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0: fechando 45 minutos de música diretaço. Tá aí, Cleiton e Romário, Zé Neto e Cristiano. A gente vai pro break, daqui a pouquinho tem mais, tá? Rádio Globo 9:45.
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0: fechando a hora, daquele jeitão que a gente gosta, né? Fala a verdade. A gente vai pro break, daqui a pouquinho tem o Sem Parar, 2 horas de música diretaço. Rádio Globo 10 em ponto.
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E vamos nessa, hein? São 2 horas de música diretaço daquele jeitão que a gente gosta. Pois é, já pode chegar lá na @radio.globo, dar aquela moral também no radioglobo.com.br. Por aqui é o Mola, tá? Prazer, satisfação total. Vamos nessa? 2 horas diretaço.

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0: Comezinho de semana. Rádio Globo, meia-noite e um. Ó, se liga nessa boa aqui. 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
15: 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Chove chuva. Chove sem parar. Muito bom dia, segunda-feira. 6h03, eu sou a Vic, tá começando a Acorda Rio. A gente vai trocar aquelas primeiras informações, saber como é que tá o trânsito, por onde você tá passando, pra onde você tá indo, como é que tá teu astral nessa manhã, porque não há outra opção que não vibrarmos juntos. Na melhor sintonia, que é aqui 98.1, com as melhores músicas, com os melhores ouvintes, com as melhores informações. A melhor, a melhor, a melhor, como diz o JM. Alô, tá começando.
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0: segunda-feira com chuva. Pra você mostrar que você é o quê? Como diz Fabiano Melo? Mais forte que a sua cama. Porque se você conseguiu levantar da sua cama, tomar um belo banho, se arrumar, passar um cafezinho e sair de casa, você já venceu o primeiro leão do dia. Com toda certeza. Porque tá frio, tá chovendo, poção d'água na pista, dá preguiça, mas estamos aqui firmes e fortes, de banho tomado sempre, graças a Deus. Pra começar mais uma semana, já adiantando pra você que a chuva vai até quinta-feira. Ai, vi que tá chato. Tá chato demais. Tá muito chato. Mas não tem outro jeito. Vamos viver com a chuva mesmo. Vamos torcer pra daqui a pouquinho, muito em breve, ela ir embora. Pode ir com Deus, trazer um solzinho pra poder secar bem a pista, pra gente ficar na boa. E se o sol vai começar a aparecer ali na sexta-feira, sinal o quê? De um bom fim de semana pra gente. Então tá tudo certo. Vamos agilizar a semana, os compromissos, que no fim de semana o sol vem aí pra gente poder curtir da melhor forma. Agora, falando em coisas importantes aqui, vamos a informações. A Prefeitura do Rio anuncia Supercentro de Saúde para Crianças. O ERD recebe inscrições para exame discursivo do vestibular até 7 de outubro. Candidatos do Enem terão transporte gratuito no Rio nos dias de prova. Entregadores de aplicativo poderão usar restaurantes populares da cidade do Rio. Bora pro trânsito, vai! A galera tá na pista, já tá mandando áudio, 97.99988. Chega mais aí, meu povo, conta como é que tá amanhecendo a cidade nesta segunda-feira. Calma aí, Jota Quest, muita calma, que é o JM agora. Bom dia, JM.
1: Bora. Maria Rosa, cadê Fabiano? Tá de férias.
0: Férias?
1: Fabiano foi pro Iraque, passear no Iraque, no meio da bomba. Bora. Tá frio, segunda-feira. Vamos que vamos. Vamos buscar aí. Bora, Vic. Acabou o Rock Rio, Vic.
0: Acabou
1: o Rock Rio, Vic. Vamos trabalhar agora, Vic. Só tava passeando.
0: Não, tava trabalhando no Rock Rio, rapaz.
1: Vamos que vamos. Deu show lá, hein, Vic.
0: A Ivete também, tá vendo?
1: Vamos falar do trânsito. Sentido a Recreio, 5.2. Sentido a Campo Grande, aquela uva, aquele suquinho de uva, 5.5. Alô, motorista. Ó, o pé no freio, tá chovendo, devagar. Vamos pra dentro, Vicky.
0: Bora.
1: Vamos buscar a semana com amor, coração, Vicky.
0: É isso.
1: Você é 10, Vicky. Vamos
0: nós
1: que
0: somos.
1: Vamos. É nóis.
0: Já tá aí.
2: Bom dia, Vicky.
0: Bom dia, Fabiano. Bom dia,
2: Rádio Globo. Bom dia, Acorda Rio. Hoje vai ser o melhor dia de nossas vidas.
0: Amém.
2: Com chuva ou sem chuva.
0: Isso.
2: Um beijo no coração de vocês, de todos os ouvintes dessa rádio maravilhosa. Bom dia. Acorda Rio, chovendo muito, mas Deus sabe o que faz. Acorda Rio. Eu me deitei e dormi.
0: Opa!
2: Acordei com muita alegria, pois o Senhor me sustentou.
0: Maravilhosa!
3: Bom dia, Vicky.
0: Oi, Dai. Bom dia.
3: Tá chovendo, hein? Sobre o trânsito aí, bolsão d'água lá na Washington Luiz, na altura da Redux, sentido centro. Quando eu passei, o trânsito já tava na Figueira. Outro bolsão na linha vermelha, né? Depois ali da maré ali. Tudo bolsão d'água que sempre dá, né? Quando tá chovendo. Então vamos ter atenção aí, os motoristas, né? Andar mais devagar, ter atenção aí nos coleguinhas da frente, nas motos. Segundo, ótima semana pra todo mundo aí.
0: Boa, beijo. Dai, valeu, beijo.
4: Bom dia, seus lindos.
0: Nossa, rosquinha feliz.
4: Gente, que tempinho é esse, chuvinha.
0: É.
4: Ai, doido pra ficar com a lagarta no casulo.
0: Mas não vai poder, não.
4: Mas estou desacompanhado. Ai, passando pra dar um bom dia, passando a dizer que eu não fui trabalhar ainda naquele meu truque.
0: Só não
4: vou
0: ficar na
4: rosquinha feliz, porque é a vida. Tá chovendo, vou ficar por aqui. Meter o migué.
0: Ah.
4: Tomar um gole de café pra largar de ser otária.
0: Olha aí.
4: E as pessoas fazem de malucas.
0: Ah, né? Total.
4: Mas é a vida. Gente, eu morrendo de saudade de vocês. Não sumi, não estou no cativeiro, não fui sequestrada.
0: Que isso, rapaz.
4: Só tô aí, evoluindo. Como um Pokémon, Digimon, Pikachu. Ai, pica. É
0: gente,
4: desse jeito.
0: Tá pra frente,
4: aí.
0: É só segunda-feira,
4: excelente
0: tudo
4: dia.
0: Bom?
4: Tô com gesta, tô fanhosa, bem menininha.
0: Ai. É a chuva.
4: Estou aí, trabalhando igual uma maluca na Rosquinha Feliz, gente. Mas estou muito feliz por isso. Muito reconhecimento, muita dedicação. Ai, e estamos aí. Fé nas malucas, que elas vencem.
0: Amém!
5: Opa, Vick, bom dia.
0: Fala, Bolão.
5: Uma semana bem abençoada pra todos nós.
0: Nós.
5: Bolão, para o sul, pra frente, sempre.
0: Agora, ele, o homem, para chamar a nossa primeira musiquinha de hoje. Vai, Fabiano Melo, bom dia.
6: Olha só, eu tô de férias, mas Vick Maria está tomando conta da nave global. Hoje é segunda-feira, dia perfeito para tomar um café e deixar de ser otário. Vick, boa sorte, estamos aí, tá? Tô ouvindo, hein? Tô ouvindo. Boa sorte, Flor, tá tudo certo.
0: Pode cancelar as férias, irmão. Tudo nosso, 6:09, bom dia.

0: estamos de volta com a Acorda Rio e a Prefeitura do Rio anunciou a criação do Supercentro Carioca de Saúde da Criança e do Adolescente, que será instalado no atual prédio do Hospital Municipal da Piedade. O projeto terá investimento de 75 milhões de reais e previsão de entrega no segundo semestre do ano que vem. A nova unidade será destinada a pacientes de 0 a 18 anos e terá capacidade para realizar cerca de 16.700 atendimentos por mês. Estão previstas 13 especialidades, entre elas neuropediatria, cirurgia pediátrica, oftalmologia, psiquiatria, entre outros. O governo estima que o espaço conte com mais de 800 profissionais de saúde, incluindo 220 médicos. Todos os atendimentos serão regulados e a porta de entrada continuará sendo a rede de atenção primária, por meio das clínicas da família e dos centros municipais de saúde. A turma tá na pista, tá mandando áudio 97.9988. Fala aí, minha galera, como é que tá o trânsito? Muito bom dia!
1: Bom dia, Rádio Globo! Bom dia, Vicky! Quem tá falando é o Flávio do Recreio, saindo do Recreio, sentido centro da cidade, pelo Avião das Américas. Aquele tempo fechado, chuvoso, pista escorregadia. Então, galera, vamos devagar, vamos prestar atenção. A princípio 5.5, uma ótima semana pra gente e segue o líder.
0: Olha aí, olha aí.
2: Bom dia, Vic, bom dia, Léo, bom dia, ótima semana pra todos os ouvintes da 98, motorista da Santo Antônio. Jaquelinda, um beijo. Ô, Vic, você é muito linda, Vic. Eu vi você no Instagram.
0: Ah, é?
2: Oh, coisa mais linda.
0: Você achou?
2: Tá boa, Vic.
0: Valeu.
2: Você tá bem, Léo?
0: Tô bem.
2: Um abraço aí pra todo mundo aí, ó. Ótima segunda-feira pra galera aí. Aqui em Caxias tá chovendo muito, gente. Muita água aqui em Caxias. Mas tá bom. O trânsito, por enquanto, tá bom. Daqui a pouco o couro come. Bom dia pra todos aí. Um beijo, Vic.
0: Beijo.
2: Ô, Gabi. Bom dia, Gabi. Um beijo, Gabi.
0: 6h17, manda seu áudio pra cá, 97.9988.
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0: Estamos de volta com a Corda Rio. Ó, tocaram três musiquinhas na sequência, hein? Você anotou aí? Vou te dar uma dica então, hein? Ó, Dilcinho, o que, que eu faço agora? Henrique e Juliano, uma última saudade. Turma do Pagode, cobertor de orelha. Pega essas três musiquinhas, site, app da Rádio Globo. Sequência premiada rolando. 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Dito isso, todos os recados dados, os avisos, as dicas de amiga, vai mandando áudio pra cá, 97.9988. Enquanto isso, vou compartilhar com você que seguem abertas até o dia 7 de outubro as inscrições para o exame discursivo do vestibular 2027 da UERJ. A Universidade do Estado do Rio de Janeiro oferece 6.031 vagas, distribuídas por 83 cursos de graduação em diferentes campos. A prova será aplicada no dia 29 de novembro. Podem participar desta segunda etapa os candidatos aprovados em pelo menos um dos dois exames de qualificação da primeira fase, com conceitos A, B, C ou D, e que já tenham concluído ou estejam cursando o último ano do ensino médio. As inscrições são feitas pela página oficial do vestibular da UERJ. Para quem não tiver acesso à internet, a universidade disponibiliza o Laboratório de Informática do Campus Maracanã em dias úteis, das 10 da manhã às 4 da tarde. Agora sim, 6h27, a galera tá na pista. Bora ouvir o que, que a turma tem pra compartilhar. Bom dia.
1: Bom dia, Rádio Globo.
0: E aí, Luiz?
1: Aloysio Bacaria, saindo aqui no Ceasa agora, a Barra, Devo da Margarida, Ilha Brasil, sentindo Campo Grande, Transolímpica. Tudo maré, maré. E tá chovendo muito, muito
0: mesmo.
1: Muita chuva aqui, muita. Uma semana abençoada pra gente aí, valeu?
0: É nóis.
1: É nóis. Fui, Rádio Globo.
0: Valeu, 6h28, bom dia.

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3: Hora de falar com ele, Léo Vieira já tá na área. Bom dia, meu amigo. Trânsito complicado com essa chuva.
4: Bom dia, Vicky. Bom dia pra você, bom dia pra todo mundo ligado no Acorda Rio da Rádio Globo. Olha, o negócio hoje tá puxando. Tá chovendo tudo nesta manhã. Pra quem tá saindo de casa agora, já prepara aquela capa, aquele guarda-chuva, aquela galocha, porque o negócio não tá fácil, não. Já chove de maneira forte a moderada em vários pontos da região metropolitana, Baixada Fluminense, região ali da Penha, Penha Circular, Zona Sudoeste, Barra da Tijuca, neste momento com chuva fraca, mas com potencial para o negócio ficar nada legal. Mas olha só, tô de olho na movimentação do trânsito para quem tá saindo ali da Baixada Fluminense em direção ao Rio. O negócio tá complicado por conta de bolsões d'água. A gente já observa já problemas na saída da rodovia Washington Luiz. O trânsito é intenso ali entre o quartel dos Fuzileiros e a chegada da linha vermelha. Linha vermelha, inclusive, com problemas entre Caxias e o Parque das Missões e a partir ali da altura do Fundão até a chegada ao Caju. Para quem tá pela Brasil, observa problemas em direção ao centro entre o trecho ali de Irajá e a chegada à Cidade Alta, e a partir da Penha até o Caju, o motorista vai perdendo um pouquinho de tempo nesta manhã no deslocamento em direção ao centro. Para você que sai da Penha, dá para ganhar um tempinho ali para Cardoso de Moraes, a chegada à Praça das Nações, ou mesmo a circulação ali entre Biapina e Ruranos. Panorama por lá é melhor do que na Brasil. 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Já já eu tô de volta com outro panorama do trânsito. Tá falado, Vicky.
3: Tá falado, Leozeira. Valeu, até já. 6h32.
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0: gratuito nos ônibus municipais nos dias de prova, marcados para 8 e 15 de novembro. A medida anunciada pela Prefeitura deve beneficiar cerca de 150 mil estudantes. A gratuidade será oferecida por meio do JAE. Cada candidato terá direito a R$10 de crédito em cada domingo de prova, valor correspondente às viagens de ida e volta. No total, serão disponibilizados R$20 por estudante. Para receber o benefício, é necessário estar na lista de candidatos inscritos no Enem, fornecida pelo INEP, e ter cadastro no aplicativo JAE. O crédito será liberado apenas para quem cumprir esses dois requisitos, beleza? Bora que a galera tá na pista, bora que tem chuva, bora que tem bolsão d'água. Porém, a gente sabe, você tá aí com toda a sua energia, com toda a sua animação, com toda a sua vibração para fazer a sua semana acontecer. Então, a gente tá aqui para te dar dicas para fugir das furadas e não estragar a sua boa vibe. Ó que coisa bonita. 97.9988, bora.
1: Bom dia. Jesus, presidente da voz aqui.
0: Fala, presidente.
1: Tá sozinha, não, hein? Tamo junto.
0: É isso.
1: Não larga a mão de ninguém aqui, não. Ótima semana pra nós.
0: Porra, irmão, valeu.
1: Vamos ganhar essa semana aí.
0: Bora.
1: Já tá bom. Falta trabalho, hein?
0: Não, falta não.
1: Minha voz aqui ligadinha na Globo. Um abraço, Fabiano. Boas férias.
0: Ô, presida, vai faltar não. Vambora, irmão, vambora. Toma aquele cafezinho, já que você falou aí do Fabiano. E vai lá trabalhar, porra. Gentileza, hein?
2: Bom dia, Rádio Globo.
0: Bom dia.
2: Vocês estão bom?
0: Bom.
2: Boa semana pra todos nós, hein?
0: Nós.
2: Vamos agradecer o dia de hoje. O dia amanhã e assim sequentemente. Nunca reclame. Igual que eu falo. Você reclama do que você tem, mas tem gente querendo o que você tem. Pra você é pouco, mas que pra quem não tem nada, cara, é muito. Então só agradeço. E mais uma vez, muito obrigado aí por tudo que vocês fazem pela gente pela manhã e todas as palavras, viu?
0: Tamo junto.
2: Agradeço imensamente. Vic, cadê o Instagram? Como é que eu acho lá? Você, Fafá? Fala comigo. Tô procurando, não tô achando, mulher.
0: Não, vai.
2: Vamos com vamos, gente. Obrigado, hein? Fica com Deus. Fui! Johnny de Caxias, não esquece, hein?
0: Não, esquecer jamais. Vamos lá, ó, pra achar. Ô, Johnny, você vai lá, digita arroba Fabiano Melo, Melo com dois L's e um underline no final, arroba Vicky Rosa Cruz. Vicky é V e C, meu Rosa é com Z ao invés de S, Cruz. Ou você acha a gente sempre fazendo de tudo um pouco no arroba rádio.globo, tá? Arroba rádio.globo. Bora que tem mais um áudio. Bom dia!
3: Bom dia, bom dia, bom dia. Ah, daquele jeitão, sentido laranjeira. Depois do túnel Santa Bárbara.
0: Como é que tá?
3: Um acidente.
0: Ih.
3: Ali no. Antes do túnel de entrar no túnel. Sentido contrário, quase em frente ao Palácio Guanabara também. Tá complicado. Mas vamos que vamos. Boa semana pra gente. Patrick, aqui de Caxias. Vambora.
0: Valeu, Patrick. Tamo junto. 6h44, bom dia.

0: estamos de volta. Os entregadores de aplicativos do Rio de Janeiro passaram a ter acesso aos restaurantes populares do município. A medida foi sancionada pelo prefeito Eduardo Cavalieri e cria um programa de alimentação voltado a esses trabalhadores. A iniciativa tem como objetivo ampliar o acesso dos entregadores a refeições adequadas e de baixo custo. A regulamentação poderá estabelecer prioridades para trabalhadores inscritos no Cadastro Único para Programas Sociais, o CadÚnico. O município mantém restaurantes populares em Bangu, Bom Sucesso e Campo Grande. Caberá à prefeitura definir os procedimentos para a implementação do programa destinado aos entregadores de aplicativos. Tá aí, boa notícia, né? Galera rala demais. 6h51, a turma tá na pista, bom dia.
1: Bora. Speaking. Vamos que vamos, hein? Já tomou aquele café placa de seu otário?
0: Olha aí.
1: Forte abraço, Vic. Forte abraço toda a equipe.
0: É nóis.
1: Fafá, aproveita as férias, hein, Fafá? Vai passear viajar. Com a patroa.
0: Vai viajar pra longe.
1: Vem pra cá, pra Nova Friburgo, o Festival de Chocolate.
0: Olha a dica aí,
1: e
0: ó.
1: Vamos pra cima. Ó, segue o líder, hein? Tá tudo normal no Rio.
0: Tava demorando.
1: Pra cima, hein? Jandir Silva de Nova Friburgo, cariocano do Rio, daquele jeito, esquece, vamos pra cima.
0: É isso.
1: Nova Friburgo, Cachorro de Macacu, 5.5, daqui a pouco chega em Itaboraí, já sabe, né? Não é segredo pra ninguém, Manilha ali é embaçado.
0: É.
1: Pegando ali São Gonçalo, daqui a pouco vou pra São Gonçalo, alô São Gonçalo! Depois tô no Rio, hein?
0: Muito bom. Tô vendo os flamenguistas todos por aqui, mas cadê os vascaínos, gente? 2-1, Vasco pra cima do Grêmio. Cadê a turma? Cadê?
2: Da galera do Orkut, do MSN, vocês já estão ligados, né?

Acorda Rio falando de previsão do tempo pra você. Semana de tempo instável aqui na nossa cidade do Rio de Janeiro. Chuva e temperatura abaixo dos 30 graus. Hoje deve ser o dia mais chuvoso. O sol só deve aparecer lá pela quinta-feira. Pra hoje, mínima de 18, máxima de 20.

0: 0591. Aí, Lucimar, dá um alô no 97.9988, que a Gabizinha vai liberar seu voucher, beleza? Não sai daí não, daqui a pouco tem um ar, tem um teminha do dia pra você participar, tem muitos prêmios, tem Leonardo Macaxeiro e muito mais. Não sai não. 6h56.
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6: Com gols de Paquetá e Bruno Henrique, o Flamengo venceu o Corinthians por 2-1 ontem no Maracanã e reassumiu a liderança do brasileiro com um ponto a mais que o Palmeiras, que venceu São Paulo no sábado. Nesse momento, o rubro-negro carioca soma 57 pontos contra 56 dos paulistas. O Mengão volta a campo pelo brasileiro diante do Bragantino, domingo que vem, 18h30, novamente no Rio de Janeiro. Paquetá e Pulgar cumprem suspensão pelo terceiro amarelo. Antes, porém, tem um jogo da volta das quartas de final da Libertadores da América, quinta-feira em casa. No jogo da ida, vitória por 2-0 em Quito sobre o Del Valle. O clube tem a vantagem de poder perder por um gol de diferença que avança para enfrentar Corinthians ou Estudiantes nas semifinais.
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1: Corrida! Eu sei que errei, fui mulher. 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A verdade é essa aqui, ó.

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24: Olá, Macaxeiro. Muito bom dia pra você.
5: E aí, Vitória, bom dia.
24: Tudo tranquilo, meu amigo?
5: Eu tô bem, e você? Tranquilidade? Segunda-feira
24: bem,
5: chuvosa, né?
24: Segunda-feira chuvosa, a gente tá aqui trabalhando e o Fabiano já está de férias. Por isso a gente quer saber o quê?
5: É o seguinte, qual destino você indica pro Fabiano curtir as férias?
24: 97.9988.
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0: 7h36, estamos de volta, Leonardo Macaxeiro. E queria saber o que, que você arrumou pra gente de notícia bizarra nessa segunda-feira.
1: Olha, Vicky, você lembra daquele meme do menininho de 2 anos lá da Indonésia que fumava cigarro?
0: Rapaz.
1: É um meme que ficou muito conhecido na internet há uns anos atrás, lá em 2010. Foi um dos primeiros memes assim que surgiram. Era um menino de só 2 anos na Indonésia que consumia quase 40 cigarros por dia.
0: Que isso?
1: Inclusive, quem entregou o primeiro cigarro pra ele foi o pai dele.
0: Nossa.
1: Pois é.
0: Olha aí.
1: Isso ficou muito popular lá em 2010.

0: Luar de Rizal conseguiu. A família relatou, inclusive, que tentou interromper de forma meio abrupta o consumo de cigarros por conta dele, por conta, né, dele ser uma criança, mas encontrou dificuldades diante das reações apresentadas pela criança. Quando ele era mais novinho e o cigarro era tirado dele, ele tinha acessos de raiva e chegava a bater com a cabeça na parede. Olha que coisa doida.
1: É realmente uma notícia bem bizarra.
0: Bem bizarra. Mas agora ele tá com 16 anos e já abandonou o vício. Beleza? Tá tudo certo com o nosso menino.
1: Eu queria uma foto do raio-x do pulmão dele.
0: Como é que tá atualmente? Não, deve tá melhor, né? Deve ter recuperado já, mas agora, enfim, né? Colocou lá, fez um trabalhozinho com médicos e tudo, mas tá tudo direitinho com ele. Porém, há uns anos atrás, ele tava meio estressado, sabe?
1: É, começou cedo, terminou cedo, né? Graças a Deus,
0: tá
1: virou a página.
0: É, exatamente.
1: Bom, vamos reforçar o nosso teminha do dia aí pra galera. Nosso vovô garoto tá de férias. Ficaremos 15 dias sem Fabiano Melo. Então a gente quer saber, né? Aproveitando que o Fabiano tá ouvindo a gente desde cedo, Macaxeiro.
0: Desde cedo, né?
1: Participou do Acorda Rio tudo.
0: Valeu, vovô. Um beijo pra você, hein?
1: Um beijo pra você, Fafá. E aqui hoje a gente vai te dar dicas. Então fica de ouvido colado, tá? A gente quer saber qual destino você indica para ele curtir as férias. 97.99988. Ou você pode comentar no @radio.globo. O que tem lá, ô Macaxeiro?
0: É o seguinte, no @radio.globo você tem uma foto do Fabiano. Eu tô no fundo da foto ali, aparecendo de né? Digamos de Robert, né?
1: Isso.
0: Que a galera diz, tô ali no fundinho da foto. Deixa o seu comentário por lá. Mas é o seguinte, pra você dar dicas ao Fabiano, você tem que levar em consideração duas coisas, Vic.
1: Quais?
0: Primeiro, tá chovendo.
1: Uhum.
0: E não é só no Rio de Janeiro, não. É pelo Brasil todo tá essa chuva, quase.
1: Verdade.
0: Quase o Brasil todo,
1: sim,
0: né? Segunda dica, Fabiano tem dinheiro. Então, assim, você pode falar onde você quiser que o Fabiano banca, beleza? Você pode dar boas dicas pro Fabiano.
1: Terceira dica, ele é vovô.
0: Ah, é vovô, é.
1: Atenção, pra onde você vai jogar nosso vovô, porque ele tem que voltar inteiro.
0: Nada de muito emocionante,
1: né?
0: Nada
1: de pular de bungee jump,
0: não dá
1: nada
0: pra
1: disso.
0: Isso aí já foi, isso já aí foi. Já passou o tempo dele.
1: Só na próxima vida.
0: Ele foi, pô, vocês terem uma ideia, o primeiro bungee jump, Fabiano inaugurou.
1: Ah, é?
0: Ele participou, cobriu, né? Tava lá pela Rádio Globo, inclusive, na época.
1: Rapaz,
0: entrou ao vivo, direto
1: olha
0: de lá.
1: Isso.
0: Exatamente.
1: É muita história, né? 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
1: Ele está de volta, Léo Vieira, como é que tá o trânsito?
2: Eu conto pra você, Vicky, olha só, tô de olho na movimentação na saída da Baixada Fluminense em direção ao Rio, por conta da chuva forte que atingiu a região mais cedo. O negócio tá complicado ali pra quem tá vindo de Petrópolis em direção ao Rio. Já tem já congestionamento desde o pedágio ali em Santa Cruz da Serra até a chegada à altura do bairro Pilar, tudo parado por conta de bolsões d'água e alagamentos na via. Isso já causa impactos também no arco metropolitano. Quem está ali entre Imbarié e a chegada ao bairro Figueira vai encontrando dificuldades por conta do congestionamento ali naquele entroncamento entre o Washington Luiz e o trecho da BR-493. Para quem está circulando entre Caxias e o Rio, trânsito complicado também ali na passagem pelo bairro Pantanal, na chegada ali ao Parque Fluminense, ali na Governador Leonel de Moura Brizola, trânsito melhora só na chegada ao centro. Para quem está pela Washington Luiz, mas entre o Jardim Gramacho e o acesso à linha vermelha Avenida Brasil, o panorama é tranquilo porque está todo mundo preso lá para trás. Para quem segue pela linha vermelha, observa retenções entre a saída ali de Caxias e a chegada ao Parque das Missões e a partir da cabeceira da pista do Galeão até o trecho do Caju. Para quem está circulando em direção ao centro pela Brasil, situação não está muito melhor não. Tem lentidão entre Irajá e a Cidade Alta e a partir da Penha até o Caju. Quem está optando ali pela Cardoso de Moraes, o trecho da Leopoldina Rego, o trânsito já está bem parado. Ibiapina e Rurânios tem melhor panorama. Entre Olaria e a chegada a Ramos, observo retenções na circulação pela Rurânios. 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Já, já eu tô de volta com outro panorama do trânsito. Tá falado, Vicky?
1: Tá falado, meu brother. Até já.
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2: Muito obrigado.
3: Essa marcou gerações. Quem sabe solta a voz, canta com a gente assim, ó.

0: 7h58, estamos de volta com o Noara e com o nosso teminha do dia, perguntando pra você: qual destino você indica para Fabiano Melo, nosso vovô garoto, curtir as férias dele? 97.9988. Lembrando que o áudio mais criativo leva um voucher pro Patota Bar e Restaurante ao finalzinho da hora. Então capricha na dica. Vovô garoto tá na escuta, tá anotando tudinho pra poder curtir as férias dele. Bora, Macá!
1: Bom dia, família Globo, aqui é a Zezé, da Gardenia Azul.
0: Bom dia!
1: Bom dia, Fabiano, bom dia a toda a família Globo.
0: Bom dia!
1: Olha só, tem vários lugares bonitos, gostosinho para o Fabiano ir, mas eu vou indicar alguns, ele escolhe um, tá? Ai. Bom Jesus da Lapa, na Bahia, um lugarzinho bom, gostoso. Ah, ele vai gostar muito. Porto Seguro, Nova Viçosa, eu tô mandando só pra Bahia, tá?
0: Nova Viçosa
1: na Bahia, Mucuri na Bahia. Bom, ele vai gostar muito, muito, muito, muito. Pode ir, tá, Fabiano? Lá é o seu lugar. Lá todo mundo te recebe com muito amor e carinho.
0: Valeu, pois, Zezé.
1: Onde tem baiano, só tem gente boa. Bom dia.
0: Ah, é verdade.
2: Bom dia, galera da Globo. Bom dia, Ricardo do Recreio. E aí, vocês estão bom?
0: Bom.
2: Fabiano tá de férias, né?
0: Tá.
2: Então, um lugar que eu recomendaria pro nosso querido Fabiano tirar as férias dele é a Praia de Antunes, em Maragogi, Alagoas.
0: Boa.
2: Uma praia muito bonita, um visual ótimo, um sol o ano inteiro. Tá bom? Fiquem com Deus, uma semana abençoada para todos.
0: Oba, valeu, tamo junto.
3: Bom dia, Vicky. Bom dia, Léo Maca.
4: Bom dia.
3: Quem tá falando é o Henrique, taxista de Niterói, unidade 035 da Rádio Táxi. É, a dica que eu dou pro nosso vovô garoto aí.
0: Qual que é a dica? O WhatsApp, às vezes, ele dá uma, digamos assim, recarregada. Segunda-feira, hora dessa, ele já tá assim, sem energia. Como é que pode,
3: né? Bom dia, Vicky. Bom dia, Léo Maca. Quem tá falando é o Henrique, taxista de Niterói, unidade 035 da Rádio Táxi.
0: Bora.
3: É, a dica que eu dou pro nosso vovô garoto aí é pra ele ir pra Parque Nacional de Itatiaia, mas pra ele não ir com a intenção de namorar, tá? Porque lá tá frio e o amendoinzinho dele vai sumir.
4: Opa!
3: Se é que vocês me entendem. Um abraço. Tchau, tchau.
4: Eu acho que ele não tá muito afim de comer amendoim, o nosso vovô garoto, não.
0: Não, o negócio dele é pizza. Como é que é a pizza que ele come?
4: É
0: carbonara, né?
4: É presunto de Parma, né?
0: É, azeite trufado.
4: Queijo, não sei das quantas aí.
0: Vinho abaixo de R$100, Fabiana não bebe.
4: Não bebe, esquece, não. Esquece. Pelo amor de Deus.
0: 97.9988. Participa aí, conta pra gente que dica você daria de viagem para Fabiano Melo.
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0: Ô, Leozeira, se você tivesse que indicar um lugar pro Fafá viajar, qual seria?
6: Olha, Porto Seguro, onde estive nas minhas férias em março, é uma boa indicação. Agora, para onde ele não deveria ir, é pra Baixada Fluminense agora, porque o negócio tá pesado, hein?
0: Ah, é?
6: O negócio não tá legal não, hein? Tá tudo alagado, rapaz.
0: Eita.
6: Olha só, pra quem tá circulando ali pela rodovia Washington Luiz, são pelo menos 8 quilômetros de congestionamento por conta dos alagamentos entre o pedágio e a chegada ao bairro Pilar. Isso já causa já impactos também no arco metropolitano. Você, se puder, evite, não tente passar ali pelos alagamentos. Também tem transtorno da chuva na zona norte da cidade. Quem tá circulando ali entre Cascadura e a chegada Quintino, teve uma queda de barreira ali na Pátria Telêmaco, ali já quase na chegada com a Clarimundo de Melo, tem faixa ocupada por lá e isso já causa um congestionamento na Hernani Cardoso, na ligação entre Madureira e Cascadura. Para você que está seguindo em direção a Quintino, dê preferência no acesso pela Rua Goiás. O panorama por lá é bem mais tranquilo até a chegada a Piedade. Quem está pela Dom Helder Câmara também vai encontrando trânsito apenas intenso entre Piedade e a chegada à Abolição, inclusive para quem tenta acessar a linha amarela. É uma boa. Para quem está pela Avenida João Ribeiro, também o trânsito é intenso. Agora, quem está optando pela Pastor Martin Luther King Jr., tudo bem complicado. Entre Irajá e Vicente Carvalho, e a partir de Tomás Coelho até Inhaúma, o motorista vai perdendo tempo. Tem faixa ocupada lá por conta também de bolsões d'água na via. 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Já já eu tô de volta com outro panorama do trânsito. E vou pensando outras dicas aqui pro nosso vovô garoto aproveitar esses vinhos de mais de R$100, é isso, Vicky?
0: É isso, é isso. Ele só bebe vinho R$100 pra cima, só.
6: É, restaurante com nome de gente, é complicado isso, hein?
0: É por aí mesmo, Leozeira. Valeu, até já, meu amigo.
6: Até já.
0: 8:04.
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0: 8h16, estamos de volta com o Noir. Lembrando a você que o Rebobina é todos os dias aqui na Rádio Globo a partir do meio-dia. Pra você voltar no tempo, curtir as clássicas. Como essa que acabou de tocar, né? Boa demais. Alô, som. Pertinho de você. Maca, temos um teminha maneiríssimo pro dia de hoje, que são dicas pro nosso Vovs, garoto.
1: Exatamente, Fabiano Melo saindo de férias hoje, tá bom, gente? Então a gente precisa de dicas de onde o Fabiano pode passar essas férias dele. Serão 15 dias. Lembrando que está chovendo não só no Rio de Janeiro, acho que quase no Brasil todo, tá? E lembrando também que Fabiano tem dinheiro. Então você, se quiser colocar uma dica extravagante, como por exemplo, sei lá, Eurotrip, né? Uma viagemzinha pra Europa. Fabiano faz com tranquilidade. Você pode indicar que dinheiro não é problema pro nosso vovô.
0: É isso, ó, Austrália. Ah, é longe, não tem problema. Teve gente escrevendo aí no nosso WhatsApp, né? Dubai.
1: É, manda ele pra Dubai.
0: Bife de ouro. Ele vai. Suave. Lembrando que o Áudio Mais Criativo tem voucher do Patota Bar e Restaurante lá em Vila Isabel. Voucher de R$100, tá? Pode lançar aí, o macaxeiro.
2: Fala, Rádio Globo, bom dia. Bom dia, Vic, bom dia, Maca.
1: Bom dia.
2: Um lugar maneiro pro nosso menino Fabiano Melo ir é lá pra minha casa.
1: Opa! Mas,
2: sem maldade, com todo respeito.
0: Que isso, que isso.
2: Pra ele como? Bancar pizza, bancar sopa, bancar tudo, tudo, tudo, tudo. Eu ofereço a casa e ele leva a comida, entendeu?
1: Opa!
2: Ele leva a comida.
0: Rapaz, tá muito complicado.
2: Uma pizza, um cachorro quente, entendi, uma sopa.
3: Bom dia, galera. Então, eu, Cleusa Cajueira, daria a seguinte dica. No caso de vovô, né, tal, e passear no shopping que é coberto. Gastar tudo naqueles brinquedos todos.
0: Boa.
3: Mas como a criança ainda é muito pequena, não vai curtir. Então, nada mais sensato de que o vovô garoto fique em casa, de meias no pé, né, e fazendo aquela pizza que ele gosta de fazer com todas aquelas especiarias que só ele conhece, né, que ele é muito... Muita raridade nas pizzas. Então, fica em casa fazendo uma pizza com todas aquelas especiarias que você conhece. Beijos, bom
1: dia. Azeite trufado.
4: Bom dia, Rasbo, bom dia, Vic, bom dia, Macaxeira. Um lugar que eu indico Fabiano Melo seria Arraial do Cabo. É o meu lugar preferido, acho que ele vai gostar muito.
1: Tá aí, Arraial é maneiro. Agora,
0: eu adoro.
1: Pizza do Fabiano Melo. Azeite trufado, né?
0: É... Presunto de Parma. Tomatinho cereja.
1: Um queijo grana padano, né?
0: Mussarela de búfalo.
1: Sim, sim, entendeu? Pois é. Mas não é qualquer pizza, né? Tem que ter um chefe de cozinha preparando.
0: Ah, lógico.
1: Um forno específico pra pizza, porque não pode ir a tantos graus, nem abaixo de tantos graus. Enfim, tem coisas que só o Fabiano Melo que conhece poderia nos indicar.
0: Fermentação natural.
1: Sim.
0: Por exemplo, ele vai comer a pizza depois de amanhã. Hoje a massa já tá em fermentação natural.
1: Exatamente.
0: Forno a lenha. Entendeu?
1: Essa coisa toda, Fabiano Melo, né?
0: Bom, que outra dica você daria pro nosso vovô garoto? 97.9988.
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1: Léo Maca, e o Flamengo, hein? Venceu ontem no Maracanã.
2: 2-1 para cima do Corinthians, resultado importante para o Flamengo. Todos os gols na segunda etapa, Lucas Paquetá e Bruno Henrique pelo lado do Mengão. Pelo lado do Corinthians, Gui Negão marcou o gol dos paulistas. Olha, Vicky, honestamente, antes da partida começar, quando a gente avaliou time a time, né, olhando as duas escalações, o Flamengo era muito favorito. E por quê? Corinthians mandou a campo um remendo de time. Poupou os titulares pensando na Copa Libertadores da América. Então a gente logo imaginava, poxa, o Flamengo é muito favorito. Só que em campo não foi tanto assim, não. Primeiro tempo o Flamengo até pressionou, teve oportunidade de marcar alguns gols. O Hugo Souza muito bem na partida. Na segunda etapa o Flamengo voltou ainda mais ofensivo. O Paquetá logo de cara fez 1-0. O Gui Negão conseguiu um empate. Só que o gol da vitória do Flamengo, Vic, foi só no finalzinho da partida, Bruno Henrique de cabeça. Com o resultado, o Flamengo volta à liderança do Campeonato Brasileiro, 57 pontos contra 56 do Palmeiras. Quando a disputa tá assim, Vicky, a diferença é um ponto para um, dois pontos para outro, não importa tanto o desempenho, importa o resultado. Então o torcedor do Flamengo tá pouco se importando se foi no finalzinho, se não foi, se foi contra os reservas ou contra os titulares. O importante, de fato, são os três pontos, é o Flamengo na liderança do Campeonato Brasileiro.
1: Ganhou, né? Ganhou o Flamengo e ganhou também quem?
2: Vasco da Gama. No fim de semana, Vicky, o Vasco foi o outro time do Rio de Janeiro a conquistar uma vitória de virada para cima do Grêmio, 2-1, resultado importantíssimo pro Vasco, que ainda não saiu da zona de rebaixamento, permanece lá embaixo com 28 pontos, mas o mais importante, Vicky, desempenho muito bom do Vasco, jogou muito bem, foi melhor do que o Grêmio, mereceu a vitória por 2-1, é um Vasco que, na minha avaliação, vai conseguir sair dessa zona de rebaixamento, tá? É lógico, poxa, Léo, ainda é pouco pro Vasco, óbvio que é, o Vasco tem que disputar lá em cima, mas pelo momento vivido, eu acho que o Vasco tá até apresentando um bom futebol. Dos outros times do Rio de Janeiro, Botafogo também jogou no sábado, ficou no empate com o Bragantino 1-1. Botafogo tem que jogar mais, Vic, precisa de um técnico e precisa jogar mais.
1: Já tá tranquilo?
2: Não, nem tanto. Eu nem um pouco, inclusive.
1: Conta pra gente atualizações do seu diálogo aí com o presidente do Botafogo, por gentileza.
2: Eu dei uma cobrada nele nesse fim de semana, eu acho que ele não gostou tanto assim, né? Não me respondeu. Mas, porém, ele leu, então tá tudo certo. O que eu tinha pra
1: ele
2: dizer...
1: Ele recebeu
2: pra...
1: o recado.
2: O recado que eu... Na verdade, eu tô conversando com ele desde agosto. E não como jornalista, como torcedor. E o que eu peço a ele é só um técnico. Desde agosto eu tô pedindo isso a ele, ainda não chegou. Quem sabe vai chegar no Botafogo, mas enfim, isso aí é papo pra depois. O Flusão acabou sendo derrotado pelo Atlético Mineiro. Vic, 3-1 em Minas. Primeiro gol do Atlético Mineiro, um gol um tanto quanto suspeito aí, né? Um gol difícil, né? Já que o árbitro não autorizou a falta, aquela coisa toda, o gol valeu, enfim. Vitória do Atlético Mineiro pra cima do Flusão. O Flusão tá estacionado em quarto lugar no Campeonato Brasileiro. E o Flu joga amanhã a Libertadores da América fora de casa. Tem a vantagem de vencer o primeiro jogo contra o Platense por 2-0.
1: Vai dar tudo certo. O foco é Libertadores.
2: É isso.
1: Agora, ó, vou lançar uma musiquinha aqui que todo mundo gosta. 8h28!
3: Faz muito barulho aí!
1: Cadê o Fabiano?

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0: Leozeira, como é que tá o trânsito?
2: Eu conto pra você, Vicky, olha só, tô de olho na movimentação pra quem tá circulando pelo centro da cidade. Olha só, gaveta, quatro carros ali na pista lateral da Presidente Vargas, ali na chegada Carmo Neto, tudo parado já desde a Cidade Nova até a chegada ali pra Carmo Neto e Benedito Porto. O motorista vai ter que ter um pouquinho de paciência. Tem impactos também na Francisco Bicalho, deu acesso à Presidente Vargas e também por conta do elevado da Paulo de Fronten. Acidente também envolvendo dois carros ali no caminho do túnel Rebouças. Você que tá dando carona pra Rádio Globo nessa manhã, redobre a atenção para evitar acidentes por causa das pistas escorregadias. 31 de março, mais cedo de acidente entre ônibus e carro, acidente já foi desfeito, mas o trânsito ainda tá com dificuldades entre o sambódromo e a chegada ao túnel no caminho para Laranjeiras. A melhor opção para você que circula entre centro e zona norte e a chegada à zona sul é a Via Expressa do Porto. Ali entre Santo Cristo e Gamboa, chegar ao túnel Prefeito Marcelo Alencar, tá lisinho. Dificuldade só entre Alfred Agache e General Justo no acesso ao aeroporto Santos Dumont. Pelo aterro, observa o bom panorama. Desde a Marina da Glória até a chegada enseada de Botafogo, trânsito fluindo bem nos dois sentidos da via, sem dificuldades para você que circula por lá, mas o tempo segue chuvoso em toda a região metropolitana. Redobre a atenção para evitar acidentes. 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Já eu tô de volta com outro panorama do trânsito. Tá falado, Vicky.
0: Tá falado, Léo. Valeu, até já. 8h33.
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0: esse papo de não tem coração não é pra Caiete, que tem um coração gigantesco, que está chegando para agregar.
1: Bom dia, meus amores, bom dia. Vicky Macan, bom dia. Bom dia, meu Rio, que delícia que foi sábado estar aí comemorando os 2 anos do cassino. Fui pro Saara, tive vontade de fazer comprinha, não deu tempo, voltei a arrasar.
0: Ah, mas venha pra cá, vem pra cá.
1: Olha, no meu

0: orgulho que me deu essa PQ Russa, gente.
1: Eu fui lá renovar minha bênção, né? De dois em dois anos eu vou lá pedir a bênção. Toda vez que ela bota a mão, alguma coisa acontece. Deixa ela botar a mão aí.
0: Gata, parabéns, vocês arrasaram. Vi um beijo. Eu fiquei muito orgulhosa de ver os pequerruchos brilhando.
1: Faltou você, sobre. Né? Por que que no próximo Rock in Rio você não vai com a gente? Fica aqui o convite.
0: Deixa eu ficar quietinha dando uma olhadinha assim, bom, mas tia não tem mais perna pra ficar andando isso tudo, não. Entendeu? Tem que levar um banquinho, não vai ser bom, não vai estar rendendo, entendeu? Melhor ficar aqui vendo vocês e aplaudindo.
1: Imagina ontem você entrevistando Joelma, imagina. Ia ser
0: gata,
1: tudo.
0: Eu ia inventar de bater um cabelo, ia dar labirintite, entendeu? Não ia funcionar.
1: Muito
0: tem que
1: bom.
0: Ter um limite, você tem que saber o seu limite, entendeu, lindeza?
1: Entendi, entendi. Bom, ô Cacá, conta aqui pra gente. Se você pudesse dar uma dica pro Fabiano, nosso vovô garoto, pra onde ele poderia ir nas férias e tal, que dica você daria? É o nosso tema de hoje. Dicas de férias para o Fabiano Melo.
0: Esse vovôzinho merece, né? Que é muito fofo. Eu mandaria ele pra uma pousada aqui em Minas Gerais, num pé de serra. Que você acorda com aquela janelinha de madeira, o cafezinho coado no coador de pano, o pão de queijo assado no fogão a lenha, no forno a lenha.
2: Bom, hein?
0: Ai, gente, aquela paz, aquele quartinho todo rústico, com aquela cama que te abraça ali com a companheira dele. Eu acho que ele merece.
2: Ô, Cacá, um como detox. É que tá o tempo aí?
0: Uma chuva.
2: Aí,
0: deixa eu contar pra vocês. Ontem, esse final de semana eu tive espetáculo, né? Guarapari. Foi lindo.
1: Eu vi as fotos.
0: O público desceu. Mas ontem, 113 pessoas não conseguiram chegar ao teatro devido à chuva.
1: Nossa.
2: Gente!
0: 113, fiquei muito arrasada porque assim, choveu muito, gente. Mas fiquei feliz também porque tava muito perigoso deslocar. Eu tinha que estar no teatro, fiz a peça, tinha um público gostosinho que conseguiu chegar, mas a grande maioria ficou com medo de descer realmente. O granizo já amassou o carro demais. Foi assim, na casa da minha cunhada, ela pegava com a pá.
1: Que
0: gelo,
1: isso,
0: assim,
1: Cacá?
2: Caramba,
0: tirar da porta
2: chuva,
0: de cá. Foi muita chuva. E agora o tempo assim, tá à noite aqui.
1: Nossa, cinza, né?
0: É, muito escuro, tá noite.
2: Pois é, acho que é no Brasil todo. Aqui também tá assim, tá muita chuva desde ontem.
0: Uhum.
2: É, então, assim, o ideal pra tirar férias quando tem muita chuva, assim, é um lugarzinho de serra, né? Um lugar mais tranquilo, descansar um pouquinho.
0: Então, ficar tranquilo. Então você que tá vindo pra Belo Horizonte de carro e tá ouvindo a gente agora na Rádio Globo, venha devagar, venha com calma, porque o tempo tá muita chuva pra você chegar com tranquilidade, viu? Principalmente aí na serra, né? Tem que descer com cuidado demais.
1: Urgente.
0: No caso, subir, né?
1: Exatamente. Ô, Cacá, o que que a gente vai ter daqui a pouco?
0: Daqui a pouquinho tem a atriz que bateu o martelo, assinou contrato com novela, tava todo mundo com medo, aí, mas essa novela sem essa atriz não vai funcionar.
2: Opa!
0: Então, tava um embate aí, conseguimos. E um cantor sertanejo também, vamos comentar já, fez um desabafo no palco, saúde mental abalada.
1: Opa,
0: e
1: então
0: tá
1: bom.
0: Uma das maiores duplas do Brasil, hein?
1: Nossa.
0: Já a gente comenta, tá?
1: Beleza, Cacá, até já.
2: Beijo, Cacá.
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0: Graziano.
1: What? I don't understand.
2: 8h57, estamos de volta pra falar desse teminha maravilhoso. Aliás, vou até botar uma trilhinha mais leve, porque estamos em clima de férias. De quem? Do Fabiano. Não é minha, não é do Maca, não é da Cacá, é do Fabiano, que tá saindo de férias hoje. E aí a gente quer uma dica sua criativa, criativa, pro Fafá curtir as férias dele. 97.9988, simbora, Gabi.
3: Bom dia, Rádio Globo, aqui é Isabel Cristina de Oliveira Diniz, da Cidade de Deus. Então, a dica que eu daria pro vovô garoto passar as férias dele era em Petrópolis, tomando um bom vinho, colocando um bom cachecol no pescoço e conhecendo a cidade linda que é Petrópolis.
4: Fabiano,
3: beijo,
4: conhece.
3: Família, boa semana pra nós.
2: Valeu, beijo.
4: Beijo, beijo.
5: Bom dia, Vicky. Bom dia.
2: Oiê.
4: Bom dia.
5: Rosana de Guaratinga, tudo bem? Então, eu indicaria para o Fabiano, que está do Goiás, Goiânia, Poços de Caldas Novas. Lugar maravilhoso, rios de águas quentes, tranquilo, lugar maravilhoso para se ficar. Ainda tem um parque maravilhoso também de águas quentes. O lugar é top, é meu. Esse lugar eu passei 15 dias de férias em julho, foi maravilhoso. E amei ter conhecido Goiás. Beijo!
2: Beijo.
6: Bom dia, tropa amada.
4: Bom dia.
6: Aqui é a Edna.
2: Oi, Edna.
6: Tempinho chato, né? Mas fazer o quê? Bom dia, Fabiano. Bom dia, Vicky. Maca, meu querido.
4: E aí, Edna, tudo bem?
6: Amiga gata. Olha, eu indico, Fabiano, pra você umas férias no Caribe.
2: Boa.
6: Você tem cara de próspero, entendeu? Então assim, vá pro Caribe e curta bastante as suas férias, porque você merece. Você é 10.
2: Ele é.
6: Beijo da Edna. Boas férias.
7: Bom dia a todos.
2: Bom dia.
7: Bom dia a todos da Globo. Bom dia a essa galera maravilhosa aí. Olha, bom, eu vou fazer assim uma sugestão que eu gosto muito. Acho muito legal, perto, e não é caro, barato, e você vai curtir muito, tem muita coisa para fazer gostosa lá. Arraial do Cabo,
2: eu
7: pertinho,
2: amo.
7: Rapidinho, e gasta pouco. E você curte, passeia, pode ir pra Búzios, que é pertinho, pode ir pra Cabo Frio, que é pertinho.
2: Região dos Lagos, então, né?
7: Dá pra
2: esqueça
7: curtir
2: tudo.
7: Bem. Tá bom, um grande beijo, aqui é Denise Corrêa de Vila Isabel.
2: Valeu, Dê.
8: Bom dia, Vicky. Olha o Tetel de volta aí.
4: Olha ele aí.
8: Ô, Vicky, qualquer lugar da região dos lagos, tá gostoso pra se passar umas férias. Não, muito bom. Cabo Frio, Praia do Forte, entendeu? Todo lugar lá é bom. São Pedro da Aldeia, é um lugar maravilhoso.
2: Bom,
8: o
2: região, né,
8: dos lagos é o melhor lugar. Quando eu tô de férias, eu vou lá pra Rio das Ostras, passo as férias lá.
2: É bom.
8: Eu amo, delícia. Bom dia, Vicky, pra você, pra todo mundo aí. Gabi, um beijo, Gabi. Ô, Gagá. Gagá, daqui a pouco eu tô ligadinho no seu programa, Cacá. Um abraço. Um beijo, Vicky.
2: Beijo, beijo. Ô, Maca.
4: Oi.
2: Ninguém sugeriu aqui nenhum tipo de programa que a gente vá se beneficiar, né? Por exemplo, que o vovô garoto possa oferecer um churrasco para os amigos dele de carnes nobres.
4: Pois é, né?
2: Entendeu?
4: Eu tava aguardando algo nesse sentido.
2: Pois é, eu queria que a galera sugerisse coisas assim. Ele sortear um colega pra fazer um pix.
4: É, também é bom.
2: Eu queria ver esse tipo de iniciativa, assim.
4: Também.
2: Porque nas férias a gente fica com o coração bom.
4: Sim.
2: Respiração tranquila, ombrinho até baixo, assim, né, de tensão. Aí a gente começa a ficar mais generoso.
4: E assim, o Fabiano tá com o bolso cheio, né?
2: Ah,
4: tá com
2: meu
4: o bolso
2: amigo.
4: Cheio, né?
2: Esqueça tudo, né? Afinal de contas, é um dos maiores, se não o maior locutor deste país.
4: Ah, sem dúvida nenhuma. Isso aí a gente não discute. Eu espero que nessas férias a gente também aproveite, Vicky.
2: É isso. 97.9988. Manda sua sugestão de férias para o nosso vovô garoto.
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2: 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Jonathan Francisco, final do telefone 33. Tá levando, tô planejando folia. Só dá um alô na Gabi, 97.9988, que ela vai liberar os seus convites. Ok, meu brother? E já já a gente tá de volta com No Ar. Não sai daí, não.
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0: volta aqui com o Noir. Chegou aquele momentinho maravilhoso, delicioso, de edificar com nossa menina Caiete. Saber das últimas, das fofoquinhas, da vida dos outros. É isso, Cacá? Coisinha simples.
1: Ah, uma coisinha básica. A gente quer edificar, né?
0: É isso.
1: Aquela coisinha. A gente, aqui é do bem. Aqui a gente faz o inverso. A gente não quer, né, disseminar fofoca do mal, rivalidade feminina, nada disso. A gente quer comentar as conquistas e os babados que vem, né? Porque a gente gosta.
0: É isso.
1: Bora!
0: Bora!
2: Atriz volta para a TV em novela histórica.
1: Pois é, gente, tá confirmado. Tava um bate-papo ali, um retetê nos corredores, de que Débora Falabella participaria só no início de Avenida Brasil e depois sairia da trama. Não dá pra fazer uma novela sem Carminha e Nina o tempo inteiro, né, gente? Avenida Não. Brasil foi isso na primeira fase. Então tá resolvido, a Débora Falabella, a Nina, estará a novela inteira na sequência de Avenida Brasil 2. Confirmadíssimo. E que bom, porque, nossa senhora, a gente quer meme. A gente quer muito gato e rato de Carminha e Nina. E promete, viu? A gente sabe também que o elenco não pode postar nada das gravações, não vai poder falar nada enquanto a novela não estrear, porque Avenida Brasil 2, a Globo já fez um teaserzinho de chamada, é o grande trunfo de 2027. Eu estou curiosíssima para saber como que essa trama vai se desenrolar. Vai ser babado, porque eu amei a primeira versão. Vocês eram muito novinhos quando passou, né?
0: Ai, mas eu lembro de tudo. Eu assisti com era aquele negócio da família toda sentar no sofá, meu pai, minha mãe, eu, meu irmão, é juro. Eu lembro da matéria que foi feita no último dia, né? Ah. Eu lembro do repórter na rua entrevistando as pessoas em bar, das ruas vazias. Foi muito marcante.
1: Não, gente, foi uma loucura, foi marcante. O Brasil parou no último capítulo, né? Passou no Jornal Nacional, né? A chamada pois tanto é. Desse teaser, a Renata Vasconcelos falando que tava tudo, como você acabou de dizer, deserto. Pra ver o último capítulo de Avenida Brasil. Gente, foi babado. Ah, mas promete novelão chegando mais um. E eu tô amando quem ama cuida. Ou seja, lá vou eu ficar mais uma vez preso em novela. Não consigo, gente.
0: Pensa pelo lado bom. Agora tem Globoplay, você consegue assistir depois qualquer coisa. Se
1: exatamente.
0: Perder.
1: Inclusive, ontem capítulo. Eu vi quem ama cuida uma hora da manhã.
0: Aí, ó. Aí, ó. É isso. Vantagens da tecnologia.
2: Cara, Avenida Brasil é de 2012. Naquela época, perder exatamente. Um capítulo. Como é que você fazia pra ver de
1: novo? Não, era desesperador, amor. Não tinha como.
0: É sobre isso.
1: Bora!
2: Cantor faz desabafo no palco.
1: Exatamente, gente. Vamos falar aí de Henrique da dupla com Juliano, viu? Essa dupla que é um sucesso no Brasil. Pois é, o cantor Henrique, gente, fez um desabafo no show na última sexta-feira em São Paulo. E ele estava em lágrimas no palco, gente. Desabafou sobre a vida pessoal, espiritualidade e deixou os fãs preocupados. Abre aspas, ele disse: às vezes a gente está no corre-corre do dia a dia, meio escuro, né? Sentindo um certo vazio, questionando por que você faz as coisas que faz e faz do jeito que você faz. Sente às vezes que está distante de Deus e precisa da presença dele. Fecha aspas. É aquilo que a gente sabe, né, gente? O cantor, a vida de dupla sertaneja, de cantor solo na estrada, não é fácil, né? Chega uma hora que, se você não cuidar da sua cabeça, do seu coração, a coisa desanda, né?
0: Então, exato, claro.
1: Tomara que ele melhore, que ele cuide, começa a dar esse sinal. A gente já teve Wesley Safadão, que se afastou um tempo pra cuidar da saúde, né?
0: Sim.
1: Tantos outros cantores. Então, se tá dando aí sinais de que não tá legal, é bom pôr o pé no acelerador e cuidar da saúde, não é, meninos?
0: Exatamente. E aquela coisa, né? Tá longe da família, às vezes deixa a gente muito fragilizado. Então, todas as oportunidades que tiver, né? Poder voltar pra quem se é, pro abraço que não tem julgamento.
1: Exatamente,
0: é sempre bom.
1: Vi, que você falou tudo. Vi. E às vezes a gente perde tantos momentos importantes, né? Da família da gente que não voltam mais pelo trabalho, por estar na estrada, por fazer. E uma hora parece que isso bate, né, gente?
0: É claro.
1: E é bom refletir, entender a importância. E já tem dinheirinho, já é sucesso. Então, se precisar dar uma parada, é melhor parar mesmo e repensar, né, gente?
0: E quem é seu fã, quem te acompanha, quem torce por você, não vai fazer nenhum tipo de julgamento em relação a isso, né? Pelo contrário, vai compreender, acolher,
1: exatamente.
0: Torcer por melhora, que é o que a gente tá fazendo aqui, né? A gente é fã da dupla pra caramba, pra caramba.
1: Exatamente.
0: Mas a gente quer o melhor pra vida dele.
2: Não, e só o cantor que sabe, enfim, só o Henrique que sabe o que ele tá passando, né, gente?
0: É.
2: Sim, a gente não sabe no dia a dia ali quais são os perrengues.
1: Às vezes você vê o cara dançando, brincando, sim. Mas por dentro, né?
2: A gente não sabe o que tá se passando, né?
0: É isso.
1: Isso aí, meus amores. Melhores, ó, tamo aqui. Receba nosso carinho, Henrique. Beijo.
0: Daqui a pouco você volta, né, Cacá?
1: Já, me espera.
0: Então tá bom.

0: musiquinha, esse tempinho e um soninho. Errei?
1: Bom demais, né?
2: Eu vou fazer sopinha hoje.
0: Isso
2: sopinha
0: foi um convite?
2: De letrinha, vem pra cá, carninha moída de molhinho, molhinho bem gostoso, com batatinha, cenourinha.
0: Nossa, bom demais, aguei já.
2: Hoje tá pedindo uma sopinha, gente, não tá pedindo outra coisa não, tá?
0: É verdade.
2: Desculpa. Vambora.
0: Bora.
1: Cantora acaba com boato.
2: Sim, gente, nesse final de semana agora, teve um encontro novamente de Vanessa com Kira Grace, gente. Lembrando que na semana retrasada, tentaram manter, né, criar uma rivalidade entre as duas, falando que a Vanessa estava dançando na frente do Malvino Salvador, no camarote do Rock in Rio, e que a Kira ficou chateada e foi embora. Pois é, elas se abraçaram, a Kira brincou de dando uma chave de braço na Vanessa, e Vanessa colocou no Instagram dela. E deu ruim, ou melhor, deu bom. Duas mulheres fortes, seguras de quem são e sabem o que verdadeiramente falam, sempre mais alto qualquer coisa ou qualquer fake news. E de quebra, ainda rolou uma aula de defesa pessoal. Olha que legal, as duas
0: sorrindo,
2: abraçadas. E acabando com os fofoqueiros do mal de plantão. Porque a galera gosta de plantar coisa onde não tem, né, gente? Vamos combinar, né? A gente sabe bem como funciona.
0: O povo não se aguenta, né? Cria uma narrativa em cima de uma imagem. Ih, esqueça
2: tudo. Não, o negócio é o like, né? Tem que dar clique, né? Vamos inventar ali, ó. Ali deu um negócio ali, vamos inventar pra dar clique.
0: Pois
2: não
0: é.
2: Não quer saber se prejudica o outro, nem nada. Coisas que seguem, né? Bora.
1: Homenagem para cantor e fãs. Apresentador faz homenagem para cantor e fãs vão à loucura.
2: Sim, gente. O Luciano Huck fez uma homenagem ao Gustavo Lima na Dança dos Famosos ontem. Todos os atores, atrizes, apresentadores dançaram o som de Gustavo Lima. Só deu Gustavo Lima ontem. Ele disse que foi uma homenagem ao grande amigo dele e que tem um sucesso atrás do outro. E olha, a galera fez bonito. O próprio Gustavo Lima agradeceu. E a gente tá entendendo aí que há uma reaproximação entre a TV Globo e o Gustavo Lima, que já participou, já foi transmitido o show, inclusive, né, dele em Barretos. Agora essa homenagem do Luciano Huck, né, só com músicas dele na Dança dos Famosos. Aqui eu já estão vendo ele cantando o programa de auditório aí, hein, gente? Ou estão ganhando um especial.
0: Ganhando um especial, é verdade? Faz sentido,
2: não,
0: hein, Cacá?
2: Faz sentido, porque a coisa tá vindo aqui, ó, em conta gotas. Né? E querendo ou não, pode não gostar, mas o Gustavo Lima hoje é um dos maiores cantores do Brasil, né, gente?
0: Então, entrega,
2: ele,
0: né,
2: tem fãs, ele entrega, entrega show, entrega dançarinas, entrega produção, entrega tudo.
1: Se não é o maior do sertanejo, tá ali no top 3 com facilidade.
0: É,
1: com facilidade.
2: Exatamente.
1: Porque assim, ele arrasta a multidão, né, Caiete?
2: Nossa senhora, gente, aqui em Belo Horizonte, quando tem show do Gustavo Lima, a coisa esgota assim, ó. Você deixa, vou pensar em comprar, você já não compra, amor.
1: Perdeu,
2: você já,
1: né?
2: Já não tem, perdeu. Entendeu? É isso. Amores, boa semana pra gente. Um beijo pra vocês, viu? Até amanhã.
1: Até amanhã, Cacá.
3: Nunca veio assim, não.

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1: Leozeira, saideira.
2: Vamos fechar a lojinha, Vicky. Olha só, tô de olho na movimentação do trânsito para quem tá circulando pela zona norte da cidade em direção ao centro. O negócio já tá pesado na Avenida Brasil, entre a Penha e o Caju. O motorista perdendo tempo. Para quem tá no sentido Campo Grande, tem dificuldades pela Brasil entre Irajá e a chegada à Vila Militar. Para quem tá pela linha vermelha, panorama de problemas entre a cabeceira da pista do Galeão e a chegada ao Caju. Para você que tá saindo da Baixada Fluminense, o trecho ali da Avenida Governador Leonel de Moura Pizzola tem melhor panorama mesmo com retenções no centro. Segue ainda as interdições por conta de alagamentos na rodovia Washington Luiz. O trânsito é muito complicado na saída do pedágio no sentido Rio até a chegada ao bairro Pilar. Para quem está no sentido Juiz de Fora, já observa problemas a partir do Jardim Gramacho até o acesso para o Arco Metropolitano em função desses alagamentos. Já congestionamento para quem está pelo Arco Metropolitano entre Imbarié e a chegada a Saracuruna, o negócio está bem pesado ali por Caxias. Para quem está pela Dutra, tem dificuldades na pista sentido São Paulo ali entre Belfor Roxo e Nova Iguaçu, também problemas entre Nova Iguaçu e Belfor Roxo. Quem está optando pela Via Light vai fazer uma boa escolha. 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Galera, tô ficando por aqui, já colocando minha capa, meu guarda-chuva. Se tudo der certo, não vou usar o bote inflável, mas eu tô olhando pro céu, o negócio não tá legal não, hein? Até amanhã, hein? Boa sorte pra nós.
1: É isso, Leozeira, é isso. Valeu, até amanhã, bom descanso pra você, meu amigo. 9h35.
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0: 9h46, estamos de volta com o nosso Noir. Hoje, perguntando pra você qual dica você daria pro nosso vovô garoto curtir as férias mais do que merecidas dele, que trabalha duro, né, aqui todos os dias, fins de semana, entrega muito, então tá merecendo esse descansinho aí. E aí a gente quer dicas suas, você aí que tem uma cabeça criativa, manda pra gente, 97.9988, lembrando que o áudio mais criativo vai levar um voucher de R$100 pra curtir o melhor do Patota Bar e Restaurante. Bora?
1: Bora!
2: Bom dia, aqui é a Cleidiane de Nova Iguaçu. Eu acho que o Fabiano deveria vir pra minha casa. Tem aqui uma reserva dracaena, igual um zoológico, dá pra ele conhecer aranha, cobras, lagartos,
0: anota,
2: iguanas, tem anota, vários bichinhos aqui exóticos. Opa, que ele ia adorar conhecer.
0: Opa!
3: Fabiano e animais exóticos. O que você acha disso, hein, Vic?
0: Na casa da nossa ouvinte.
3: É. Que situação.
4: Fala que não é a número um do Brasil, Rádio Globo. Tamo junto aqui, é o Xavier. Galera, estamos no tema de hoje aí, né? Deixa ele curtir as férias dele da forma melhor. Da melhor forma, com a família, ou se vai viajar ou não. Aí, fica um particularzinho dele, que é um moleque bom. E tá na número um do mundo, né, rapaziadinha?
0: É
4: bom
0: isso.
4: Bom dia, acorda!
0: Bora!
5: Bom dia, meus amigos da Rádio Globo. Bom dia, Gabi. Bom dia, Maca. Bom dia, Vic.
3: Bom dia!
5: Vou mandar o Fafá lá pro Ceará, mano.
0: Ah, é?
5: Curtir as férias dele.
0: O que que tem de bom?
5: Lá na rua Ceará, pelo menos um dia.
0: Ah!
5: Acho que ele vai gostar. Valeu, galera! Brincadeira da parte aí, tamo junto.
6: Bom dia, família Rádio Globo. É Melene de Caxias falando. Eu indicaria aí pro nosso vovô um local bem tranquilo. Minas, interiorzinho de Minas ali, oh, tomar aquele cafezinho pra quem gosta. Eu não gosto, mas ele gosta do cafezinho. Comer aquele empinzinho derretendo.
0: Nossa,
6: na madeira
0: agora
6: de manhã. Um cuscuzinho, aquele doce de leite com aquele queijo Minas verdadeiro. Tudo de bom.
3: Bom demais, hein?
6: Um ótimo dia pra vocês, uma segunda-feira abençoada pra todos.
7: Bom dia, Rádio Globo, bom dia. Aqui é Gustavo Assis, motorista de aplicativo da Penha. Então, eu mandaria o vovô garoto pra VM, é. Se ele é vovô garoto mesmo, lá ele vai conseguir se exercitar bastante. Lá ele vai conseguir fazer as coisas de garoto dele, né? Na VM, famosa Vila Militar. É, lá tem um corridão maneiro lá que ele pode fazer. A gente vai poder se exercitar. É isso aí, tamo junto, valeu, é nóis.
3: É, não, vovô lá, vai se dar bem.
8: Globo, aqui é a Fabiana de Ramos.
0: E aí, Fabi?
8: Bom dia, Vicky. Bom dia a todos. Olha, eu indicaria pro Fabiano passar as férias em Porto de Galinhas. Eu indico, tá? Porque eu nunca fui, não. Nem do Rio de Janeiro eu nunca saí. Nem na região dos lagos eu nunca fui. Mas eu indico. E eu, ó, vou dar uma sugestão. Se precisar de companhia, tamo junto,
0: como
8: hein,
0: é
8: Fabiano?
0: É?
8: Beijo, boas férias. Aproveita.
0: Como é que é, Macaxeiro?
3: É isso aí, né?
0: Eu vou chamar a música, senão todo mundo vai ouvir a risada da Gabriela.
3: Né? Eu acho que o vovô tinha que chamar.
0: Tinha que chamar?
3: Eu acho.

0: Faltando 5 minutinhos para as 10 da manhã. Maquinha, temos o áudio mais criativo de hoje. A dica de milhões para o nosso vovô garoto. Bora ver quem é que vai levar um voucher de 100 reais para o Batota Bar e Restaurante.
1: Bom dia, aqui é a Cleidiane de Nova Iguaçu. Eu acho que o Fabiano deveria vir para minha casa.
2: Opa!
1: Tem aqui o Reserva Dracaena, igual um zoológico. Dá para ele conhecer aranha, cobras, lagartos, iguanas. Tem vários bichinhos aqui exóticos que ele ia adorar conhecer.
2: E aí, Vitória? Aranhas, cobras, lagartos.
0: Eu tô me perguntando exatamente onde é que ela mora.
2: Aham.
0: Se ela fica tranquila.
2: Sim.
0: Com todas essas espécies vivas.
2: Vivas, pois é.
0: Né, convivendo com ela. E fico imaginando vovs.
2: Aham. Eu fiquei curioso se de repente algum desses animais já atacou, por exemplo, né? Sei lá, uma cobra, imagina. Será que ela já foi picada por uma cobra?
0: É, macaxeiro.
2: Ah.
0: Cleidiane, final do telefone 41, tá levando aí Batota Bar e Restaurante. Olha aí, voucher de 100 reais, é coisa bonita. Segunda-feira, a gente já tá nesse pique, querendo saber se os outros foram picados por cobra.
2: De todo jeito, eu acho complicado a gente colocar o vovô nessa situação.
0: Eu acho.
2: Sabe por quê? Vovô já não tá com reflexo em dia, entendeu?
0: Se a cobra vier, ele faz o quê?
2: Ah...
0: É melhor acabar o programa por aqui.
2: Pois é.
0: Ó, a partir de agora...
2: Será que ele dá um golpe nessa cobra?
0: No site no app da Rádio Globo aí, ó. Par de ingresso pra curtir festa na Arraial Musical. Nesta sexta, dia 18, no Teatro Clara Nunes da Gávea, tá? Ô, seu macaxeiro, beijo pra você, até amanhã.
2: Até amanhã, amanhã a gente tá de volta, hein, Vic? Beijo!
0: Bora que vamos.
3: 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E a hora certa...
0: 9h57, valeu, até amanhã, beijo e olha a cobra.
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0: 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Só Camila, hein? Vou te fazer companhia por aqui até as 2 da tarde, você já sabe. Conexão rola até o meio-dia. Bora passar essa manhã juntos aqui na Rádio Globo. E você já sabe também que a nossa equipe da Rádio Globo estava lá no Rock in Rio, entrevistando todo mundo, todas as celebridades. E ó, o Noah, ele tem o costume de entrevistar a galera que sai da casa do Big Brother. E o Conexão entrevista quem? Os nossos amigos que estavam aí, no Rock in Rio.
1: É isso.
0: E aí, Vicky, tudo bem?
1: Bom dia, Camilinha. Obrigada pelo convite para estar no seu programa.
0: Claro, claro, sempre. Maca, bom dia.
2: Bom dia, Camila. E aí, beleza? Tudo tranquilo?
0: Bora começar essa manhã aqui na Rádio Globo, hein? Bom dia, Gabizinha, também. E deixa eu entrevistar você, que tava lá...
1: Fica à vontade.
0: Falando com todo mundo ali, eu quero saber... Qual foi a celebridade que você entrevistou lá e que você não esperava encontrar? Conta pra gente.
1: Rapaz, difícil essa, hein? Deixa eu pensar, que eu não esperava encontrar?
0: Você não esperava encontrar. De repente, você olhou assim e falou... Meu Deus, tá aqui!
1: Ah, eu vou te falar, ontem eu fiz
0: uma
1: entrevista...
0: Pode ser só que você viu, tá, Vicky?
1: Ah, a gente viu um monte de gente. Mas ontem eu fiz uma entrevista muito legal com uma artista do Pará que subiu ao palco com a Joelma, que foi a Vivi Batidão, a gente colocou nas nossas redes sociais, inclusive nas nossas redes sociais a galera chegou muito junto, gostou muito da entrevista dela, do papo dela e de conhecer um pouco mais, né, sobre a região norte do nosso país, a cultura de lá, o Tecnomelody, que é um som tão dançante, a gente que é aqui da Rádio Globo, que a gente gosta de sons vibrantes pra cima, então tem tudo a ver, tem muita cor, tem muita dança, tem um astral lá em cima, e aí eu fui entrevistar a Vivi Batidão, assim, foi um papo que cara, a gente chegou lá, foi trocar uma ideia rápida e poxa, como o papo rendeu.
0: Muito. Né?
1: Foi
0: que maneiro.
1: Legal. E nas redes sociais a galera curtiu muito no @radio.globo.
0: Agora conta pra gente, o que que rola ali nos bastidores do Rock in Rio que a gente não... Nem imagina que acontece, assim.
1: Correria, organização. Cara, é tudo muito organizado. Tudo tem tempo pra acontecer.
0: Tudo é a muito gente... organizado, né? Senão não acontece, né? Produção total, né?
1: Exatamente. Tem muitos profissionais envolvidos. Você acha que ali o cantor e tal tem assessoria do cantor. Tem assessoria que acompanha a gente, que é a imprensa. Tem todos os bailarinos, por exemplo, de cada show. Que também tem uma pessoa que acompanha eles. Tem uma pessoa responsável por colocar água que fica lá disponível pra galera beber. Então, assim, é muita gente trabalhando realmente. Eu acho que a galera não faz ideia da quantidade de pessoa que trabalha pra isso acontecer.
0: Agora, pra fechar a nossa pequena entrevista aqui, rapidinho no Conexão, eu quero saber de você qual foi o artista que foi mais fácil, assim, você entrevistar, que você falou assim, cara, que delícia entrevistar essa pessoa. Super acessível, super simpático.
1: Vou te falar, um papo que eu e Gabizinha estivemos juntas, que foi do MD Chef. A gente chegou lá no backstage do palco Supernova, que foi aonde ele cantou. E ele deixou a gente muito à vontade, pediu pra galera liberar o sofá. E falou, senta aí, fica à vontade, pegou uma água. Tava muito quente no dia, a gente suando bastante. Ele tratou a gente feito rainhas, né, Gabi? E colocou a gente no topo, assim. E é muito legal quando a gente vê esse carinho dos artistas com a imprensa. Vendo que a gente tá ali, realmente, pra elevar o trabalho dele. Pra ser uma janela, pra ele se conectar com o público dele. E ele colocou a gente nesse lugar que a gente ficou muito lisonjeada, assim, sabe? Então, agradeço muito a forma como o MD recebeu a gente. E também mais uma entrevista que a galera recebeu muito bem nas nossas redes sociais, @radio.globo. Então, agradeço também o público que segue a gente aqui, que ouve a gente, que segue a gente nas redes sociais, que chegou junto e deu maior moral em todas as entrevistas que a gente postou lá no Instagram.
0: E eu que agradeço você por essa entrevista aqui no Conexão.
1: A gente não combinou, não. Pegou de calça riada, hein, Camila? Olha ela.
0: A gente não combinou, não. Com certeza, não. E ó, vai ter mais no Conexão, hein? Vamos lá. Beijo, Vicky.
1: Beijo, valeu.
0: Tchau, tchau. Maca, agora sim a gente vai começar o Conexão. Fala pra gente sobre o que a gente vai falar hoje.
2: E a gente vai falar de Rock in Rio, tá?
0: Ah, claro.
2: É o assunto do momento, é o assunto da internet. Parabéns pra essa equipe maravilhosa que esteve por lá. Gabi, Vicky, Rian, Bibi, Rebeca, todo mundo que esteve por lá, que deixou uma cobertura incrível no @radio.globo.
0: Demais, né? Demais. Rádio Globo presente e muito bem representada pelos nossos amigos. A gente começa com quem? Tiaguinho, chega mais. Bom dia, tão feliz.

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0: Celebridade que eu gostaria muito de ver no Rock in Rio. Será que a gente vai ter a oportunidade de ver Britney Spears no palco novamente, Maca? Ela arrasa demais.
1: Quem sabe?
0: É uma diva, né? Marcou gerações. Mas acho que, infelizmente, hoje a Britney não tem ainda, né? Não tem mais a capacidade de fazer um show por alguns problemas que ela tá passando, inclusive psicológicos, né?
1: No momento, né? Mas isso, quem sabe ela se recupera, isso. Daqui a pouco volta a estar 100%.
0: É, com certeza, porque, nossa, faz muita falta, marcou gerações.
1: Com certeza.
0: É uma diva pop, sempre será. Maca, a gente entrevistou a Vicky, nossa amiga, aqui no início do Conexão, falando sobre o Rock in Rio, porque a nossa equipe aqui da Rádio Globo chegou juntão lá no Rock in Rio, trouxe tudo para os nossos ouvintes, trouxe toda a energia, né, do festival para os nossos ouvintes. E hoje você falou que a gente vai continuar falando sobre Rock in Rio?
1: Claro,
0: conta mais.
1: É o assunto da internet, né, Camila? É? Acabou essa edição 2026, né?
0: Quem já curtiu, deixando curtiu. Saudade.
1: Já tá deixando saudade. Em 2028, acho que teremos novamente Rock in Rio aqui na nossa cidade. E eu quero saber o seguinte, Camila. Olha, qual artista você gostaria que estivesse na próxima edição do Rock in Rio?
0: Eu já respondi.
1: Já adiantou a resposta. 97.99888. Eu quero nomes. E você pode sonhar à vontade. Afinal de contas, vem gente do mundo inteiro pra cá, né, Camila?
0: Verdade. E eu já comecei respondendo a pergunta.
1: Exatamente.
0: Britney Spears seria o artista que eu gostaria demais de ver lá no palco do Rock in Rio. E eu não ia perder por nada esse Rock in Rio com Britney Spears. E você, Maca? Qual artista você gostaria de ver lá no palco?
1: Uma boa.
0: Quer pensar?
1: Daqui a pouco eu respondo com calma,
0: tá
1: pode
0: bom.
1: Ser?
0: Daqui a pouquinho a gente vai saber também qual artista a Gabi gostaria de ver no palco do Rock in Rio. Ela tá aqui só quietinha, mas vai responder também. Vamos que vamos, ótimo dia pra você, 10h17, Conexão tá no ar.

0: gente ouvir essa galera aqui no Conexão. O Rock in Rio acabou ontem, mas a gente continua falando muito, ainda vai dar muito comentário durante toda semana, porque é um dos maiores festivais de música do mundo. E claro que a gente dá essa ênfase total aqui na Rádio Globo, né, Maca?
1: Com certeza. E aí a gente quer saber qual banda ou músico você gostaria que tocasse na próxima edição do Rock in Rio.
0: Bora ouvir?
1: Vamos ouvir esse povo. Acho que deu ruim ali no computador, deu uma travadinha.
2: Foi. Paulo Lopes de Taquara. Cara, não sei se tem muito a ver com a minha informação, mas assim, se estivesse vivo, eu gostaria muito que fosse o Michael Jackson e o Fred Mercury.
0: Nossa.
2: Mas seria um espetáculo fora de série.
0: Só ícone.
2: Um abraço aí.
0: Mandou bem.
3: Bom dia, Rádio Globo. Aqui é Isabel Cristina, da Cidade de Deus.
0: Bom dia, Isabel. Todos.
3: Então, sobre a enquete da Momento, seria lindo e inesquecível o Rock in Rio receber Mayara Kell, que é linda, diva e maravilhosa. Beijo.
0: Mayara Kell.
4: Bom dia, Rádio Globo, muito bom dia.
0: Bom dia.
4: Aqui é o Gustavo Assis, motorista de aplicativo, diretamente da Penha. Então, o artista que eu gostaria de ver no palco mundo do Rock in Rio, infelizmente não está mais entre nós, né? Que seria o Renato Russo, com a sua querida Legião Urbana. A Legião Urbana está até hoje aí com o Dado e com o Bonfá, né? Fazendo alguns shows e tal. Mas não é a mesma coisa com o Renato no palco, né? Infelizmente, nos deixou em 1996, mas seria um show que eu queria muito ter assistido.
0: Não é, sabe por quê? Porque Legião Urbana é Renato Russo. Assim como Charlie Brown Jr., é Chorão, não tem jeito, né?
1: Com certeza.
0: É, não tem jeito. Renato Russo, Legião Urbana. Charlie Brown Jr., Chorão. Não continuou a mesma coisa. Era realmente a voz mais... Não só a voz, né? O cérebro também, total. Tem mais?
5: Bom dia, Rádio Globo.
0: Bom dia,
5: Camila. Bom dia, Macaxeira.
1: Bom dia.
0: Adivinha quem é?
5: Que eu queria ver fazendo um show lá no Rock in Rio, só que ele não está mais entre nós.
0: Quem é?
5: Seria, no caso, o Michael Jackson.
0: Ah, olha.
5: Aquele era o seu artista. Qualquer uma pessoa fora de série, mas não está mais entre nós, né? Fazer o quê, né? Mas é isso aí, galera. Bom dia pra todos aí. Todos
0: bom
5: ouvintes
0: dia,
5: lá no Tetel. Camila, linda Camila. Beijo, Camila.
0: Fala pra mim.
5: Macaxeira. Bom dia, Macaxeira.
1: Fala comigo, Tetel. Tamo junto, parceiro.
0: Bom dia, Macaxeira. Olha, o Tetel, a cada dia mais ele surpreende, tá?
1: Ele tá feliz porque o Flamengo ganhou o Corinthians ontem. Oh. Tá feliz da vida.
0: Te chamando de Macaxeira.
1: É isso
0: olha
1: mesmo.
0: Aí.
1: É minha prima.
0: Beijo, Tetel. Obrigada pela participação de sempre, viu? Mas é isso, a gente continua por aqui. Participa com a gente no 97.9988. Conta pra gente quem você gostaria de ver lá no palco mundo do Rock in Rio. Chega mais, Ferrugem. 10h29.

0: fechando o primeiro bloco do Conexão aqui na Rádio Globo com Amarode. A gente curtiu também o grupo Clariô, eu e ela, ainda João Gomes, também passou por aqui. Seu Conexão, bora ficar conectados até o meio-dia aqui na Rádio Globo. Sou a Camila Gomes, te faço companhia por aqui. Vamos que vamos, hein? E deixa eu te dar o papo. Já sabe, tá sabendo? 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Breve intervalo, daqui a pouquinho a gente volta com mais sons. Fica aí. Agora 10h33, já voltamos.
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2: Com gols de Paquetá e Bruno Henrique, o Flamengo venceu o Corinthians por 2-1 ontem no Maracanã e reassumiu a liderança do brasileiro com um ponto a mais que o Palmeiras, que venceu São Paulo no sábado. Nesse momento, o rubro-negro carioca soma 57 pontos contra 56 dos paulistas. O Mengão volta a campo pelo brasileiro diante do Bragantino domingo que vem, 18h30, novamente no Rio de Janeiro. Paquetá e Pulgar cumprem suspensão pelo terceiro amarelo. Antes, porém, tem um jogo da volta das quartas de final da Libertadores da América, quinta-feira em casa. No jogo da ida, vitória por 2-0 em Quito sobre o Del Valle. O clube tem a vantagem de poder perder por um gol de diferença, que avança para enfrentar Corinthians ou Estudiantes nas semifinais.
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1: Essa é uma homenagem à minha diva, à minha amiga. Pedi autorização, era pra cantar essa música.

0: passar essa manhã juntos aqui na Rádio Globo. Olha, o Brinquinho veio aqui pros estúdios, ele tá nos estúdios aqui da Rádio Globo, chegou mais cedo hoje. Brinquinho, bom dia, tudo bem? Você não tá no ar, peraí, você tá no 1? Você tá no 6?
1: É o 6, é o 6,
2: agora foi.
1: Bom dia.
0: Brinquinho, bom dia. Hoje você veio na vibe papo de segunda,
3: não,
0: né?
3: Não é hoje, é segunda-feira.
0: Chegou aqui entrevistando a gente.
3: Se eu pudesse...
1: Papo de amigos.
2: Resenha boa.
0: Se eu pudesse, eu contaria aqui no ar o que o Brinquinho tava falando aqui. Mas não vou contar, não.
3: Em breve vai ser uma enquete.
0: Eu quero saber outra coisa. Qual a banda ou grupo que você gostaria de ver no palco mundo, mas pode ser qualquer uma. Pode ser até que morreu já,
3: sim,
0: não tem problema não.
3: Acho que todo
0: que
3: mundo
0: pra você
3: queria...
0: seria, tipo, fantástico ver.
3: Mas não precisava ser num festival, né? Pode ser antes, porque o cara ia lotar de qualquer jeito. Michael Jackson era o... Seria o auge da...
2: Você imagina só?
3: Puxa, meu amigo, esquece.
0: Muitos ouvintes falaram aqui hoje sobre Michael Jackson,
3: Michael,
0: né?
3: Jackson,
0: na nossa enquete.
3: George Michael, são caras que, meu irmão...
2: Ia parar qualquer lugar, né?
3: Qualquer lugar, mano.
2: Ia parar qualquer lugar.
0: Imagina Michael Jackson no palco mundo do Rock in Rio.
3: Um dia só dele, não ia ter mais ninguém antes.
0: Esquece. Ia ser um dia só dele.
2: Só dele.
3: Isso aí.
2: Só dele.
0: Obrigada, Brinquinho.
3: De nada, querido.
0: Bom dia,
3: se precisar de mais alguma coisa, tô por aqui.
0: Tá bom.
3: Tá legal? Cheguei cedo hoje.
0: Bora ouvir essa galera.
1: Vamos ouvir o povo.
0: O Brinquinho vai trabalhar. Tá indo.
4: Bom dia, pessoal. Aqui é o Marcelo de Campo Grande. Então, esse dia eu tava pensando nisso. Eu adoraria que o Medina lá, a filha dele, organizassem uma edição do Rock in Rio só com bandas e músicos nacionais.
3: Boa.
4: 7 dias de música nacional, cada dia um estilo diferente, um dia de rock, um dia de samba, pagode, outro dia as músicas lá do Pará. Pô, ia ser maravilhoso. A gente tem que valorizar a música do Brasil.
0: Nossa
4: música nacional,
0: né?
4: É maravilhosa, melhor do mundo. Tamo junto.
0: Valeu, tamo junto. E ó, eu vou te falar que já rola um festivalzinho assim, que é o Rock the Mountain, que rola todo novembro lá em Petrópolis. Itaipava. E que é muito maneiro.
2: E é Petrópolis, tá? Itaipava é Petrópolis.
0: Sim. E esse festival é muito bom, hein? Fica a dica. Novembro agora tem de novo.
5: Bom dia, galerinha da Rádio Globo, Denise Ribeiro do Estácio.
3: E aí,
5: Camelinho, se tivesse vivos, eu gostaria de ver Fred Mercury.
2: Boa.
5: Fred Mercury e Mamona Assassina.
0: Nossa.
2: Boa lembrança.
5: E tem vários. Beijo.
3: Beijo, Dê.
0: Nossa,
3: valeu.
0: Ela lembrou muito bem, Maca, de Mamonas Assassinas. Mamonas Assassinas seria muito bom.
2: Muito.
0: Porque
2: verdade,
0: Mamonas
2: bem lembrado,
0: Assassina
2: bem lembrado.
0: Marcou gerações.
2: Sim,
0: seria muito legal.
6: Bom dia, Rádio Globo. Bom dia.
0: Bom
6: dia. Eu gostaria de ver no Rock in Rio Legião Urbana.
0: Legião Urbana.
6: Cazuza. E também Ivete Sangalo.
2: Tava lá, pô.
0: A Ivete tava lá,
2: fez show. Oi, e arrasou.
7: 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E aí, Rádio Globo, Fabiana, de Ramos na voz mais uma vez. Vocês sempre dando aula com essas enquetes. Então, eu gostaria de ver? Poxa vida, seria maravilhoso.
0: Quem?
7: Celine Dion.
2: Boa. Muito bom.
7: Valeu, Rádio Globo.
2: Boa lembrança, Fabiana. Mandou bem.
0: Pois é.
2: Sabe quem eu gostaria, Camila?
0: Quem?
2: Linkin Park.
0: Nossa, Linkin Park não veio
2: muito.
0: Ainda Linkin Park
2: no Eu acho
0: Rock
2: que no
0: Rio.
2: Brasil não, já foi em Lisboa, foi no Rock in Rio.
0: Em outras edições, né?
2: Em Las Vegas, mas eu acho que no Brasil nunca veio pro Rock in Rio, né? Já veio em fazer show e tal, mas no Rock in Rio acho que nunca veio.
0: Nossa, Maca, eu não sou do rock, mas olha, Linkin Park...
2: Eu iria, assim, também não sou do rock não, mas eu me amarro, gosto muito.
0: Linkin Park é bom demais. Participa com a gente no 97.9988, a enquete do dia. Que banda você quer ver lá no Rock in Rio? 2028, hein? Tá aí, logo ali.

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0: Rádio Globo 11:04.
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0: Bora lá, resultado de promoção aqui, ó. 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É isso? Priscila Witt? Parabéns, Priscila. Final de telefone 41. 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Daqui a pouco tem mais sons aqui na Rádio Globo.

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2: Estamos de volta com Conexão pra ouvir essa galera hoje falando quem gostaria de ver lá no palco mundo do Rock in Rio, que é logo ali, 2028.
3: Bom dia, Gabi. Bom dia, Camila. Bom dia, Maica.
4: Bom dia!
3: Ele tá aqui, Maica. Rose. Eu gostaria muito de ver um show do Phil Collins.
2: Uau.
3: E também do Michael Jackson, que o Michael Jackson é da minha geração.
4: Boa!
3: Entendeu? E eu também gosto, sabe quem? MC Marcinho.
2: Uau!
4: Tá? Boa, boa lembrança.
3: Beijo no coração de vocês, amo vocês, tá? Uma boa semana aí pra vocês.
2: Obrigada, Rose.
4: Pra Valeu, Rose, beijo.
5: Bom dia, turma. Quem eu gostaria muito de ver no palco mundo seria Bruno Mars. Ficaria muito feliz de vê-los.
4: Boa.
5: Beijo, turma. Boa semana. Tudo de bom pra vocês. Marcileia aqui de Caxias.
2: Valeu, Marcileia.
6: Fala, rapaziada da Rádio Globo.
2: Fala aí.
6: Eu gostaria de ver no palco mundo.
2: Quem?
6: DJ Briquinho.
4: Boa!
7: Bom dia, meu povo da Rádio Globo. Bom dia. Bem, quem eu queria ver no Rock in Rio? Link Park, Coldplay, AC/DC. Rock, né? Rock mesmo. Porque eu acho que o Rock in Rio saiu muito do conceito Rock in Rio. Beijos.
2: Valeu, beijo. Pois é, o Rock in Rio já tem muito tempo que não é um festival de rock, né?
4: É de música, né?
2: Virou já um festival de música. E foi mudando, né, com o tempo, né? Acho que foi se adaptando, né, melhor
4: Sim.
2: dizendo.
4: E eu acho legal, assim...
2: É um festival de música.
4: Eu acho legal você oportunizar também Sim. quem é menor, né? Acho que é bacana, acho que é legal. Acho que é um pouco do intuito de um festival, né? Se abrir espaço pra todos. Acho isso importante.
2: Com Joelma esse ano.
4: Joelma.
2: Olha que maneiro.
4: Eu acho que a tendência
2: que
4: é... cada vez estar mais aberto a outros ritmos também. Porém, tem que ter o dia do rock. Isso
2: exato,
4: aí não tem
2: exato.
4: Como discutir, né?
2: Porque senão perde a essência do
4: Sim,
2: Rock in Rio,
4: sem dúvida,
2: né?
4: É isso.

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2: Esse momento é

0: Cato e o Pericão, rei da voz aqui na Rádio Globo, aqui no Conexão. Bora trocar essa ideia até o meio-dia. Vamos que vamos. Ouvir essa galera ouvinte aqui na Rádio Globo, manda, tá? Manda muito.
1: Galera da Rádio Globo, Marcelo falando na voz.
0: Qual é, Marcelo?
1: Os tenores que eu queria que cantasse no Rock in Rio, seriam só três, só.
0: Quem?
1: Três básicozinhos, assim, os básicozinhos, assim. Renato Russo, Cazuza e Chorão.
0: Meu Deus.
2: Valeu, bom demais,
0: Globo,
2: hein?
0: Um abraço. Ia parar o Rio de Janeiro. Ia parar.
3: Opa,
0: o Rio
3: Rádio
0: de...
3: Globo, bom dia.
0: Bom
3: Tranquilo?
0: Dia.
3: Leonardo aqui de Caxias.
2: E aí, Xará?
3: Como é que tá as coisas? Cara, uma banda que queria vir muito no Rock in Rio, eu acredito que ia arrastar a multidão ali.
0: Quem?
3: E tendo Roda Roda Vira ali, aquela loucura que eles sempre
0: Mamonas.
3: foram os Mamonas Assassinas.
2: Bom demais.
3: Quem viveu ali nos anos 90 ali, sabe que... Eram diferenciados, E eu tenho certeza que ia ser um arraso no Rock in Rio. Um abraço e bom dia a todos aí, boa semana.
0: Valeu, bom dia.
4: Fala que não é a Rádio Globo número 1 no Brasil. Aqui é o Xavier, tropa, caminha, moleque maca.
2: Tamo
4: junto. Galera, aqui eu queria ver no próximo show do Rock in Rio... Eu queria ver muito essa banda ali, tocar ali pra cima. Queria ver muito os Scorpions.
2: Boa.
4: Achei isso brabo, muito maneiro.
0: Xavier virou vinheta aqui da Rádio Globo, né?
2: Pois
0: viu,
2: é,
0: né?
2: Não, o cara é nosso fechamento, é nosso.
0: Aqui não é o Xavier. Sorriso Maroto, Ludmilla e Camisa 10. Pega esse trio.
5: Vocês já estão ligados, né? Já tem...

0: Sorriso Maroto, Ludmilla e Camisa 10. Não mereço ser amante. 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Daqui a pouco a gente volta com mais sons aqui na Rádio Globo.
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0: Luan aqui na Rádio Globo, agora 11h47. Bora lá para as últimas participações de hoje.
1: Manda ver, Gabi. Silvia Taquara, eu gostaria de ver no palco mundo do Rock in Rio Imagine Dragon, Bruno Mars, Lady Gaga, Taylor Swift.
0: Que isso?
1: E
0: que lista, hein?
1: Pra mim, esses quatro aí estão maravilhosamente. Vai ser ótimo.
0: Eu iria nesse dia.
2: É, se for num dia só.
3: Bom dia. Aqui é o Nilson de Caxias. O show que eu queria ver no Rock in Rio é Manuel Gomes, a menina da bota e Amado Batista. Certeza que ia lotar.
0: Beleza, fechamos então, hein? Fechamos. Obrigada a todo mundo que participou, que chegou juntão aí no 97.9988. Não temos mais tempo, Marcos.
2: Você vê, até o azul caneta azul, né? Tá, entrou na história, que é o Manuel Gomes. Enfim, show do Rock in Rio em 2028 e, claro, com cobertura aqui da Rádio Globo, você pode ter certeza disso.
0: Já temos a lista, tá?
2: Temos.
0: É muita gente. Vai voltar Mamonas, vai voltar Renato Russo. Olha, vai ser imperdível Rock in Rio de 2028. Ô, Maca, daqui a pouco você se despede da gente?
2: Vou indo. Um
0: você
2: beijo.
0: Já vai?
2: É, então já tá. Vou indo.
0: Valeu. Ah.

0: E é com o Ian e Ferrugem. Não volta pra mim que a gente fecha o Conexão de hoje. Que é isso? Que sonzeira, hein? Fechamos. Obrigada a todo mundo que participou do Conexão. Sempre bom ter sua presença aqui com a gente. Coladinho, conectado até o meio-dia. 97.99988 é o nosso WhatsApp. Obrigada muito pra todo mundo que participou, hein? Ó, vamos nessa. Tá na hora de resultado de promoção por aqui. Parabéns pra Bianca Carla, final de telefone 28, faturou kit da Frizon, se deu benzão, Bianca, parabéns. 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E a partir de agora tá valendo par de ingressos pro cinema, com direito a acompanhante e tudo, hein? Olha, com um tempinho desse, um cineminha, fala sério, combina demais. Participa aí, é a promo da hora, daqui a pouco tem mais sons aqui na Rádio Globo. Mentira, daqui a pouco aqui você vai ficar com o horário eleitoral gratuito, obrigatório, e a gente continua ao vivo pelo app e também pelo radioglobo.com.br.
1: 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E a hora certa.
0: Rádio Globo, 11:52.
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0: mais uma edição inédita do Rebobina aqui na Rádio Globo, agora ao vivaço pra todo o Brasil. Radioglobo.com.br e também pelo app.
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0: Exalta Samba, livre pra voar, 12:32.

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0: com acho que a gente fecha o Rebobina de hoje, que volta amanhã, a partir do meio-dia, aqui na rádio que vibra com você.
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0: Rádio Globo, meio-dia e 59.
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0: gente vai falar de saúde, vamos falar também de liderança do Flamengo e do Juliano Floss e Marina Senna no Rock in Rio. Tudo agora no Hashtag Globo.
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0: Olha, a Prefeitura do Rio anunciou a criação do Super Centro Carioca de Saúde da Criança e do Adolescente, que será instalado no atual prédio do Hospital Municipal da Piedade. O projeto terá investimento de 75 milhões de reais, previsão de entrega no segundo semestre de 2027. A nova unidade será destinada a pacientes de 0 a 18 anos e terá capacidade para realizar cerca de 16.700 atendimentos por mês. Estão previstas 16 especialidades. A porta de entrada da unidade vai continuar sendo a rede de atenção primária, por meio das clínicas da família e dos centros municipais de saúde.
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0: O Flamengo venceu o Corinthians por 2-1 neste domingo lá no Maracanã e reassumiu a liderança do Campeonato Brasileiro. Lucas Paquetá e Bruno Henrique marcaram pro Mengão. Guinegão descontou pros paulistas. Com o resultado, o rubro-negro chegou a 57 pontos contra 56 do Palmeiras, vice-líder da competição. Agora o Flamengo vira a chave pra Libertadores, né? Quando enfrenta o Independente Del Valle no Maracanã na quinta.
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0: E olha, Juliano Floss reagiu nas redes sociais a um dos momentos que chamaram a atenção durante o show da Marina Senna no Rock in Rio, hein? Após a cantora rasgar um boneco de pano no palco, ele publicou uma foto da personagem Emília, do Sítio do Pica-Pau Amarelo. Que confusão, hein? A cena aconteceu neste domingo, durante a estreia da Marina no festival. Em determinado momento da apresentação, a artista rasgou um boneco enquanto cantava uma música sobre o fim de um relacionamento. A atitude repercutiu nas redes sociais, principalmente pela associação com Juliana, né? Que climão, né? Jesus amado. Olha, vou te falar, fim de relacionamento é quase sempre um caos, não tem jeito. Hashtag volta amanhã, já com o menino soldado Ryan.

0: Natália Souza. Souza faturou ingressinho pro cinema. Se deu benzão, Natália. Parabéns. Final de telefone dela é o 40. Mais informações, acesse UCI Cinemas, tá? Realização UCI Cinemas. 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Daqui a pouco tem mais sons. Aqui na Rádio Globo tem 45 minutos de música diretaço pra você.
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4: Com gols de Paquetá e Bruno Henrique, o Flamengo venceu o Corinthians por 2-1 ontem no Maracanã e reassumiu a liderança do brasileiro com um ponto a mais que o Palmeiras, que venceu São Paulo no sábado. Nesse momento, o rubro-negro carioca soma 57 pontos contra 56 dos paulistas. O Mengão volta a campo pelo brasileiro diante do Bragantino domingo que vem, 18h30 novamente no Rio de Janeiro. Paquetá e Pulgar cumprem suspensão pelo terceiro amarelo. Antes, porém, tem um jogo da volta das quartas de final da Libertadores da América, quinta-feira em casa. No jogo da ida, vitória por 2-0 em Quito sobre o Del Valle. O clube tem a vantagem de poder perder por um gol de diferença, que avança para enfrentar Corinthians ou Estudiantes nas semifinais.
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14: 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Vamos que vamos, tá na hora. 1h07 aqui na Rádio Globo, na rádio que vibra com você. Tá começando 45 minutos de música sem intervalo comercial por aqui. Mais uma oportunidade pra você participar da sequência premiada. Pode ser você, mais um acompanhante no navio Encontro do Samba. Com tudo pago.
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14: Pra você que tá chegando agora, seja muito bem-vindo. Olha ele aí, ó, Thiago Soares.

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3: É, neguinho. 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

0: pra baixo, impossível te esquecer, fechando 45 minutos de música diretaço aqui, sem intervalo comercial. E pra você que tá participando da sequência premiada, agora vai lá no radioglobo.com.br ou também pelo nosso app, manda a tua sequência pra gente. 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Esse navio que vai ter nada menos, nada mais, nada menos que Zeca Pagodinho, Alcione, Jorge Aragão, Pretinho da Serrinha, Belo e muito mais, hein? 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Breve intervalo e a gente já volta. Fica aí.
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A partir das 10 a gente tá juntão aqui de novo, combinado? Quero a sua participação no Conexão, quero você junto com a gente aqui na Rádio Globo sempre. Ótima tarde pra você, amanhã a partir das 10 eu tô de volta. Beijo e até amanhã. Fui!

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5: Boa tarde pra você, vamos nessa, hein? Mola por aqui, tá chegando 45 minutos de música diretaço. Aquela segunda-feira chuvosa, daquele jeitão que a gente gosta, né? Pra não falar o contrário. Vamos nessa, pode chegar lá na @radio.globo. Começou.

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0: Maravilha, fechando 45 minutos de música diretaço. Que eu faço agora, Dilcinho, bom demais, né? A gente vai pro break, daqui a pouquinho tem mais música, tá? Mas tem uma boa. 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Rádio Globo 2h47.
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0: altíssimo estilo, daquele jeitão que a gente gosta, né? Saudade inconveniente, Grupo Menos é Mais e Pablo. A gente vai pro break, daqui a pouquinho tem um É Nós, não sai daqui não.
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0: Muito boa tarde pra você, soldado Ryan. Tudo certinho? Sobreviveu ao Rock in Rio? Daqui a pouco a gente fala sobre isso, né?
5: Sobrevivi, meu parceiro. Sobrevivi, tô aqui. Não inteiro, mas tô aqui. Importante estar. Falar de entregadores aqui do Rio de Janeiro, galera do aplicativo. Falar também do Fluminense, que treina hoje lá na Argentina. E de um novo casal no meio dos famosos, hein? Tudo agora no Hashtag Globo.
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5: Hashtag entregadores. Os entregadores de aplicativo do Rio de Janeiro vão passar a ter acesso aos restaurantes populares do município. Essa medida foi sancionada pelo prefeito Eduardo Cavalieri e cria um programa aí de alimentação voltado para essa rapaziada, né? Bom, a iniciativa tem como objetivo ampliar o acesso dos entregadores a refeições adequadas e também de baixo custo, até que enfim, né? Estão pensando nessa rapaziada aí que estão debaixo de sol e de chuva levando alimento, enfim, coisa de farmácia também pra gente.
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5: Hashtag Argentina. O Fluminense vai treinar hoje na Casa Amarilla, centro de treinamento do Boca Juniors em Buenos Aires, antes da decisão contra o Platense pelas quartas de final da Libertadores. O local traz boas lembranças ao tricolor, tá? A última passagem da equipe por lá aconteceu em 2023. Alô, torcida tricolor, tá lembrando de alguma coisa acontecendo em 2023? Pois é. Fluminense e Platense você acompanha aqui a partir das 7 da noite no Futebol Globo CBN.
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5: Hashtag tá na rede. O ex-BBB Lucas Pisani e a influenciadora Carla Faria foram vistos juntos mais uma vez no Rock in Rio, tá? Bom, os dois passearam neste domingo pela Feira da Glória também, chegaram a parar para atender uma fã e foram perguntados lá no Rock in Rio se de fato estão rolando, né? Tá rolando alguma coisa. E eles falaram o seguinte: a gente tá se conhecendo.
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5: Daqui a pouco tem É Nós, não sai da Rádio Globo não, hein? Fica aí.
0: Tamo junto.
5: Bora.

0: Parabéns, Raquel Stefano, final do telefone 89. Manda um WhatsApp pra gente no 21 97 1988 e saiba como retirar seu prêmio. Mais informações em qualistage.com.br. Classificação livre. Ó, tem Rock in Rio no Pop BB, exatamente. 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Já pro break, daqui a pouquinho tem um É Nós.
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4: Muito boa tarde pra você que tá ligado na Rádio Globo nessa segunda-feira maravilhosa, dia 14 de setembro, pós-Rock em Rio. Estamos todos bem, todos sobreviveram, todos passamos por muita chuva, muito frio e muita coisa boa também, muito vídeo bom nas redes sociais. Muito boa tarde pra você, soldado Ryan.
5: Boa
4: irmão.
5: Tarde, tranquilidade, Mola. Boa tarde pra você, pra geral ligado aqui na Rádio Globo. Uma excelente semana pra todo mundo aí. Seja a melhor semana das nossas vidas.
4: Amém.
5: Vai ser chuvosa, né? Mais uma vez, não tem muito pra onde correr, infelizmente.
4: Pô, na hora que libera a piscina do meu condomínio, começa a chover. Parece que é...
5: Exatamente.
4: É tudo pra dar errado.
5: É lei de Murphy, né? Que a galera fala.
4: Exatamente, meu
5: então,
4: jovem.
5: É bem nessa vibe mesmo. Então, você vai seguindo a gente aí no @radio.globo. Segue lá todo o nosso conteúdo exclusivo sobre o Rock in Rio, se você curte.
4: Rapaz,
5: você
4: tem
5: curte
4: conteúdo
5: também.
4: Bom, tá?
5: Tem, ficou maneiro, né? Ficou
4: maneiríssimo, cara. Parabéns toda a equipe da Rádio Globo aí que tirou aquela onda lá no Rock in Rio, mandaram benzaço.
5: Vambora. Inclusive você que tava lá comigo.
4: Exatamente.
5: Começar o É Nóis, então.
4: Vamos de rede social, isso.
5: Fala tua, fala tua.
4: @ Mola, MOLLA. Mola, tá ligado? Já dá aquele marcadão, pô, no story. Isso. Pô, e a tua aí, meu jovem?
5: A minha é Ryan Lobo 10, é Ryan com Y, Lobo 10.
4: Maravilha, e a nossa queridíssima mãezona, @radio.globo.
5: Fechou.
4: Bora começar com a bela canção?
5: Bora.
4: Então vai.
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0: bom demais, soldado Ryan. Maravilha, opa, né, irmão?
1: Coisa mais linda.
0: Seguinte, cara,
1: dia, cara,
0: a mamãe Virgínia Fonseca, ela virou assunto depois de deixar de seguir quem nas redes sociais?
1: Rapaz, ela deixou. É o seguinte, a mãe da Virgínia, ela é um pouco polêmica também, tanto quanto a filha, né?
0: Ah, é? Rola isso?
1: Mas, assim, é uma polêmica de boa. Elas tomam atitudes e é isso, não estão nem aí pra ninguém. Eu concordo muito com esse ponto de vista, né?
0: É.
1: E a mãe dela virou assunto recentemente, né? Depois de deixar de seguir algumas pessoas nas redes sociais próximas à influenciadora. Deixa eu falar que eu fiz isso ontem de madrugada, tá?
0: É mesmo?
1: Deixei de seguir algumas pessoas ali que eu vi que, ah, mano, agrega mais nada na minha vida. E hoje em dia, quando alguém dá aquele famoso um follow, deixa de seguir, muita gente já entende como sinal de que alguma coisa aconteceu.
0: Ah, eu vou te falar, eu dei um follow numa galera, que eu tava seguindo 2.400 pessoas, agora eu sigo 1.200 pessoas. Eu dei um follow numa galera, às vezes é bom, cara.
1: É bom. É bom porque faz parte, né? Tudo na nossa vida precisa de uma limpeza. De tempos em tempos, né? Assim a gente não limpa a nossa casa direto, limpa o nosso carro. Nossa vida social também é preciso a gente passar a vassoura, né? Em alguns momentos. Mas é o seguinte, cara, a gente quer saber de você hoje, que tá no 97.9988. Já pega teu telefone e bora fofocar. É o seguinte, você vai mandar um áudio pra gente. O que faz você deixar de seguir alguém nas redes sociais? O que faz você, que tá ligado aqui na Rádio Globo, deixar de seguir alguém nas redes sociais? Pra mim, ficar enchendo o saco com política.
0: Também.
1: Ficar enchendo o saco sempre com o mesmo assunto. Vídeos pesados, também não gosto, deixo de seguir na hora. E não tenho paciência pra muita coisa não, viu?
0: Ah, cara, eu tenho dado um follow na galera assim também, sabia? Principalmente política. Política eu dou um follow em todo mundo.
1: Porra, tem gente que é muito chata, mano. É, vai viver a vida, vai trabalhar, meu irmão. Vai estudar, vai criar alguma coisa.
0: O que eu fiz no meu Instagram? Vê se até assim, nas minhas redes sociais. Eu só segui realmente o que me interessa.
1: É isso.
0: Só segui o que me interessa. Eu segui alguns famosos que eu gosto, segui uma galera de música, uns amigos próximos, porque tinha muita gente que eu seguia também que não me seguia de volta.
1: Aham.
0: Uhum. Você, no decorrer da vida, você segue, você não segue de volta, e você também não, enfim, não significa nada pra você. Eu acho que é uma boa, cara. O que faz você, que deixa você, faz você deixar de seguir alguém? É um questionamento interessante. 97.9988.
1: Áudios. Muitos áudios.
0: Áudios. E você já deixou de me seguir, não, né?
1: Agora.
0: Agora?
2: É.
0: Beleza.
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0: 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Um é a Rádio Globo. 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

0: demais, bom demais. Música é boa. Qual é essa música mesmo, Renan?
1: É do Thiago Soares.
0: Ah, tá.
1: É do Thiago Soares. Ah, deu branco agora.
0: Acho que é a música, né?
1: Isso. Você que sabe, você tá com o monitor na frente aí.
0: Não tô conseguindo chegar, tô sem óculos.
1: Tá sem óculos, né?
0: Até que é Thiago Soares. Quem compôs foi o Jackson Martins.
1: Boa.
0: Bom, o nome da música não tô lembrando, não. Pede alguma coisa.
1: Pede isso que eu
0: dou. Ô, Renan, vou falar sobre inscrições. O que tá rolando de inscrição aí? O que é isso, cara?
1: Inscrições abertas até o dia 7 de outubro. Você tem menos de um mês aí as inscrições para o exame discursivo do vestibular do ano que vem da UERJ, a nossa Universidade do Estado do Rio de Janeiro, oferecendo mais de 6 mil vagas, distribuídas aí por 83 cursos de graduação em diferentes locais, né? A prova será aplicada no dia 29 de novembro, ou seja, corra para se inscrever e corra para estudar, né? Porque a UERJ é bem disputada. As inscrições são feitas pela internet, beleza? Lembrando, até o próximo dia 7 de outubro. Vá lá no site da UERJ, faça sua inscrição se você tem esse objetivo. E se você não tiver, passa pro teu filho, passa pra tua sobrinha, pro teu sobrinho, pro teu neto. Boa. Alguém precisa saber dessa informação.
0: Exatamente. Falando agora sobre o Enem, né? Os candidatos que vão fazer o Enem na cidade do Rio terão transporte gratuito nos ônibus municipais nos dias das provas, tá? Marcados para o dia 8 e 15 de novembro, a medida anunciada pela Prefeitura deve beneficiar cerca de 150 mil estudantes. A gratuidade será oferecida por meio do JAE. Cada candidato terá direito a R$10 de crédito em cada domingo de prova. Valor correspondente às viagens, né? De ida e volta. No total, serão disponibilizados R$20 por estudante. Para receber o benefício, é necessário estar na lista de candidatos inscritos no Enem, fornecida pelo INEP, e ter o cadastro no aplicativo. Já é. O crédito será liberado apenas para quem cumprir esses dois requisitos. Beleza?
1: Beleza.
0: É isso. Maneiro, né? Ajudar a galera também que vai fazer o Enem.
1: Serviço.
0: Que é sempre uma dor de cabeça o Enem, né, cara? Todo ano. Mas sempre ajuda a galera pra fazer a faculdade.
1: Tem que estudar.
0: Cara, acabei de dar um follow aqui em 20 pessoas, cara.
1: Ah, daqui a pouco eu tô fazendo isso também. Enquanto a gente vai dando um follow na galera, que vai respondendo pra gente 97.9988, seu áudio vai entrar no ar, tá?
0: Isso.
1: O que faz você parar de seguir alguém nas redes sociais?
0: Exatamente. Muito bom. Daqui a pouquinho, ao vivo com a gente.
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0: Bom demais, soldado Ryan.
1: Ah.
0: Tem uma galera que na hora que eu dei um follow não me seguia.
1: É, né?
0: É,
1: tem muito disso, né, cara? É, eu acho assim, mano. Se você segue uma pessoa, se ela for muito famosa, tipo assim, sei lá, o Alok, tem milhões e milhões de seguidores, dificilmente ele vai ver que você o seguiu.
2: Exatamente.
1: Beleza? Pô, ele pode até às vezes te reconhecer, te conhecer, mas é o Alok, muita gente segue ele. Agora, o teu vizinho ali, teu amigo, trabalha contigo, às vezes em outra emissora, tem isso, né? A gente que trabalha meio de comunicação, a galera tem o rei na barriga. E aí não segue de volta. Aí o que que tu faz? Deixa ele te seguir, irmão. E não, assim é a vida.
2: Mas aqui eu vou dar um follow em muita gente ainda.
1: Isso. E eu quero que você tá aí com o telefone na mão. Eu sei que você usa a rede social. Você vai pegar o telefone agora, o WhatsApp da Rádio Globo, 97.99988. Se tiver fora do Brasil, do Rio de Janeiro, é 21-5521-97.99988. Vai mandar seu áudio dizendo o seguinte. Por quê? O que motivo faz você parar de seguir alguém nas redes sociais? Tem gente participando, bora, Mola.
2: Vamos nessa, então. Vai lá,
1: dois,
2: nossa, gente. Vai.
3: Boa tarde, Rádio Globo. Nessa segunda-feira, semana, mês, quase ano, tão inglês que nunca mais parou de te ver.
2: Exatamente.
3: É, o que me faz parar de seguir alguém é literalmente a mesma coisa que me faz seguir, o conteúdo. Se por acaso o conteúdo começa a não fazer mais sentido pra mim, eu não vejo mais por que continuar acompanhando, entendeu?
1: Perfeito, hein?
2: É verdade, é verdade.
1: Perfeito, porque a gente, às vezes a gente começa a seguir alguém por causa do conteúdo X, aí tu imagina, ah, legal, e depois o cara já vai para outro lado, já começa a vender coisa que não deve.
2: Exatamente.
1: Falar coisa que não deve.
4: Boa tarde, rapaziada da Globo, Rafael. Opa. Aqui no centro, beleza?
1: Fala comigo,
4: eu paro de seguir Rafael. A pessoa quando eu paro de falar com ela na vida real. Seja qual motivo for, principalmente por político. As pessoas estão se matando, discutindo, se xingando, defendendo o candidato A, candidato B, em vez de se juntar e ver um país melhor. Porque a gente também fica mandando as coisas pesadas de acidente, crime, não é maneiro não. É nóis, rapaziada. Tamo junto.
1: Valeu, Rafa. Tô contigo, cara. Falou dois pontos aí que eu falei também que eu não suporto. Primeiro, política. Ficar mandando coisa de política, meu irmão. Vai mandar pra outro, vai encher saco de outro, pô.
2: É chato, né? Cara, é chato.
1: Você,
2: chato.
1: Cada um vota em quem quer, dia 4 a eleição, dia 4 de outubro. Você vai lá e vota quem é. Vota em quem tu quiser, cara. Não fica enchendo saco de ninguém, não.
2: É.
1: Ó, você que tá aí, hein? 97.99988. Se você tem algum motivo aí pra deixar de seguir alguém, conta pra gente aqui. E a gente vai ficar falando aqui também. Tem outras coisas que eu vou soltar o verbo aqui, tá?
2: Então vai,
1: eu
2: quero só ver, então.
1: É.
2: 97.99988. Soldado, a gente vai pro break rapidão, né? Daqui a pouquinho tem mais? É isso?
1: Fechou.
2: Então manda horinha pra gente aí.
1: 3h36.
2: Horário de Brasília. 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Daqui a pouquinho tem mais. 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

0: doce, né? É, tem também um novo relacionamento aí na cena, né? É a filha do Didi, rapaz. A Lívia Aragão está namorando. E também o Alex Escobar falando sobre o estado de saúde dele, né?
1: Ah, é, que ele teve uma complicação.
0: Seríssimo, né, cara? É, chegou a falar que tinha pouquíssimo tempo de vida, né? Ainda bem que descobriu o problema que ele tem e tá recuperando, né? Tá descansando, bom, tá, cara, de casa, tá no sapatinho, mas
1: aquele jeito,
0: se Deus,
1: né,
0: quiser, ele tá com a gente aí. É, a gente tem a honra, né, de conhecer o Escobar, que é um cara exatamente do jeito que ele é na televisão. Os caras, gente, maneiro, boa, ele é na vida real também, cara. Super gentil, então ele merece a recuperação aí.
1: Bom demais, bom demais. Vamos falar de futebol, né?
0: Falando, bora,
1: de
0: bora. Futebol. Ah, eu quero,
2: cara. 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
1: Fala pra mim, irmão.
0: Hoje eu quero falar de futebol, né? Vamos lá. Flamengo ontem bateu o Corinthians por 2-1.
1: Por isso que quer falar, né?
0: Isso, claro, com certeza. Atlético Mineiro 3, Fluminense 1, Botafogo 1, Bragantino 1 e o Grêmio 1 e o meu Vascão 2. Coisa linda, fora de casa.
1: Ah, tá feliz, né, irmão?
0: O Vascão tá reagindo, hein?
1: É, finalmente, depois de 15 anos, cara.
0: Ah, 25.
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2: Fala baixinho que ninguém pode saber que a gente tá aqui. Vamos

0: Aquela música que o Soldado Ryan gosta, galopa, galopa. Ô, Soldado Ryan, vamos falar do tema de hoje, né, cara? Tô dando um follow na galera aqui, irmão.
1: Eu também, já foi, ó, já aviso, hein? Já foi uma galera já, hein?
0: A galera que tá ficando aqui na minha rede social é porque sobreviveu mesmo. Sim. Porque, ó, não vai ter como não.
1: Merece estar.
0: Vai ganhar alguma coisa com isso? Não é nada, ganha meus vídeos, meus conteúdos só. Ô, queridíssimo Soldado Ryan, o tema de hoje é o seguinte, quer saber de você, o que que pra você é necessário, o que que é necessário pra você dar um follow numa pessoa?
1: Isso.
0: É isso.
1: Bora.
0: Tem gente?
1: Tem.
0: Balance, lança.
2: Alô, rapaziada da Rádio Globo. Opa. Boa tarde, meus amigos.
1: Boa.
2: Então, vamos lá. O que me faz parar de seguir as pessoas no Instagram é pessoa que só vive falando mal dos outros no Instagram, fica postando da vida alheia dos outros.
0: É bom.
2: Isso aí me faz parar de seguir na hora.
0: Tem que parar de seguir mesmo.
2: Um abraço aí pra todos aí. Um alô pro João da Grego Tintas. Valeu.
0: Valeu, meu bom.
1: Tamo junto, rapaziada.
3: Boa tarde, Rádio Globo. Aqui quem fala é Thiago da Penha, tranquilidade.
1: Boa, Thiagão. Suave.
3: O que me faz deixar de seguir alguém na rede social é quando começa aquele mimimi chato, né? Seja alguma coisa política, time de futebol,
1: chato demais,
3: racismo,
1: aí,
3: seja cor, religião. A vida já é tão pesada, né, gente? Pra gente poder ter uma rede social pra tentar rir, brincar, se divertir, ver coisas boas, ficar discutindo, aí eu tô fora. Valeu,
0: é Valeu, nóis.
1: É, a gente tem que ficar sempre ligado nessas paradas aí, porque tem gente que usa a internet pra atacar outras pessoas. A verdade é essa, principalmente quem se esconde atrás de fake. Tá? E a galera acha que a internet é terra de ninguém, mas se você denunciar, a polícia corre atrás, tá bom?
0: É isso mesmo. É isso.
4: Boa tarde, Rádio Globo. O que me faz deixar de seguir uma pessoa é falar de futebol. Toda vez fala de futebol. Fala de política.
1: Chato.
0: É, futebol eu não ligo muito, não.
4: Eu deixo de seguir essa pessoa.
1: Então,
0: futebol eu não ligo muito, não. Até porque tá de boa. Agora política eu paro legal.
1: É,
0: entendeu?
1: Política também não tem paciência, não. Tem gente que tem família, tem amigo, tem filho, tem mulher, tem marido, tem tudo, mas não para de falar de A, B ou C, mano. Lado, direita, esquerda.
0: Isso é bem chato.
1: Que vida, hein?
5: Fala, rapaziada da Rádio Globo. Só não vou me identificar aqui, senão a mulher briga.
1: Por favor.
5: O que me faz parar de seguir as pessoas no meu Instagram é a minha própria mulher. Sai excluindo todo mundo.
1: Valeu, Severino. Tamo junto, cara.
0: Jefferson.
1: Não
0: precisa
1: identificar, não. Tamo junto.
0: Forte abraço, irmão.
1: Continua participando, hein? 97.9988, o que faz você parar de seguir alguém nas redes sociais?
0: Maravilha. Vamos com a bela canção. 97.9988. Vai pro break daqui a pouquinho. Tem. O que foi?
1: Break.
0: É break, eu tô ligado.
1: Tô ligado.
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0: Soldado Ryan, aqui o Mola tá ligado. Tem resultado de promoção, hein? 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Manda a mensagem aí, 97.9988, pra saber como retirar seu prêmio, fechou? A gente vai pro break daqui a pouquinho, tem mais. 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

0: maravilha, tá aí Ferrugem arrependidaço. Chegou aquele momento da gente trocar uma ideia com ela. Muito boa tarde pra você, Fabi Travagin, tudo bem?
1: Boa tarde, Mola, tudo certinho, e com você?
0: Tudo tranquilo também, Fabi, boa semana pra você. 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A gente tá no meio de setembro, né, Fabi? Você acha que já tá na hora de planejar as férias de verão?
1: Olha, Mola, eu acho que já dá pra planejar, viu? Primeiro porque alguns destinos já começam a ficar com poucas opções aí, viu? E do ponto de vista de organização financeira, se você contrata uma viagem agora, você pode parcelar e terminar de pagar até a data da viagem, né? Assim, aqueles gastos desse parcelamento, né? Os gastos desse parcelamento não se somam aqueles gastos que você vai fazer durante a viagem, né?
0: Verdade.
1: É inevitável.
0: É verdade, Fabi. Ótima dica, né? E pensando que o pessoal precisa se programar o quanto antes, quais destinos internacionais são muito procurados pelos brasileiros nessa época?
1: Olha, no verão brasileiro, Mola, é inverno no hemisfério norte, né? E por causa do aumento das temperaturas, tem cada vez mais gente optando aí pelas viagens para a Europa e para os Estados Unidos nessa época, né? Para fugir do calorão escaldante. Orlando e Miami, por exemplo, podem funcionar bem porque não chega a fazer frio e o calor de lá é muito menos intenso, né? Para quem gosta aí de ir para os parques temáticos, é um clima super agradável. Portugal e Espanha também são muito procurados, porque também não tem um inverno tão rigoroso. E com isso, o turista pode aproveitar muito bem, né, o destino e também a gastronomia.
0: A gastronomia é uma coisa importante, né? Você falou em gastronomia aí. Eu conheço gente que quando viaja se preocupa mais em escolher os restaurantes do que qualquer outra coisa. Eu sou uma dessas pessoas também.
1: É, eu também, viu, Mola? A gente gosta de fazer aquela viagem gastronômica,
0: exatamente,
1: né?
0: Exatamente.
1: Então, esse é um dos motivos aí porque eu sugeri parcelar os gastos, como passagem e hospedagem, antes da viagem começar. Assim você tem aí uma folga no orçamento para curtir os restaurantes, para fazer compras também e nas atrações turísticas. 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
0: Maravilha, Fabi. Obrigado aí, o É da Sua Conta, dando aquela força pra quem tá planejando as férias, né? Amanhã a gente volta com mais dicas então, Fabi, tá combinado.
1: Com certeza, Mola. Até amanhã.
0: Tchau, tchau.
1: Tchau, tchau.
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0: soldado Ryan. Vamos continuar nosso tema de hoje. Rapaz, eu dei um follow em 150 pessoas nessa brincadeira hoje, tá?
1: É, você usou o nosso assunto aqui, né? Pra trabalhar também, né? Fazer a sua parte.
0: Tem muita gente
1: aí
0: que a gente segue assim, que fala, caraca, a pessoa pô, pensa que vai te segue de volta ou não te segue. Eu fiquei indignado com isso.
1: É.
0: Ô, soldado Ryan, vamos botar a galera no ar que tá mandando mensagem pra gente no 97.9988, irmão.
1: Valendo.
2: Fala, pessoal da Rádio Globo. Boa tarde.
0: Boa tarde.
2: É, o que me faz deixar de seguir uma pessoa na rede social são os conteúdos. Eu tenho uma seguinte filosofia de vida. E o que eu acho que é errado, eu não compactuo.
0: Boa.
2: Então, se aquela pessoa começou a fazer uma parada que eu acho que é errado, eu automaticamente já deixo de seguir.
0: Entendi.
2: Mas é isso. Um abraço pra vocês, um abraço pra galera de aplicativo aí. Vamos que vamos.
0: Tamo junto, forte abraço, irmão.
1: Tirou onda. Bora.
3: Oi, galerinha da Rádio Globo.
0: Opa.
3: Aqui é Flávio do Irajá. Boa tarde, tudo bom?
0: Boa tarde.
3: Beleza. Então, é meio difícil de eu mexer em redes sociais. Eu sou muito leiga nesse assunto, tá?
1: É mesmo.
3: Eu até perco muitas oportunidades aí de estar participando das promoções da Rádio Globo, principalmente no Instagram, que eu esqueço o meu endereço. Aí quando consigo resgatar, vou entrar, já passou, né, o período da promoção. Enfim, é complicado. Então, eu sou muito leiga e mal mexo nas redes sociais. É por aí. É nóis, um beijo
0: é
3: no
0: nóis,
3: coração.
0: É nóis, tamo junto. Beijo pra você.
1: Pelo menos não se estressa, igual a gente.
0: É verdade.
4: Boa tarde, galera da Rádio Globo. Aqui é Alexandre Boston.
1: Fala.
4: Esse negócio de política aí que desanima qualquer um.
0: Isso é verdade.
4: Faz parar de seguir mesmo. Na hora. Falou de política comigo.
0: É o fora.
4: E no mais é isso mesmo. É nós. Tamo ligado aí na Rádio Globo aí.
0: É isso.
4: Saudações das Caínas.
0: É nóis. Abraço.
4: Boa tarde.
0: É isso, meu irmão. 97.9988. Soldado Ryan, tem mais aí? Tem mais pra escola? Vai lá.
5: Boa tarde, Gabi Onze. Boa tarde.
1: Rapaz, Gabi Onze.
5: Boa tarde, meu parceiro, soldado Ryan. Paulinho de Quintino.
0: Salve, irmão.
1: Vai, Paulinho.
5: Então, o que me faz deixar de seguir uma pessoa no Instagram é ela querer falar, debater ou militar sobre assuntos que não se discutem, né? O futebol é até discutível, o futebol é zoação e tal, mas política, religião, essas coisas aí não tem como.
0: É verdade.
5: Tem gente que enche o saco com político de estimação ou falando mal de religião. Então é isso. Valeu, Rádio Globo.
0: Também tá todo mundo na mesma página,
1: tô contigo,
0: né, cara?
1: Paulinho, eu tô contigo. É, cara, tem assunto que não é. Futebol é maneiro, futebol é pra zoar mesmo.
0: É uma gestação, é. Esporte
1: é pra zoar mesmo. Um vai zoando o outro, a graça do esporte é essa. Agora, religião, assunto sério.
0: É, não,
1: política,
0: é,
1: mano, cada um na sua aí e não enche o saco
0: de ninguém. E é um desgaste à toa, né? Ô, soldado Ryan, a gente pode. A galera continua participando do 97.9988. Vamos pro break rapidão, daqui a pouquinho tem uma bela canção.
1: Fechado, então.
0: Então manda aquela horinha pra gente, vai.
1: 4h34, horário de Brasólia.
0: É isso, gostou, né? Milena, daqui a pouquinho, né?
1: Quer ir agora?
0: Vamos chamar ela então?
1: Vamos.
0: Então, vambora. Fala, Milena, boa tarde pra você. Diz pra mim como é que tá o trânsito do Rio de Janeiro.
1: Ah, hoje deve estar tudo tranquilo. Bora, Milena.
6: Muito boa tarde pra você, pra todo mundo que tá ligadinho aqui na Rádio Globo. Destaque sobre o elevado Paulo de Fronten, trânsito intenso pro motorista que tá em direção ao centro da cidade. Você que sai da Zona Sul em direção ao centro, dê preferência pelo túnel Santa Bárbara e viaduto 31 de março, aterro do Flamengo com pistas livres. Atenção, chove fraco em alguns pontos da cidade, pistas escorregadias. 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Daqui a pouquinho eu tô de volta, mola.
0: Valeu, Milena, até já, hein? 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
13: Com gols de Paquetá e Bruno Henrique, o Flamengo venceu o Corinthians por 2-1 ontem no Maracanã e reassumiu a liderança do brasileiro com um ponto a mais que o Palmeiras, que venceu São Paulo no sábado. Nesse momento, o rubro-negro carioca soma 57 pontos contra 56 dos paulistas. O Mengão volta a campo pelo brasileiro diante do Bragantino domingo que vem, 18h30 novamente no Rio de Janeiro. Paquetá e Pulgar cumprem suspensão pelo terceiro amarelo. Antes, porém, tem um jogo da volta das quartas de final da Libertadores da América, quinta-feira em casa. No jogo da ida, vitória por 2-0 em Quito sobre o Del Valle. O clube tem a vantagem de poder perder por um gol de diferença que avança para enfrentar Corinthians ou Estudiantes nas semifinais.
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0: Menos é mais, Henrique Castro, não tem jeito.
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2: Queridíssimo soldado Ryan, vamos pro quiz Rebobina, né, cara?
3: Bora!
2: Matar a saudade, lembrando que o Rebobina rola todo dia na Rádio Globo, de meio-dia a uma da tarde, mas nesse período eleitoral tá de meio-dia e meia, né? Uhum. De segunda a sexta. Mas nas nossas redes sociais, no aplicativo, é de meio-dia normal, segue o baile.
3: Site radioglobo.com.br.
2: Exatamente.
3: Tá simples, hein? Qual time de futebol é citado nessa música? Qual time de futebol é citado nesta música? Valendo!
2: Manda um abraço pra alguém?
3: Pro Arrascaeta.
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1: E aí, Mola H?
2: É isso,
1: por que,
2: né?
1: Por que teu apelido de infância é H?
3: Eu nunca soube, acho que é por causa do Hércules.
1: Ah, entendi. Então tá bom. Olha só,
3: Que brincalhão, né? Muito engraçado ele, né, Brinquinho? Tô trabalhando com essas paradas agora.
1: A gente tá perguntando aqui pra galera do Quiz Rebobina de hoje, qual time de futebol é falado, né? São dois, né? São dois times.
3: Qualquer um
1: aí
3: valia, né?
1: Qualquer um valia, e o primeiro a acertar foi o Denis Gomes. Denis Gomes acertou, falou Corinthians, né? Poderia ser o Flamengo, Corinthians, qualquer um dos dois. Ah, e o Denis faturou aí um kit Frizon mais kit Rádio Globo no Quiz Rebobina de hoje, tirou essa onda. Quiz Rebobina volta amanhã.
3: Maravilha, vamos com a bela canção antes de fechar?
1: Bora.
3: Pode, Brinquinho, dá tempo?
1: Tá.
3: Não, tá tempo? É que o Brinquinho já ligou ali o CDJ, fiquei preocupado, então. Não dá tempo, né?
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0: Acabou, né, soldado Ryan?
1: É isso. Vamos partindo agora para amanhã estar de volta aqui no É Nóis, às 3 em ponto. Lembrando que essa semana teremos uma semana especial. Iremos ao Rio Gastronomia.
0: É verdade.
1: Tá? Já fica aí o convite a todos os nossos ouvintes que quiserem encontrar a gente lá no Rio Gastronomia. 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
1: 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Rio Gastronomia, estaremos lá a partir de quinta-feira com o É Nóis, o Noir, o Baile da Globo, o Na Pista, vários programas aí e toda a rapaziada aqui da Rádio Globo presente.
0: Bom demais. E vamos agora pro Clima Tempo, meu jovem?
1: Bora! Falar aqui do Clima Tempo no Rio de Janeiro. Olha, pela primeira vez em tanto tempo, podemos falar que um dia da semana não vai chover.
0: Qual?
1: Só sábado.
0: Só sábado.
1: Mas...
0: Entendi.
1: Pelo menos já... Não, só sexta, perdão. Só sexta, mas é uma esperança, né?
0: Isso.
1: Porque nunca mais parou de chover.
0: É verdade.
1: As temperaturas
0: virou Londres.
1: Estão mais baixas aí, máxima de 24 graus para essa semana, mínima de 16, 15, 17. Friozinho com chuva, pelo menos até sexta-feira.
0: Maravilha. Informações, soldado Ryan, né?
1: Isso, Sistema Alerta Rio. Valeu, Prefeitura.
0: Tamo junto. Até amanhã, cara.
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1: 5:02, o horário de Brasília.
0: Eu ainda não entendi esse negócio de H ainda.
1: Ah,
0: né?
1: Tudo é porque
0: bem.
1: O H...
0: Parabéns, Gabriela Rodrigues, final do telefone 44. 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Radioglobo.com.br ou no nosso app. Daqui a pouquinho tem um rádio, tem o Baile da Globo. Rádio da Globo é aqui, né, o Briquinho? O Briquinho tá nervoso, ele já tá dançando. Ah, o quê? Como é que é?
1: Cuidado.
0: Cuidado.
1: O que você fala.
0: É, não pode. Fica ligado. Fala a hora.
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0: Boa tarde pra você, Milena Viana. Diz pra mim o que tá rolando no trânsito do Rio de Janeiro.
13: Bora, Paula, muito boa tarde pra você, boa tarde pra todo mundo que tá sintonizado aqui na Rádio Globo. Começando com o destaque da Avenida Brasil, tão só redobrada pro motorista. Tem uma faixa ocupada na altura do viaduto de Barros Filho, no sentido Zona Oeste, por conta de um acidente envolvendo utilitário. Tô observando aqui trânsito bem intenso pro motorista no trecho em direção à Zona Oeste. Há reflexos na altura de Cordovil. Quem segue pela pista lateral tá ganhando mais tempo, apesar do fluxo mais intenso na altura da Avenida Meriti, pela Estrada da Guarante, estou observando boas condições nos dois sentidos. 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Daqui a pouquinho eu tô de volta, mola!
0: Valeu, Milena, até já, hein?

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1: E vamos nessa, começando mais uma edição do
2: Baile da Globo, bebê.
3: Isso aqui é uma pista. Tu escolhe
1: na pista, sabadão, na pista sabadão.
3: Na pista sabadão.
1: Sabadão.
3: Mas essa semana tem gastronomia.
1: Tem gastronomia, né?
3: Então vai ter.
1: Se não tá ao vivo, lá, vai ter tudo lá. Né?
3: Vai ter até coisa nova. Fica ligado na
1: CDJ
3: Rádio Globo.
1: 3000, muito...
3: O bagulho vai ficar doido.
1: É, daquele jeitão que você gosta, então.
4: Não precisa ser CDJ 3000, não.
1: Não, 3000
4: não precisa não. Não, tranquilo.
1: Não, de boa.
4: É suave.
1: É suave, é leve. É light. Light.
3: Isso, garoto. Entendi. Então, como o Rian já falou, não é nós. Estou falando agora. Esta semana começa o Rio Gastronomia. Quinta, sexta, sábado, domingo, depois quinta, sexta, sábado, depois quinta, sexta, sábado, domingo. Então são três semanas de Rio Gastronomia.
1: Que maravilha, hein? Vamos comer bastante.
3: Ô, oh, é maravilha. Né? Trabalhar também, né?
1: É, vamos de rede social, cara.
3: Arroba DJ Brinquinho, arroba DJ Brinquinho com QI.
1: Isso.
3: Arroba Mola Tá Ligado com dois L's. E arroba Rádio.Globo. Queria agradecer a todo mundo que mandou mensagem pra mim, rapaz. Estive lá essa semana no Estrelas da Casa de novo.
1: Eu vi, cara. A galera gosta de tu pra caramba lá mesmo, né?
3: Festa anos 2000, cara.
1: Pô, que maravilha.
3: Aí, galera fazendo passinho muito maneiro. Então, galera que não viu, né? Não tive tempo de ver, corre lá no Instagram, tá lá.
1: Tá postado.
3: Pra você ver o vídeo lá que aconteceu no sabadão, agora no Estrelas da Casa.
1: Maravilha. Bora começar então?
3: Bora!
1: Então lança, meu parceiro.
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0: E é com ele mesmo, DJ Brinquinho.
1: Fala, DJ. Bom, meu querido Mola. Tá aí, hoje é segunda-feira, rapaz. Aquele climinha não tem essa. É chuva, é sol, mas não tem. Tem baile da Globo, meu camarada.
0: Tem então você ter, pode irmão. Ficar feliz. Tem que ter pra esquentar, né? Isso, DJ?
1: É isso.
0: Como é que vai pra galera te acompanhar? Muito vídeo bom que você tá postando lá também, cara.
1: Vi um novo aí, brabíssimo.
0: Brabíssimo, eu não
1: acabou
0: sabia.
1: Agora, né, o Rock in Rio?
0: Acabou.
1: Então, vai ter uma novidade aí, rapaz.
0: Ah, é? Isso. Você teve a ver com a história do Rock in Rio?
1: É, muitas vezes.
0: É mesmo, DJ? Você
1: falou bem que nunca participou do Rock in Rio.
0: Não.
1: Calma, participei.
0: É mesmo? Vai sair no próximo vídeo, então, próximo essa história?
1: Vídeo. É.
0: Então, como é que faz pra galera te acompanhar
1: na expectativa? Vai lá no DJ Brinquinho com QUI. Arroba DJ Brinquinho com QUI.
0: Só isso.
1: Só isso. Segue lá, gente, que beleza. É 0800. Segui é 0800.
0: Ah, é molezinha, cara.
1: Você vai lá no teu Instagram lá, nas paradinhas lá.
0: Segue lá, tem videozinho, tem agenda também pra entrar em contato.
1: Também lembrando de agenda, esta semana estaremos no Rio Gastronomia.
0: Boa. Tudo ao vivaço de lá, tá, irmão?
1: Tudo ao vivo de lá.
0: Maneiro, tá?
1: A gente vai estar na rádio e também no palco.
0: Exatamente.
1: Fazendo aquele setzinho maneiro pra galera curtir.
0: Daquele jeito que a gente gosta da bagunça organizada, né?
1: É isso, fala, meu garoto. Então, segue lá o Mola. Molinha com dois L's.
0: Mola tá ligado, não tem mistério. E a nossa queridíssima mãezona.
1: Rádio.Globo.
0: Fechou, vamos pro break rapidão?
1: Bora.
0: Então manda uma horinha pra gente aí, vai.
1: 5h34 no Rio.
0: Maravilha, daqui a pouquinho tem mais, hein? Ó, tem resultado de promoção. Quem vai curtir o Whindersson Nunes lá no Qualistejo, o Whindersson Nunes vai tirar essa onda lá. É a Lenita Moura, final do telefone 24. Manda bem, Lenita. Manda um WhatsApp pra gente aí, 97.9988, pra saber como retirar seu prêmio, tá? Tirou aquela onda. Daqui a pouquinho tem mais Baile da Globo.
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8: 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Muito boa noite pra você, Milena Viana. Boa tarde pra você, Milena Viana. O que que tá rolando no trânsito do Rio de Janeiro?
9: Vamos lá, com destaque agora sobre a Levada Paulo de Fronteira. O trânsito tá bem complicado pro motorista que tá em direção ao centro. Tem uma faixa ocupada por conta de um ônibus enguiçado que complica a movimentação pro motorista, reflexo no túnel Rebouças e também na Avenida Borges de Medeiros e Epitácio Pessoa. Portanto, quem tá deixando a Zona Sul em direção ao centro, o melhor caminho é o Aterro do Flamengo. Boas condições até a chegada ao centro, já que pelo viaduto 31 de março, também tô observando o trânsito lento até a chegada ao acesso da Avenida Presidente Vargas para quem está em direção ao Santo Cristo. Aproveitando para reforçar a situação no Rebouças, trânsito lento também com reflexos na Rua Maitá e Rua São Clemente. A partir da Rua Real Grandeza, o motorista que segue pela Mera Barreto está encontrando melhores condições a partir do acesso pela Rua Professor Álvaro Rodrigues nesse momento. 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Daqui a pouquinho eu tô de volta, mola.
8: Valeu, Milena. Até já, hein?

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0: carnívoro? Tu é carnívoro?
1: 100%,
0: irmão. Não é? Tu olha aquela carne sangrando. Aquele sangue. Ô, moleque. Bom, aquele mal passadinho.
1: Tá quase respirando.
0: É verdade.
1: Isso aí, maravilhoso, cara.
0: Que isso.
1: É isso.
0: Tá dando até fome.
1: Tô com fome também, você vê? Comi um pãozinho de queijo aí, mas falou de carne agora.
0: É, aí dá.
1: É outro patamar, né?
0: É verdade.
1: Ô, Didi, como é que faz pra galera te achar aí que daqui a pouquinho tem vídeo novo, né, meu?
0: Tá a luta. Vai sair, olha aqui. Vai lá no arroba DJ Brinquinho com QI, DJ Brinquinho. Boa. Por que a gente tá falando toda hora Brinquinho, fala QI, QI? O que acontece? Tem uma galerinha do Paraguai que tá botando com K, né? Tá botando só o Q. É, aí, original e oficial, só isso. Rádio Globo.
1: É isso.
0: Tá bom? Só Rádio Globo. O resto
1: e
0: é
1: por lá, e por lá também chama pra agenda. Não é só, não toca só funk, né?
0: Não.
1: Open Format.
0: Isso, Open Format. A galera pode... E, inclusive, você pode olhar lá no Estrelas da Casa, tem lá o videozinho, corre isso. Lá. Que tal o videozinho lá? E, festa anos 2000.
1: Anos 2000.
0: Que agora tá nessa
1: quem?
0: Moda
1: quem?
0: Toda.
1: Quem? Quer o DJ? DJ Brinquinho, respeita, papai.
0: Tava lá.
1: É isso.
0: E meu querido Mola, deixa eu mandar um forte abraço aqui. Quero um beijão pra Elisiane. Elisiane. Tá fazendo aniversário hoje, é isso? É aniversário? Ô, meu querido Lelê. Lelê, que tô... Lelê tá ouvindo, Lelê. Fiz que Lelê era uma dupla de funk antiga, lembra?
1: Não, essa não aí. Essa, tá,
0: é, os caras são velhos. Lelê, tá vendo, Lelê? Tu é velho, compadre. Manda um beijão aqui pra ela, tá fazendo aniversário, se eu não me engano. É Elisiane, tá ouvindo a gente, tá lá curtindo o baile da Globo, valeu?
1: Beijo, Elisiane, tamo junto. Ô, DJ Brinquinho,
0: cara. MC Ronaldo também, rapaz. MC Ronaldo e Nil, eles estão lá no veículo motorizado ouvindo quem? Baile da Globo, garoto.
1: Muita audiência qualificada, tá maluco. Ô, DJ, partiu então, né?
0: Amanhã tem mais.
1: Amanhã tem mais.
0: Depois do É Nóis.
1: A partir de volta das 5 ali.
0: Por volta das 5.
1: É isso.
0: Ai, meu Deus.
2: 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E a hora certa.
0: 6:05 no Rio.
1: Maravilha, por volta ali, não?
0: É, por volta, gente.
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1: Fala, Milena, muito boa noite pra você. Diz pra mim o que tá rolando no trânsito do Rio de Janeiro.
4: Bola, agora há pouco eu falava sobre uma faixa ocupada no elevado Paulo Fronteira no sentido centro por conta de um ônibus enguiçado que complicava a movimentação para o motorista. Movimentação ainda complicada porque tem utilitário agora enguiçado. O trio Rebouças, nesse momento, está observando reflexos nas vias da Lagoa em direção ao centro da cidade. Reforço, quem está deixando a Zona Sul em direção ao centro, melhor caminho é o Aterro do Flamengo até a chegada ao túnel Marcelo Alencar, atualizando também a Avenida Brasil, porque na altura da estação do BRT Fiocruz, no sentido Zona Oeste, em Mangue, tem um acidente entre carreta e moto, tem uma faixa ocupada nesse momento, reflexos nesse momento a partir do Caju, então atenção redobrada para o motorista pela pista lateral. O trânsito está fluindo melhor, ainda chove em alguns pontos da cidade, pistas escorregadias. 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Daqui a pouquinho eu tô de volta, Mola.
1: Valeu, Milena, até já, hein?
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1: Boa noite pra você que tá ligado aqui na Rádio Globo. Vamos nessa? Começando mais uma edição do Top Hits com as 10 músicas mais queridinhas por você. Quando chega lá na arroba rádio.globo, não dá mole, pede seu som à vontade, fechou? Vamos pra 10ª posição de hoje com Geninho. Rádio Globo. Pião todo tatuado.
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0: tá o destaque do dia de hoje. Fabinho ainda tem amor. A gente vai pro break. Daqui a pouquinho tem mais Top Hits. Não sai daqui não, tá? 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

0: Bora.
1: Muito boa noite pra você, soldado Ryan. Fala pra mim qual é a boa, meu irmão. Diz aí.
2: Ô, Mola, fala aqui de eleições aqui no Rio de Janeiro, mudanças aí em locais que a galera vai votar. Fala também do Santos apresentando e anunciando Felipe Coutinho, hein? E a Demi Lovato, super simpática, cara, no aeroporto, na hora de ir embora do nosso Rio de Janeiro. Vou contar tudo agora, tá no ar, o...
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2: É o #Globo, #eleições. Em meio ao crescimento de áreas controladas pelo crime organizado no Rio de Janeiro, né? A preocupação aí com o do TRE é o local de votação da galera, viu? O número de locais de votação alterados já superaram as eleições de 2024. Olha que doideira, mano. Sendo 66 locais de votação substituídos frente aos 53 da última eleição, né? Segundo o TRE, as alterações vão afetar quase 200 mil eleitores, mano, de 20 cidades aqui do estado do Rio de Janeiro. E tem gente que ainda diz que o crime não tá avançando não, pô. Quem tá avançando sou eu.
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2: #apresentado. O Santos anunciou a contratação do meia Felipe Coutinho, ex-Vasco, pois é. O jogador de 34 anos assinou o contrato de 3 meses até o início de dezembro. Mas não tem muito pra jogar não, tá? Bom, ele foi aprovado aí nos exames médicos e testes físicos também realizados aí durante o fim de semana lá no CT. Já tá apresentado, vai vestir a número 11.
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2: #tá na rede. Demi Lovato se despediu da cidade maravilhosa hoje, embarcou lá no Santos Dumont rumo a São Paulo, né? Ainda tem um showzinho pra acontecer aqui. 2 apresentações, na verdade, antes de deixar o país. Só que durante a rápida passagem ali pelo Santos Dumont, foi super atenciosa com os fãs, atendeu a galera, tudo mais. Divertiu a galera, viu? Foi bem simpática, bem educada, bem gente boa.
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2: Bom, olha só, tô ficando por aqui, Mola. Amanhã tô de volta na programação da Rádio que Vibra com você, parceiro. Um beijo pra você, um beijo pra geral. Tchau, tchau.

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12: 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E vamos nessa, Milena. Diz pra mim o que tá rolando no trânsito do Rio de Janeiro.
13: Vamos, Mauro. Destacando agora a movimentação na Avenida Ayrton Senna, trânsito lento para o motorista que está em direção à linha amarela. Tem uma faixa ocupada na altura da Gardenia Azul, na altura do Giro do Cebolinha, por conta de uma carreta enguiçada. Movimentação bem complicada para o motorista a partir do Hospital Municipal Lourenço Jorge. Quem segue para Jacarepaguá encontra melhores condições pela Avenida Salvador Allende, apesar do fluxo mais intenso na pista central, na altura da estação do BRT Lost Alme. No sentido contrário, sentido Orla, observa pistas livres tanto pela Avenida Ayrton Senna quanto pela Avenida Salvador Allende, Avenida Lúcio Costa, com pistas livres nos dois sentidos nesse momento, tanto para o motorista que está em direção ao recreio e também para quem segue para o Jardim Oceânico. 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Daqui a pouquinho eu tô de volta, Mola.
12: Valeu, Milena, até já, hein?

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1: Essa é uma homenagem à minha diva, à minha amiga. Pedi autorização, era pra cantar essa música.

0: Pouquinho tem mais os top hits. Rádio Globo 6h42.
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0: 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Fala, Milena, diz pra mim o que tá rolando no trânsito do Rio de Janeiro.
8: Vamos lá, atualizando agora as condições da ponte Rio-Niterói, trânsito lento para o motorista que está em direção a Niterói, tá observando dificuldades dos acessos até a chegada à Praça do Pedágio. Tempo estimado de travessia aumentou para 33 minutos. No sentido Rio de Janeiro, tá observando boas condições para o motorista até a chegada ao acesso da Avenida Brasil e também alça de acesso da linha vermelha. Atualizando a BR-101, trânsito lento para o motorista que está em direção ao Rio de Janeiro, a partir do Barreto até a chegada ao acesso da Avenida do Contorno e chegada à ponte. Motorista que segue pela Alameda São Boaventura também está perdendo tempo a partir da Avenida Professor João Brasil em direção ao centro de Niterói, muito por conta do trânsito carregado para quem vai acessar a Avenida Jansen de Melo e Marquês do Paraná. Nesse momento, a Avenida Feliciano Sodré apresenta melhores condições para o motorista. Quero uma ótima

0: mais, hein?
1: Maravilha, tá aí fechando na primeira posição o Top Hits de hoje, Nike Shortinho. A gente vai pro break, daqui a pouquinho tem mais, tá? Rádio Globo, 7 minutinhos para as 7.
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1: 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Fala, Milena, vamos com as últimas informações de trânsito no Rio de Janeiro.
4: No sentido Rebouças, com retenção ao longo da via desde Amaro Ribeiro, boas condições no sentido Gávea, para as pessoas que seria alternativa em direção ao Rebouças, também apresenta trânsito lento desde a Praça Professor Arnaldo de Moraes, no sentido Ipanema, boas condições. 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Amanhã eu tô de volta, beijo, mola.
1: Valeu, Milena. Até amanhã. Tchau, tchau. Tem gente se dando benzão na Rádio Globo.
5: Gente, eu sou Marcos, morador de Maria da Graça. Participei da sequência premiada. Feliz ganhador do cartão de R$1.000. Então, chegou a minha vez, cara. Ganhei. Veio muito por acaso. Eu me inscrevi nas 5 sequências. Gente, valeu. Obrigado de verdade. Veio num ótimo momento. Valeu, Rádio Globo. Obrigado de verdade.
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1: Aquele abraço pra você ligado na Globo. Nesta segunda-feira, hoje é dia 14 de setembro. E o Globo Esportivo entrando no ar a partir de agora. E você vem com a gente. Nós iremos com você. Então estamos juntos, tá? Chegamos a essa conclusão. Se você vem com a gente vai com você. Estamos todos juntos. Iremos até as 21h com muitas informações. É mais uma semana de jogos decisivos, partidas importantes. Quem se classifica, quem vai ser eliminado. Quem avança, quem fica pelo caminho, quem é que vai engrenar no Brasileirão? Tem líder. O líder continua sendo líder, Veio pra rodada líder, terminou a rodada líder. E a galera que tá ali na parte de baixo, no meio, tá querendo subir. Enfim, a gente vai contar sobre isso, sobre o Campeonato Brasileiro, sobre as Copas que vão tomar conta desse meio de semana aí. É Sul-Americana, é Libertadores da América. Sim, teremos 3 dos nossos 4 grandes clubes aqui do Rio de Janeiro envolvidos. E claro, você vai acompanhar tudo aqui no Futebol Globo CBN, já aquecendo aqui no Globo Esportivo, que tem a produção e a coordenação do João Aquino e os trabalhos técnicos do Jorge Presuntinho. Olha ele ali.
2: Ai, coisa boa, então sorria.
1: 7:11 no ar o Globo Esportivo e os destaques iniciais do programa de hoje. Primeiro destaque do Mengão, alô, Renan Moura.
3: Vitória sobre o Corinthians eleva a chance de título brasileiro a 70% e põe Bruno Henrique em outro patamar de idolatria por Leonardo Jardim. Clube lança campanha para a conclusão do mini estádio no Ninho do Urubu. Diretoria leva ao conselho proposta para institucionalizar modelo de gestão profissional no Flamengo. Danilo assina a renovação contratual essa semana e fica até o fim de 2027.
1: Primeiro destaque do Vascão da Gama, fala Guilherme Pradella.
4: Vasco recebe parte de empréstimo e acerta contas antes de duelo decisivo na Sul-Americana contra o Santa Fé da Colômbia. O confronto será nesta terça-feira em São Januário. O time precisa de uma vitória simples para avançar na semifinal. Felipe Coutinho fala pela primeira vez sobre saída do Cruz Maltino durante a apresentação no Santos Futebol Clube.
1: Botafogo! E o destaque inicial do Fogão. Conta aí, Thalita Giudice.
5: Mudança de rota. Botafogo quer novo treinador até data FIFA. E Tite é o nome prioritário da lista. Em reunião realizada hoje, staff do técnico já foi apresentado ao planejamento que já inclui a temporada de 2027.
1: Destaque inicial do Tricolor, quem conta pra gente é o João Aquino.
6: Fluminense realiza treino no CT do Boca Juniors para duelo contra o Platense na Libertadores. Histórico favorável, Flu leva vantagem em confrontos contra argentinos na competição. Dor de cabeça para Marcão, o treinador terá importantes desfalques na Liberta. Samuel Xavier treina com o elenco Tricolor e pode ser novidade na lista de relacionados na Argentina.
1: 7:13 são os destaques iniciais do Globo Esportivo de hoje, que vai com você até as 21h. Então, essas são as informações. Mas não para por aí, não. Os trevidantes só trouxeram algumas, só os destaques daquelas que a gente vai falar, vai contar, vai desdobrar até as 21h pra você e com você. 7:13. Então, a partir de agora, a galera vem.

0: Não, gente, você quer que eu caí pra trás? E quando vem essa galera, eu fico emocionado. Como é que é o negócio aí?
1: E a galera.
0: Não, mas agora eu me segurei, agora não vou cair, não.
1: E a galera.
0: Para, senão aí eu não consigo segurar todo o tempo. 7h14, a partir de agora, a galera com a gente, então, 21 97 9988. Esse é o número do WhatsApp. Falei rápido, então vamos lá. 21 97 9988. É o número do WhatsApp pra você deixar o seu recado de áudio aqui pra gente. Participar com a gente desse Globo Esportivo? Só isso? Não. Você tá fazendo o programa com a gente? Claro, então, ó, vem pra cá. Vamos fazer o Globo Esportivo juntos a partir de agora, com você participando, deixando o seu recado de áudio aqui no WhatsApp. 21 97 9988. Você já sabe que a gente vai ter 3 jogos de competições internacionais desse mês de semana. Amanhã, 2, né? Fluminense e Vasco estarão em campo amanhã pela Libertadores e pela Copa Sul-Americana. Flusão já na Argentina, pronto para enfrentar o Platense. Tem uma vantagem boa, quer a classificação, quer a semifinal. O Vascão também tem aí a possibilidade de, com uma vitória, chegar à semifinal da Sul-Americana. Quinta-feira, Mengão para cima do Del Valle no Maracanã. E aí, vai dar o quê? Vai ter Mengão vencendo na quinta-feira? Não, vai ser empate e o Flamengo se classifica. O Flamengo pode classificar até com derrota, o Fluminense também, o Vasco tem que vencer. Se empatar é pênalti. E eu quero a sua opinião. Quais serão os classificados para as semifinais da Libertadores e da Copa Sul-Americana? Manda a tua mensagem, 21 97 9988. Tô esperando aqui o seu recado em 20 segundos, hein, gente? Quanto? 20 segundos, não. Que 40 segundos? Não, 20 segundos. Não. Não dá essa ideia torta aí, não. 20 segundos. Ó. Tá cortado já o microfone. 20 segundos, então, galera. 21 97 9988. Você deixa seu recado de áudio dizendo seu nome, de onde você tá falando e pra você, o que, que vai rolar no jogo entre Santa Fé e Vasco, Vasco e Santa Fé. Del Valle e Flamengo, Flamengo e Del Valle, vai rolar o quê? E no jogo entre Platense e Fluminense, Fluminense e Platense. Quero a tua mensagem aqui com a gente. Daqui a pouco, as primeiras participações. Anima aí, manda teu recado pra cá. Vem fazer o Globo Esportivo com a gente, que eu tô louco pra mandar um abraço pra você, lá pro lugar onde você mora, todo mundo que tá acompanhando o Globo Esportivo. Você é motorista? Se você participar com a gente vai fazer isso aqui, ó. Ó. Bovino. É isso. Você já sabe, você é taxista. Se você é taxista. E se você é motorista de aplicativo? Com certeza. Então, vem. A partir de agora, em 21 97 9988. 7h16, Carlos Eduardo Éboli com a gente. Alô, Duda Éboli.
2: Fala, meu amigo. Oi.
0: Mas essa não é a música do Carnaval de Olinda?
2: É, que grande Carnaval de Olinda.
0: Ah, entendi. É boa, mas eu não entendi o contexto.
2: Você sabe que é um carnaval democrático, é um carnaval alegre, é um carnaval pra família, né?
0: Sim.
2: É um carnaval que vai pro filho, pra filha, pro papai, pra mamãe. Mamãe de todo mundo, sim, sempre participando, sim, desse carnaval.
0: Verdade.
2: As mães todas, sempre presentes no Carnaval de Olinda, casados,
0: principalmente
2: solteiro.
0: É dos engraçados, né?
2: É, rapaz.
0: Que aí participa do carnaval com destaque, né?
3: É. Sabia, não?
0: É isso aí. Ô, Duda Éboli, o que você achou da rodada do Campeonato Brasileiro nesse final de semana, hein?
2: Eu tô sozinho hoje,
0: né? Ah, você tá. Você tá. Quer dizer, aí, né? Porque aqui você tá comigo. Não sei se você reparou, mas eu tô por aqui também.
2: Vem cá, o que eu achei? Eu achei tudo dentro do esperado. A vitória do Flamengo, né? Em cima do Corinthians, foi um atropelo, né? O que fez o Flamengo em cima do Corinthians.
0: Mas foi por pouco, hein?
2: O sufoco é que ficou fora de contexto, né?
0: Poderia nem estar nesse contexto, né?
2: Exatamente, né? O desenho da partida foi um desenho de goleada. E goleada, sim, para entrar para a história. O Fernandinho assumiu um risco gigantesco ao colocar o time reserva em campo. E eu acho que ele deu sorte. Ele deu sorte porque o Flamengo foi aqui, mais um jogo que o Flamengo escolheu. Aqui eu vou perder gol pra caramba, sabe? Eu quero emoção. Então foi um Flamengo com pouco juízo porque perdeu um caminhão de gols, né? Mas 32 finalizações contra 3 apenas do Corinthians, 20 escanteios a 0. O Corinthians passou, no primeiro tempo, ele passou 3 vezes do meio de campo. Chegou uma vez na área do Flamengo. E isso terminou 2-1 com um gol já no próximo dos acréscimos ali, o gol do Bruno Henrique, sempre ele. Mas como volume, como desempenho, era o que eu esperava, né? O Flamengo com o time reserva do Corinthians, ataque contra a defesa, foi o que aconteceu. É, esperava uma boa atuação do Vasco contra o Grêmio, mas também o contexto acabou sendo, né, mais uma aprovação para esse time do Vasco, que, de novo, né, e pegando até carona no que a gente falou sobre o Flamengo, de novo o Vasco, durante um tempo, teve bom desempenho, mas não transformou isso em resultado. Mas conseguiu pagar essa conta no segundo tempo, né? Precisando virar a partida. E assim fez, com muita capacidade e organização. Essa é a marca registrada do trabalho do Pedro Manuel, um Vasco organizado, que dificilmente se desorganiza mesmo nas situações adversas. Então não dá para falar que foi um resultado surpreendente o que conseguiu o Vasco, mesmo jogando fora de casa, resultado que culminou inclusive com a demissão do Luiz Castro. Renato Gaúcho está de volta aí ao Grêmio.
0: Vai estrear, né? Primeira vez dele no Grêmio, né?
2: É, que é a quinta vez, né, do Renato no Grêmio, impressionante. Tem estátua, na dúvida convoca a estátua, né, cara? É isso, o Renato, ele tem ele tá sempre lá, esperando por um momento ou confortável ou de alerta. Hoje, nesse momento, o Grêmio é alerta máximo, porque não tá jogando nada. O Renato vai chegar no Grêmio com pouquíssima coisa deixada, ou quase nada deixado pelo Luiz Castro. É um trabalho a mais aí pro Renato Gaúcho. O Botafogo, para mim, não surpreende, porque tá esticando demais essa corda com o Belão. A Tatá veio com a informação aí de que o Tite é o nome de preferência e que vai resolver a parada até a data FIFA. Mas é um time que tá em queda de rendimento. E tá vendo cada vez mais essa aproximação perigosa da turma que tá fugindo do rebaixamento, né? E o Fluminense... também pelas escolhas que fez, a partida foi ruim contra o Atlético Mineiro. Realmente foi um jogo muito ruim do Fluminense contra o Atlético Mineiro. Fora de casa, o Atlético está em crescimento, também não chegou a ser um resultado surpreendente, não.
0: Pois é, e aí eu entrar justamente nesse desdobramento, nesse pós-rodada contigo. Primeiro para falar do Botafogo, porque essa possibilidade do Tite, né, como a Thalita trouxe, você já deu uma iniciada aí, pode ser a definição de um momento que pede, não é? Claro, todos os clubes, todos os times querem grandes times, né? Todo mundo quer elenco qualificado. Mas, independentemente da qualidade do elenco, a primeira coisa que é preciso ser feita é a seguinte: olha, tem que definir o que a gente quer, para onde que a gente vai. O Botafogo começou um campeonato, está disputando outro e pode terminar num terceiro, hein, Duda?
2: É isso, né? Eu não esperava ver o Botafogo brigando por rebaixamento.
0: Porque assim, o Flamengo, a gente sabe, o campeonato do Flamengo é brigar por título. O campeonato do Fluminense era brigar do meio pra cima, de preferência dentro de um G4, né? De preferência dentro de um
2: Libertadores.
0: Pois é. E o campeonato do Vasco era um campeonato pra buscar meio de tabela, sabendo que existia grande chance, não sejamos aqui mentirosos, era um campeonato de meio de tabela pra baixo, quando o campeonato começou.
2: Hoje o Vasco joga mais bola que o Botafogo, por exemplo.
0: Pois é.
2: Hoje o Vasco está jogando melhor que o Botafogo. E com o futebol que o Vasco está mostrando, e com o poder de reação, né, que também demonstrou nesse último jogo contra o Grêmio, eu não vou ficar surpreso se o Vasco fugir do rebaixamento e beliscar um ou até os dois títulos de Sul-Americana e Copa do Brasil. Não vou ficar surpreso. Não vou ficar surpreso mesmo. Não tô falando isso aqui para fazer média com a galera, não. E nem para ficar vendendo euforia, né? Porque não é o meu perfil. Mas se você analisar trajetória, né? O que o Vasco tem pela frente na Copa Sul-Americana e o que ele tem pela frente na Copa do Brasil, o Palmeiras hoje é um time que não passa confiança. O Palmeiras, ele é melhor que o Vasco. Palmeiras tem mais recursos técnicos que o Vasco, mas o Palmeiras há algum tempo não consegue praticar essa qualidade técnica. Então faz jogos equilibrados contra todos. O Palmeiras faz jogo equilibrado hoje contra todo mundo. A exceção é quando ele vence com folga. E isso passou a ser uma exceção mesmo, né? Ah, mas ele meteu 4-1 no Vasco. Mas vamos lembrar como é que foi o jogo. né? Vamos lembrar como é que foi o jogo. É porque ele tem capacidade técnica de tirar proveito de um primeiro gol, que é fruto de uma capacidade individual, que foi aquele chutaço do Flaco, e aí o adversário dá uma bambeada, ele vai e consegue fazer 2, 3 gols. Mas não é o normal, não vem sendo normal do Palmeiras. O Palmeiras, ele nesse final de semana pegou o time reserva do São Paulo, e no 11 contra 11 o São Paulo estava melhor. São Paulo foi melhor no 11 contra 11. O Osório, não, o menino, fez uma besteira danada. Recebeu o cartão vermelho com toda a justiça. Foi expulso no 11 contra 10. O Palmeiras começou a respirar no jogo. E aí construiu a vitória de 2-0 com o São Paulo, mesmo com o jogador a menos, perdendo o gol na cara do Carlos Miguel. Então, assim, desempenho não vem acontecendo por parte do Palmeiras. Isso equilibra um confronto de mata-mata contra uma equipe que está bem mais competitiva que o Vasco. Então, não é uma zebra gigantesca o Vasco. O favorito é o Palmeiras, tá? Só para deixar claro, favorito é o Palmeiras. Mas não é uma zebra gigantesca o Vasco passar pelo Palmeiras. E aí, final, jogo único contra Atlético ou Grêmio, pode dar qualquer coisa. O Vasco chegaria muito forte numa final, depois de passar por um Palmeiras. Chegaria muito forte. E a mesma coisa na Sul-Americana, que não é, é a terceira opção hoje pro Vasco. Também tá claro, né? A Sul-Americana é a terceira opção pro Vasco, né? O momento agora pede apagar um incêndio no Campeonato Brasileiro, consolidar uma boa sequência de resultados para fugir do rebaixamento, que ainda é uma situação bem delicada, porque outras equipes estão fazendo o mesmo. Para mim, o Santos tira fora dessa briga. O Santos já arrancou,
0: gente. Desgarrou.
2: Desgarrou e desgarrou com qualidade de jogo. O Santos fez uma partidaça, pra quem não viu, o Santos fez uma partidaça contra o Cruzeiro. Talvez a melhor partida do Santos. Não, certamente a melhor partida do Santos no ano e talvez nos últimos anos. Foi o que o Santos fez contra o Cruzeiro na Vila Belmiro, nessa última rodada. Então, assim, é um time que também tá mostrando reação, com rendimento, com resultado, escapou. Aí você olha, o Mirassol tá reagindo, tá mostrando poder, tá tentando reagir. Até mesmo o Remo, com seus poucos recursos, mostra em alguns momentos poder de reação. A questão ali é a dupla Grenal, que tá abaixo dos outros. Então, o Vasco está reagindo, assim como outras equipes, e pode desgarrar, pode sair dessa situação, mas precisa de sequência, né? Então, o Vasco, ele pode, inclusive, mudar de posição com o Botafogo. Porque o Botafogo está em queda livre. O Botafogo está com dificuldade de executar. E na medida que você tem essa indefinição ainda, né, quem é que vai ser o treinador, que não vai ser o Belão, e não tem que ser o Belão mesmo, não dá para esticar essa corda com o Belão no fogo cruzado, no meio do incêndio.
0: É, eu acho uma que isso crueldade. Ficou muito claro já, né?
2: É, ficou claro, né? Agora, o Tite. Cara, para mim o Tite não é o perfil para essa situação. Eu acho que o Tite não é perfil para essa situação.
0: Eu também acho. Eu também acho. Não é, ele não é bombeiro, né?
2: É. O Tite não é perfil de, não tem perfil de bombeiro. O Tite, ele parece que perdeu, né, a embocadura ali, ele perdeu o Tite perdeu a rotina do trabalho de clube. Tentou recuperar isso no Flamengo com todos os recursos do mundo, e não apresentou bom resultado. No Cruzeiro, foi uma lástima o que ele fez no Cruzeiro. Foi uma lástima o que ele fez no Cruzeiro. E aí ele recolhe o time de novo. Fica recluso. Você vai convocar. E eu não estou levando em consideração aqui, nem quero diminuir, seria um absurdo diminuir a história do Tite, tá? O Tite é historicamente, um dos maiores treinadores desse país, por tudo que ele conquistou nos clubes, até mesmo por ser o técnico em duas Copas do Mundo. Para mim, o desempenho do Brasil na última Copa foi superior ao que o Brasil mostrou nessa Copa. Então, ele só não bateu campeão da Copa do Mundo, alguns pecados ali em jogos importantes, que são coisas que não dependem só do treinador, na minha opinião. Para mim, a eliminação na última Copa do Tite, na minha opinião, passou pouco pelo Tite e mais pelas atitudes dos jogadores em campo. Mas é uma história que a gente tem que preservar. Só que ela não entra em campo também. na medida que o técnico não mostra poder de reação. O Tite mostrou pouco poder de reação nos últimos trabalhos que ele fez nesse contato novamente com a rotina de clube. Então, o que eu penso, e é difícil encontrar um nome, mas eu penso num perfil de um técnico mais adrenalinado, entendeu?
0: É, eu acho que a definição é muito boa, é isso mesmo. É isso mesmo, tem que ser alguém pra... É, olha, tem bomba hoje no Botafogo, tem isso. Sou eu, treinador, que vou estourar ela agora aqui no vestiário. Blow! E, meu irmão, vamos todo mundo pro campo e vamos lá buscar a vitória. Porque não é que seja desculpa pronta, não é justificativa pra ficar passando pano. Mas o Botafogo pegou uma sequência muito difícil, né? De Flamengo, Palmeiras e Atlético Paranaense. Na verdade, o contrário, né? Atlético Paranaense, Flamengo e Palmeiras.
2: Isso.
0: E aí, ufa, passou por essa trinca de líderes do campeonato. Agora vai pegar o Bragantino. E assim, muito pouco apresentou para quem tinha que vencer depois de uma sequência ruim. Sendo que essa sequência, ela não começou com o trio líder. Ela começou com a derrota para o Vitória lá em Salvador. Naquele confronto entre os dois da Sul-Americana, com o Cienciano. Então o Botafogo vem de 4 jogos sem vencer para enfrentar o Bragantino e não vence. Então isso sim traz uma preocupação, porque o campeonato do Bragantino não é o campeonato de Flamengo, Palmeiras e Atlético Paranaense, né, Duda?
2: Não, não é. Não é. E a próxima sequência aí é o contrário, né? O Botafogo vai ter uma próxima sequência com times que podem se considerar adversários diretos. Porque o Botafogo, na minha opinião, já se meteu na confusão, tá? 4 pontos já é se meter na confusão.
0: É.
2: É a diferença entre o Botafogo e o Vasco, por exemplo, que tá ali no limite da zona de rebaixamento. Então, 4 pontos, o Botafogo já tá na confusão. E o Botafogo vai ter pela frente Grêmio, Mirassol e Vasco. Então é isso. Olha só.
0: Não, e sendo que tem time ali com jogo a menos por fazer, né? No caso, o Vasco. O Grêmio também, se não me engano.
2: Isso.
0: O Grêmio também, se não me engano.
2: É. Então, você tem essa sequência aí que o Botafogo vai ter pela frente. Esse jogo do Botafogo com o Grêmio já é um jogo também. É um jogo que estava atrasado, né?
0: Sim.
2: Né?
0: É o de quarta-feira.
2: Isso, já é o jogo remarcado, né? É. Então é isso, o Botafogo também está com um jogo a menos.
0: É, mas aí você traz, por exemplo, para o confronto, justamente aquilo que a gente falava sobre a necessidade do Botafogo. Porque o Grêmio vem com o Renato, vem nessa coisa de treinador novo, estrear, dar uma sacudida no vestiário, que estava meio choroso, meio triste e tal. E é um confronto que eu, sinceramente, olho hoje, não sei você, mas eu vejo o Grêmio como favorito.
2: Eu não coloco o Grêmio como favorito, não, Hugo. Não coloco, não. O Botafogo jogando em casa, eu não coloco, não. Mas o que eu entendo é que ele vai enfrentar equipes que já estão há mais tempo lidando com essa dificuldade. Há mais tempo com esse foco de fugir do rebaixamento. E o Botafogo parece que ainda há um ambiente no Botafogo, uma coisa no ar de que não, ainda não é pra isso. Quando já é. Então, pro Botafogo é uma situação nova ainda.
0: Ainda não tem senso de urgência quando já deveria ter, né?
2: Exatamente. Então, pro Botafogo é uma situação nova ainda no campeonato e os outros já estão há mais tempo lidando com isso. Então, talvez você tenha uma diferença aí de sintonia, né? De rotação. Isso aí pode pesar. E vai pressionar o Botafogo. Caso ele não conquiste um bom resultado contra o Grêmio. Se ele entrar numa sequência ruim contra Grêmio, Mirassol e Vasco, ele vai pra zona de rebaixamento.
0: É isso.
2: Se ele tiver uma sequência ruim, tá? Se ele não conquistar... Se nesses 9 pontos o Botafogo conquistar 4, é uma enorme chance dele terminar na zona de rebaixamento. Então, já tem uma pressão. São adversários diretos. Já tem uma pressão. Então, não dá para ficar esticando corda. A questão do Tite, já colocamos aqui, é que eu olho pro mercado também e tenho dificuldade. Então, é difícil falar, não tem que ser o Tite, mas então fala um outro nome. Eu tenho dificuldade.
0: Não tem.
2: Aí tem que fazer uma leitura de mercado aí para ver qual treinador teria esse perfil de bombeiro, né? Mas se for o Tite, ele vai passar por uma grande provação aí. Ele vai ter que rapidinho entrar nessa vibe aí de desespero, de fuga de rebaixamento, choque de vestiário. Eu tenho dúvidas realmente se o Tite está com cabeça para isso, porque o Tite, os últimos trabalhos do Tite, eles sempre tiveram outros ingredientes, né? Que colocavam em dúvida ali. Um deles era essa questão, voltar a trabalhar numa rotina de clube. A outra, a parte física, médica, né? Parte mental do Tite, né? Família. Então, são vários ingredientes que se misturaram na análise dos trabalhos do Tite. Ele tem que se despir disso aí tudo para se entregar ao máximo nessa função para tirar um time de uma situação bem desconfortável.
0: Bom, falando um pouquinho então, um pouquinho mais, né, da dupla Fla-Flu, Duda, sobre o Fluminense que perdeu por 3-1 pro Atlético Mineiro não era o Fluminense, né? A gente até deu uma pincelada sobre isso aqui no início do programa, mas assim, não era o Fluminense, né?
2: Um Fluminense pensando no Platense, natural, pensando na Libertadores da América, tem uma ótima vantagem, então é um jogo que o Fluminense entendeu que dá para descartar, né? Dá para descartar. O Atlético Mineiro também pensando no Santos, na Copa Sul-Americana.
0: Principalmente onde o Galo, né?
2: Onde é o contrário do Fluminense. Né? O Fluminense tem a vantagem de 2, o Atlético tem a desvantagem de 2. Então ele vai ter que tirar uma desvantagem grande jogando em casa contra o Santos. Então eu acho que é aquele jogo que entrou para ser descartado. É a primeira derrota do Marcão, né? Então você tem aí um saldo muito positivo ainda nesse trabalho do Marcão de recuperação de ambiente do Fluminense. Então eu não coloco nenhum sinalzinho de alerta a respeito desse resultado. Era um resultado que dava para abrir mão, dava para descartar, sem trauma, sem
0: drama. O planejamento estava aí, assim, acho que não tinha muito o que questionar, isso, né?
2: Não. Agora tem que confirmar a classificação na Libertadores, né? Porque o campeonato do Fluminense não mudou, em momento algum, né? Não mudou. A gente falou de vários momentos do Fluminense. O Fluminense no pós-Copa foi horroroso, veio sequência, não conseguia vencer, teve demissão de treinador, depois veio o Marcão, né? O Fluminense no início do ano era um time que encantava, né? E depois desandou, depois perdeu um pouco a linha de raciocínio, houve queda de rendimento de vários jogadores, lesões de jogadores importantes. O Fluminense passou por várias fases, mas tá sempre ali, né? Campeonato Fluminense, em momento algum, deixou de ser esse campeonato para brigar por Libertadores da América. Então é isso. É um Fluminense, nos resultados, extremamente coerente, né? Com resultado, com a sua meta, com o seu objetivo. O Fluminense não mudou de foco em momento algum, né? Então é isso. Vai seguir brigando por essa vaga na Libertadores, com o Cruzeiro, com o Atlético Paranaense, com o Bahia. Porque é isso, né? Aí depois tem gente que encrenca com o termo espanholização. Tá, o terceiro colocado está a 10 pontos do Palmeiras. O terceiro colocado, que é o Atlético Paranaense, hoje está a 10 pontos do Palmeiras. O campeonato, mais uma vez, vai ficar entre Flamengo e Palmeiras. Nos últimos 10 anos, só 3 equipes furaram essa bolha: Flamengo e Palmeiras. Tô fazendo um recorde de 10 anos.
0: Corinthians, Galo e Botafogo.
2: Tô fazendo um recorde de 10 anos para conseguir pegar o Corinthians. Então, Corinthians, Galo e Botafogo. Então, assim, é isso, cara. A gente vai. E no próximo ano a gente vai de novo discutir quem é que vai ser o Atlético de Madrid.
0: Pois é.
2: De novo a gente vai discutir quem vai ser o Atlético de Madrid. Se continuar, se ninguém. Se mais gente não se organizar, entendeu? Se a gente não acabar com essa onda de transfer ban no futebol brasileiro...
0: Você esperava mais do Cruzeiro esse ano?
2: Eu esperava mais do Cruzeiro, muito mais do Cruzeiro. Muito mais do Cruzeiro. O investimento foi feito, um time de qualidade. Esperava muito mais do Cruzeiro. Muito mais. E o Cruzeiro agora só tem que responder no Campeonato Brasileiro. A maneira como ele foi atropelado pelo Santos é brincadeira. Então, eu esperava mais do Cruzeiro. E eu espero mais do futebol brasileiro, sim, como organização, porque... Gente, o Brasil está próximo. O Brasil está próximo de estabelecer uma marca jamais vista no nosso continente.
0: Verdade.
2: Que é uma semifinal de Libertadores totalmente dominada por um país. Totalmente.
0: Fora a sequência de campeões, né? Isso aí é um negócio. E com a diversidade, porque não tem, por exemplo, o Independiente de Avejaneda, como foi lá nos anos 70 e tal, para arrancar quatro títulos, sei lá, não lembro quantos exatamente na sequência o Independiente, que é o maior campeão da Libertadores, tem. Mas assim,
2: Independiente acho que foram cinco títulos.
0: Cinco títulos. Mas assim, a gente tem aqui, nesse período de 2019, Flamengo ganhando três vezes, o Botafogo ganhando, o Fluminense ganhando, o Palmeiras ganhando duas vezes, né? É. Então assim, você tem aí a diversidade e a hegemonia do futebol do país, né?
2: É. E pode escrever essa página inédita com quatro semifinalistas brasileiros e mais, né? O Brasil.
0: Eu acho que vai acontecer, tá?
2: A minha dúvida é com a dupla paulista. Eu tenho dúvidas com a dupla paulista, Palmeiras e Corinthians. Eu tenho dúvidas, eu não tô totalmente seguro para falar das classificações de Palmeiras e Corinthians, como eu mostro quando falo de Flamengo e Fluminense. Mas a gente pode ter sete das oito vagas possíveis, considerando Libertadores e Sul-Americana. Então, e aí, com tudo isso, os clubes insistem em não mostrar uma mínima organização financeira, sabe? Continuam gastando o que não tem, e aí fazem investimentos e acabam limpando o mercado sul-americano, mas acumulando dívidas também. Nesse ano tivemos uma competição de transfer ban, né?
0: Exatamente.
2: A competição que foi acirrada entre Botafogo, Santos, Corinthians e São Paulo.
0: Exatamente.
2: Caramba, gente. Caramba. Sabe? Corinthians e São Paulo. São Paulo brigando pra semifinal de Sul-Americana e o Corinthians pra semifinal de... tá em semifinal de Libertadores. Sabe? Pomba. Cara, então, se a turma não se organizar, a gente vai continuar falando de Flamengo e Palmeiras.
0: É.
2: E discutindo quem é que vai ser o Atlético de Madrid da vez. Então, é espanholização. É espanholização, não, que até pode
0: porque,
2: mudar.
0: Até
2: mas
0: porque
2: é espanholização.
0: A gente veio para um campeonato brasileiro em que o Cruzeiro decepciona, e eu concordo contigo. O Atlético Mineiro tá aí nesse nem chove, nem molha, né?
2: O Atlético Mineiro é um desastre no campeonato brasileiro há anos.
0: E aí você pega a dupla gaúcha, que resolveu fazer um campeonato péssimo. Não foi ruim, não. Péssimo, né?
2: É.
0: Essa disputa acirrada, essa coisa do eu sou maior que você, não, o maior sou eu, não, eu sou o maior. Tá tudo nivelado, sim, como sempre, só que agora é lá no subsolo. Porque a dupla tá brigando pra ver quem é que joga menos, né? E foi assim na definição que colocou o Grêmio na semifinal da Copa do Brasil. E tá assim no Campeonato Brasileiro, 28 pra cada lado. E ó, é ver quem é que tá mais... agora sou eu, tá? Então volta pra zona de rebaixamento. Não, agora você sai. Não, volta o Inter. Aí não, volta o Grêmio. Aí vem os dois. E assim vai.
2: É porque passado o Grenal, que definiu lá a vaga na semifinal da Copa do Brasil... né? E aí você tem ali a sacanagem entre eles, a euforia da rivalidade, voltaram à realidade, né? Voltaram à realidade. O Grêmio eliminou lá o Inter, voltou, pimba, perdeu pro Vasco, né? O Inter teve que suar um litro certinho para conseguir derrotar a Chapecoense. Então, e jogando mal. Então são os dois que estão mostrando pior futebol, Grêmio Internacional. Eu falei do Atlético Mineiro, que conquistou o título brasileiro em 21, é verdade, conquistou o título, mas assim, foi um ponto fora da curva. Se você ampliar para um recorte aí de 20 anos de Atlético Mineiro no Campeonato Brasileiro, pouquíssimas vezes o Atlético Mineiro conseguiu ser protagonista no Campeonato Brasileiro, pouquíssimas vezes, tá? O Grêmio, a última vez que conquistou o título brasileiro foi em 1996, o Inter, 1979, é inadmissível isso. Equipes internacionais, equipes que, nesse jejum enorme de brasileiro, conquistaram Libertadores da América, por exemplo, mais recentemente. O Grêmio, inclusive, com o próprio Renato Gaúcho, conquistou Libertadores da América. Já nesse século, os dois conquistaram Libertadores nesse século. Mas no Campeonato Brasileiro, não conseguem. Não conseguem assumir protagonismo. Uma vez ou outra, um briga lá, o Inter teve aquela briga, brigou pelo título a última vez, né? Mais recentemente, foi no Brasil da pandemia, que perdeu o título na última bola lá, no
0: 2020, foi impedido
2: do Edenilson, né? Que o impedimento tirou o título do Inter e deu pro Flamengo. Né? Num campeonato absolutamente atípico. O Grêmio, a última boa colocação do Grêmio foi até mais recentemente, ali ficou em se eu não estou enganado, em terceiro.
0: Terceiro, lugar, 2023.
2: Com Luizito Soares. Com
0: 2023, Luizito Soares. 2023.
2: Mas não brigou pelo título. Título não brigou. Ficou em terceiro, mas, né, alcançou a terceira posição na reta final, mas não brigou pelo título.
0: Sim.
2: Não se colocou na briga pelo título em momento algum, mas conseguiu essa terceira posição graças principalmente ao Luizito Soares. E aí você vai pegar, assim, outros momentos de brilho, são poucos, não pode. O tamanho dessa tradição não pode. E se eles se organizarem, eles conseguem fazer mais dinheiro, conseguem equilíbrio financeiro, mas tá difícil, realmente tá bem difícil.
0: Ô, Duda Éboli, 7h44, você tá indo mais cedo hoje então, hein, Duda?
2: Então tá bom, boa sorte aí.
0: Olha aqui, não, antes de você ir...
2: E o bolão, como é que tá o bolão?
0: Não, ainda tem jogo hoje, mas olha...
1: Vai ter bolão.
0: Eu, no seu lugar, estaria preocupado.
2: Então, eu fui mal, né, cara? Eu fui mal, não fui?
0: Você foi. Eu é que fui mal, porque eu só acertei 5 até aqui, né? Entendeu? Em 10.
2: É.
0: Então, ainda tem Bahia e Remo daqui a pouco, né?
2: É. E eu, como é que foi meu desempenho até agora?
0: Seu desempenho, você acertou 3, se não me engano, até aqui?
2: 3 só, né?
0: É, Chico também, 3 até aqui.
2: É, eu tenho que dar uma recarga na minha bola de cristal, cara.
0: É, pois é.
2: Turma não ajuda também, né?
0: Que turma?
2: Ah, a turma que tá no campeonato, né?
0: Ah, tá. É. Pensei que você tava... Bom, já pra lá. Então tem daqui a pouco Bahia e Remo, Chico Aiello não vai... Bom, também já fez 3, então não... Beleza.
2: Então temos uma reação, é isso? Você quer dizer?
0: Não, isso é você que está dizendo. Eu prometi.
2: Todo mundo, eu estou sentindo a sua vozinha mais animada.
0: Olha aqui, Duda, nada é tão ruim que não possa piorar, porque eu acabei de receber a informação aqui que 3 acertos é uma informação falsa no seu caso, porque você só acertou 2.
2: Tá. Que coisa. Quer dizer, na próxima informação é 1.
0: Vamos lá, né?
2: Né? Tá estranho isso também.
0: Se o Bahia vencer, estranho. Você
2: acerta. Quem é que faz essa apuração dos pontos, hein? Quem é que faz essa apuração dos pontos? Tá bom.
0: E ela faz bem.
2: Brincadeira, hein, Tata?
1: Sabia não?
0: Então tá bom, Duda, beleza, hora de partir. Mas
2: então que o inimigo mora ao lado, né?
0: Não. Pois venha com frases feitas, elas não vão mudar o mundo.
2: Tá hoje me coordena em tudo quanto é lugar, tá me coordenando, cara.
0: Tá vendo aí, ó?
2: Tem que respeitar, tem
0: então
2: que
0: baixar a cabeça. Então você tá bem coordenado.
2: Tô, é verdade. Então tá. A distância, impressionante, tá? Sempre alerta, Tata.
0: Tá vendo aí? Então tá bom, Duda. Um grande abraço e até a próxima, hein?
2: Valeu, satisfação, hein?
0: 7h46, o Globo Esportivo volta já.

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1: Globo Esportivo. 7h54, estamos de volta aqui no Globo Esportivo para ir com você até as 21h, com muitas informações, muitas opiniões. É claro, e a gente vai trazer tudo isso para você aqui na Rádio Globo, aqui na programação da Rádio Globo, como também informações como essas, que os nossos trepidantes estão aqui, ó. Com, tá, como é que é o negócio aí? Fala aí.
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0: Rapidinha do Mengão, fala Renan Moura.
1: Depois de ter estampado em suas plataformas o aviso de fechado para obras, o Flamengo revelou nesta segunda-feira a ação Quem é Urubu Fortalece o Ninho, em parceria com a Brahma. A campanha convida os torcedores a participarem da construção do mini estádio do Ninho do Urubu. A cada pedido Brahma feito pelo Zé Delivery, 10% do valor serão destinados às obras. O mini estádio do Ninho do Urubu dará aos rubro-negros a chance de acompanhar de perto as partidas das categorias sub-20 e do futebol feminino. A conclusão da obra está prevista para meados de 2027.
0: Rapidinho do Vascão da Gama, fala aí Guilherme Pradella.
2: O Vasco conseguiu a maior escalada nas chances de permanecer na elite nacional ao derrotar fora de casa o Grêmio por 2-1 de virada na última rodada do Campeonato Brasileiro. As chances saíram de 47,89% para 54,71%, segundo dados do Gato Mestre, do GE.globo. Já a possibilidade de Libertadores da América, terminando entre os 4 ou 5 primeiros colocados do Brasileirão, hoje é de apenas 0,02%.
0: Rapidinho do Fogão, conta aí, Thalita Gitti.
3: Arthur Chaves pode fazer sua estreia na próxima quarta-feira no duelo contra o Grêmio. Com a suspensão do zagueiro Ferraresi, Arthur, que também é destro, deve ser titular ao lado de Lucas Monzon. O duelo é um confronto direto na parte de baixo da tabela do Brasileirão.
0: E a rapidinho do Tricolor é com João Aquino.
4: O Tricolor das Laranjeiras já está na Argentina para o duelo de amanhã contra o Platense na Libertadores. A equipe treinou no CT do Boca Juniors na tarde dessa segunda. A última visita do Flu no centro de treinamento do time argentino foi em 2023, ano esse em que o Fluminense conquistou seu primeiro e único título de Libertadores.
0: 7h56. Bora falar do Mengão, bora falar com ele. Alô, Renan Moura. Renan Moura tá na área? Tá. Ah, não faz esse drama não, Pedro.
1: Tô na área, Hugo e amigos ligados aqui no Globo Esportivo. O Flamengo retomou a liderança do brasileiro no seu melhor estilo, né, Hugo? Uma vitória que transformou-se em suada, mesmo com todo o poderio ofensivo de 32 finalizações contra 3 do Corinthians e 20 escanteios contra nenhum dos paulistas. Ainda assim, 3 pontos na conta, primeira posição garantida por mais uma rodada e agora os matemáticos já apontam um time com quase 70% de chances de um decacampeonato. Segundo Tristão Garcia, o Flamengo já tem 66% de probabilidade contra 33% do Palmeiras e apenas 1% do Atlético Paranaense. A noite, mais uma vez, foi do Bruno Henrique. O atacante vai a cada ano que passa, virando aquele vinho que, maturando, fica melhor, né, Hugo? O salto para o cabeceio foi impressionante. Mesmo aos 35 anos, com uma cirurgia complicadíssima no joelho, o atacante saltou 65 centímetros do chão, atingindo aproximadamente 2 metros e 40 para marcar. Em 2021, BH foi ainda mais impressionante contra o Vasco. Foram 90 centímetros do chão, atingindo 2 metros e 57. Naquela ocasião, o atacante do Flamengo se igualou ao Cristiano Ronaldo, que tinha também atingido essa mesma altura pela Juventus da Itália sobre o Sassuolo. Mas o que chama atenção no Bruno Henrique é que mesmo alternando a titularidade e a reserva desde 2019, um dos jogadores mais antigos desse time, remanescente daquela temporada épica com Jesus, junto com Arrascaeta, os dois vão resistindo ao tempo e o Bruno Henrique não se dá ao luxo dessa vaidade. Com 384 jogos pelo Flamengo, 121 gols, 236 vitórias em campo e com inúmeros títulos conquistados, o jogador se mantém ao seu melhor estilo. Humilde, sempre colocou o Flamengo acima e é reconhecido pelo técnico Leonardo Jardim como alguém realmente de outro patamar.
5: Desde 2019 que eu vejo alguma coisa do Flamengo e conheço o Bruno a partir daí, né? Não antes. E sei aquilo que ele fez nestes 7 anos, depois de 2019. E sei a importância que ele tem como profissional, como artilheiro, mas principalmente aquilo que ele é dentro do grupo, que é um moço muito humilde, trabalhador. Se é para jogar, ele joga.
6: se é para entrar, ele entra, se não é para jogar, ele não joga, mas está sempre a defender o Flamengo na sua, como seu objetivo principal. O objetivo principal dele não é a individualidade, é o Flamengo. Ele é um flamenguista, não há 100, há 200%, e fico satisfeito da importância que ele tem tido este ano. Não em todos os jogos, como você disse, porque também temos o Pedro, temos ainda hoje, entre um miúdo que nós também contratamos e que teve influência direta no gol, mas ele é sempre um jogador extremamente válido, e é aquele jogador que sabe envelhecer. Eu já tive vários jogadores, craques do futebol mundial, e eu acho que há uns que não sabem envelhecer porque querem ter o foco que tinham quando estavam no máximo das suas qualidades. E há outros que sabem envelhecer, sabem jogar, mesmo sabendo que às vezes não têm já a fugacidade, a energia que tinham há uns anos atrás, mas aportam sempre o seu melhor à equipa. Temos o caso do BH, e também temos o caso do Danilo, que é importante chamar a atenção, que é um jogador que tem um currículo invejável, e nunca veio cara triste, nem no treino, nem na coisa, e sempre que for preciso ajudar, ele diz: eu estou aqui é para ajudar, vou ser tomar as decisões, mas quando for para jogar eu vou estar pronto. Esse tipo de jogadores que nós temos no grupo, que são importantes para termos sucesso.
1: O Danilo, que é um dos jogadores mais experientes do time, contemporâneo do Bruno Henrique, também aos 35 anos, e uma das lideranças dessa equipe, tem menos tempo de casa, mas o suficiente para entender o tamanho desse jogador na história do Flamengo e a sua importância para todo o elenco.
7: São momentos maravilhosos, né? Esse tipo de experiência aí, vivendo o Flamengo dessa maneira, né? O Bruno, ele tem uma característica que é uma característica que cabe muito aos grandes jogadores, mas não digo nem grandes, obviamente em feitos também, né? Mas grande como personalidade, como tudo isso, né? O Bruno é muito humilde, trabalha como todos, não se diferencia de nenhum. Isso é uma qualidade dos grandes, e é uma honra para mim, depois de ter vivido tanta coisa, poder compartilhar vestiário com um jogador desse tamanho.
1: Para a próxima rodada, Hugo, pelo Campeonato Brasileiro, domingo no Maracanã, diante do Bragantino, Leonardo Jardim não conta com Eric Pulgar, Paquetá e também o Samuel Lino, todos suspensos pelo terceiro cartão amarelo. Vai ser a chance, talvez, para Nico De La Cruz reaparecer. O uruguaio sobrou na lista de relacionados ontem à noite por conta do excesso de estrangeiros no elenco. Com a possibilidade de relacionar apenas 9, o meia ficou de fora. Vale destacar que o Everton Araújo continua afastado devido a uma grave lesão muscular, e o Saúl, pelo visto, deu um salto na preferência do português. Já para o jogo de quinta-feira contra o Del Valle no Maracanã, o português terá ainda 2 treinos para definir o time, mas esses 3 jogadores estão à disposição. Certo é que a vitória por 2-0 na ida em Quito deu um conforto maior, já que pode até perder por um gol de diferença, que chegará às semifinais da Libertadores novamente. Com mais de 55 mil ingressos já vendidos, restam apenas pouquíssimos bilhetes para os setores Sul e Maracanã Mais. Promessa de 70 mil torcedores mais uma vez, e expectativa de atingir, por que não, a sexta vitória seguida, restando mais uma para igualar a melhor sequência de Jardim à frente do Flamengo, que foi logo na chegada dele à Gávea, em abril, com 7 vitórias ininterruptas. Hugo.
0: Olha, valeu, Renan Moura, com as informações do Mengão. A gente tava aqui falando, né, fora do ar, enquanto o Renan Moura trazia as informações, os números e um pouco do retrospecto do Bruno Henrique com a camisa do Flamengo, e é impressionante. Impressionante que em 7 anos, chegou em 2019, né? Ele fez a temporada 2019, 20, 21, 22, 23, 24, 25, 26. Ele tá na 8ª temporada dele como jogador do Flamengo. E não à toa se notabiliza como um ídolo, ou um dos maiores ídolos da história desse clube, pelos títulos conquistados e principalmente pelas atuações, pelas intervenções decisivas em momentos que o Flamengo tanto precisa dele, e precisa de um jogador para fazer a diferença acontecer, ainda que seja com apenas um gol, como foi ontem, né? O Flamengo estava vencendo por 1-0, o Flamengo com um time do Corinthians que parecia que não atravessaria o caminho do Flamengo na partida de ontem. O Corinthians chegou ao gol de empate, até um gol que o Flamengo deu bastante mole para levar aquele gol. Não estou desmerecendo aqui o Corinthians, mas acho que houve sim um cochilo da defesa do Flamengo no momento em que houve aquela tabela pela direita até que a bola chegasse no Guinegão. Mas aí aparece, chega o Bruno Henrique, né? Que naquele cruzamento da esquerda escora de cabeça e faz o gol que dá ao Flamengo os 3 pontos e mantém o Flamengo na liderança do Campeonato Brasileiro. Impressionante o histórico do Bruno Henrique com a camisa rubro-negra desde que ele chegou em 2019, né? Títulos conquistados, então, nem se fala, né? Ele é o jogador com mais títulos conquistados na história do Flamengo. Então, é sim um personagem marcante, um ícone na história rubro-negra. Olha aqui, temos 3 minutos de bola rolando na Casa de Apostas Arena Fonte Nova, em Salvador. Bahia e Remo é o último jogo, válido pela 27ª rodada do Campeonato Brasileiro. Tá 0-0 e a gente vai informando aqui o andamento dessa partida. 8:05. Para falar do Vascão. Alô, Guilherme Pradella.
2: Tudo bom, Hugo? Boa noite para você, para quem acompanha o Globo Esportivo. Nesta terça-feira, o Vasco tem uma decisão dentro de campo. E fora dele, ganhou uma boa notícia, porque recebeu a primeira parte do empréstimo de 150 milhões de reais feito para acertar as contas em São Januário. A SAF recebeu 65 milhões de reais e programou uma série de pagamentos nesta segunda-feira. Esse empréstimo de 150 milhões passou por alguns entraves na justiça e por isso só foi liberado no final da semana passada. O Vasco tem, entre as principais obrigações correntes, o pagamento dos credores da recuperação judicial, dos planos coletivos na Câmara Nacional de Resolução de Disputas e, claro, o acerto das contratações, da folha salarial e também de mais vencimentos do futebol. Esse financiamento foi contratado junto a Almirante Participações e Empreendimentos S.A., que é ligada ao Marcos Faria Lamáquia, que apresentou a proposta considerada mais vantajosa no processo de busca por investidores. A Justiça liberou na última quinta-feira esse empréstimo e determinou a abertura do processo competitivo para venda de 90% da SAF. As propostas serão apresentadas de forma fechada em uma audiência marcada para o dia 25 de setembro, às 14h. Então, para esse jogo de terça-feira, o Vasco chega com essa boa notícia, com o Pedro Manuel escalando a equipe considerada ideal dentro do possível para o confronto contra o Santa Fé. Repito, jogo às 19h em São Januário, no primeiro confronto 0-0, ou seja, quem vencer avança à próxima fase. Para este duelo, Colídio e Lescano estão fora porque não foram inscritos na competição. Há dúvida no ataque, afinal de contas, Spinelli e Bruno Duarte são as opções do treinador. Provável escalação com Léo Jardim no gol, Paulo Henrique, Carlos Cuesta, Robert Renan e Cuiabano, Sousa, Thiago Mendes e Tietê, Adson, Andrés Gomes e Spinelli ou Bruno Duarte. Falando agora fora de campo, uma notícia que repercutiu muito pelos lados do Vasco da Gama, principalmente com os torcedores, que foi a apresentação do Felipe Coutinho como jogador do Santos Futebol Clube. Foi apresentado nesta segunda-feira na Vila Belmiro, ao lado de outro reforço que inclusive já atuou, o lateral Rodinei, e pela primeira vez o Felipe Coutinho falou o motivo de ter deixado o Vasco da Gama. Citou inclusive questões financeiras que o fizeram ir para o Vasco da Gama depois de muito tempo no futebol internacional e que a questão de saúde mental para ele foi determinante para a escolha dele pausar a carreira naquele momento e agora retornar ao futebol, dessa vez vestindo as cores do Santos Futebol Clube. Hugo.
8: Quando surgiu a possibilidade de vir para o Vasco, eu ainda tinha 1 ano de contrato no Catar, onde eu ganhava 10 milhões de dólares limpos. Eu queria deixar claro isso para as pessoas entenderem. Nunca falei sobre isso. Talvez pelo meu jeito. E, enfim, essa também vai ser a única vez que eu vou falar sobre isso. E ainda tinha mais 1 ano de contrato no Aston Villa. E para mim, eu ao Vasco, eu sempre deixei muito claro para todas as pessoas que trabalhavam comigo e que trabalham, que eu não queria que o Vasco gastasse 1 centavo com uma transferência minha, com uma compra ou uma cessão por empréstimo, tendo que pagar. Isso aí era prioridade para mim. E a única forma disso acontecer, eu teria que abrir mão disso tudo. O ano começou, né? A gente não vinha tão bem. E, enfim, nos últimos jogos em São Januário, eu sei que muita gente diz, foram algumas vaias, mas quem estava lá sabe, o estádio inteiro gritando meu nome, me xingando, pedindo a minha saída. E aquilo ali foi muito duro, apesar de saber que isso acontece no futebol. Mas para mim foi muito duro. E em nenhum momento eu abandonei o Vasco. Em nenhum momento. Eu apenas estava no meu limite e daquela forma, com certeza, eu não conseguiria contribuir com nada. Não ia conseguir ajudar em nada.
2: Essas as palavras de Felipe Coutinho, ex-jogador do Vasco, agora do Santos Futebol Clube, e a gente registrando aqui no Globo Esportivo. O Glago.
0: Beleza, valeu. Guilherme Pradella com as informações do Vasco. Bom, o Vasco está nessa de conseguir a vaga amanhã. Uma vitória garante o Vasco na semifinal da Copa Sul-Americana. Vitória de sábado não tem nem o que dizer em relação a peso, porque não tirou o Vasco da zona de rebaixamento por um mero detalhe, mas deu para dar aquela respirada. E não fosse essa vitória obtida no último sábado, além de ter perdido 3 pontos para um rival direto na luta contra o rebaixamento, teria visto Internacional vencer, o Mirassol pontuar, né? Que arrancou aquele empate no final do jogo, né? E poderia até ter vencido. Não venceu também muito pela passagem do goleiro Alex Muralha, que falhou 2 vezes da maneira mais bizonha, talvez, do Campeonato Brasileiro ao final da 38ª rodada. E o Vasco ficaria numa condição muito ruim. Além disso, ainda tem o Remo, que está jogando aí agora. Temos quase 9 minutos do primeiro tempo lá na Casa de Apostas Arena Fonte Nova. Bahia e Remo estão empatando em 0-0. Não é nada. O Remo está pontuando. Por enquanto está empatando, está pontuando. Mas a situação poderia ter ficado mais complicada. E aí vem agora a questão da Copa Sul-Americana. O Vasco está uma vitória de conseguir a classificação, jogando amanhã em São Januário. A colina histórica lotada de vascaínos empurrando o time rumo a esse resultado positivo para chegar à semifinal da competição. Em relação ao Felipe Coutinho, olha, ele foi perguntado sobre isso, né, na entrevista coletiva na apresentação lá do Santos. Ele é o novo jogador do Santos e falou, né, de uma maneira até pausada, dando um tom mais, de alguma forma, dramático. E sinceramente, tudo que se falou em relação à saída do Felipe Coutinho do Vasco, em nada mudou a partir dessa declaração dele, né? Porque, sinceramente, tudo bem, sentimentos a gente não julga, mas se cada jogador for deixar o clube onde atua a partir da maioria da torcida, de grande parte da torcida, pedindo a saída, o futebol vai ter o maior número de desempregados em todos os ramos profissionais do planeta, né? Principalmente aqui no Brasil. Felipe Coutinho não é ídolo do Vasco, né? Foi tratado como ídolo na chegada e se despediu de uma maneira melancólica. Acho que a torcida do Vasco, nesse momento, tem uma bronca dele por conta de tudo que fez por ele e da forma como ele saiu do clube, que eu acho que poderia ter sido diferente. É apenas a minha opinião. 8:12 e a galera vem com a gente pelo WhatsApp.
9: Opa! 1, 2, 3, um passito pra'lante, Maria. 1, 2, 3, um passito
0: 21979988, olha o número aí. 21979988. Palpites, galera. Ó, amanhã tem Platense e Fluminense, Vasco e Santa Fé. E na quinta-feira, Flamengo e Del Valle. É o quê? Eu quero. Não, quero a sua. Pode falar aí, a sua opinião. Galera no ar, bota aí no ar.
10: Tal de CPC, Barro Negro, Fluminense perde, Botafogo perde pro Grêmio, Vasco perde, o Megão segue o líder, 2-0 Megão. E aqui Sepetiba tá chovendo muito, chovendo muito Sepetiba. E segue o líder, Megão.
0: Ó, o Bel aí, ó, empolgadaço, animadaço lá em Sepetiba. Tá chovendo, mas ele, ó, tá como? Tá só no calor da liderança do Mengão. É, boa, Bel. Então, ó, só o Mengão vence, né? Então, Botafogo, jogo atrasado, perde, segundo ele. O Vasco pro Santa Fé perde. Fluminense pro Platense lá na Argentina perde, tá? Abel só quer saber do Mengão, tá tirando onda, né, Abel? Mengão, uma vantagem boa pra chegar à semifinal da Libertadores e ainda é líder do Campeonato Brasileiro. Grande abraço, 8:14.
11: Aqui é Ronaldo Rubro Negro de Brasília. Os 3 cariocas passam. Fluminense, Vasco e o Flamengo quinta-feira vai só treinar contra o Del Valle. Um abraço, boa noite a todos.
0: Valeu, grande Ronaldo aí, ó. Então, o Ronaldo tá com o astral lá em cima pra poder dizer que os três cariocas passam nas competições, né? Teremos Fla e Flu na semifinal da Libertadores, não se enfrentando, só vão se enfrentar nessa Libertadores caso cheguem à decisão da competição. E o Vasco, para ele, também se classificando para a semifinal da Copa Sul-Americana. Obrigado, Ronaldo. Grande abraço, 8h14, mais uma no ar.
12: Fala, Rádio Globo. Quem tá falando é Rogério de Bel. Fluminense deu sorte. Pegou um timinho fraco, Platense, vai passar. Vasco vai ser eliminado em São Januário. Famoso Chiqueirão. E o Mengão vai ganhar de novo de 2-0 do Del Valle. Vamos que vamos. Abraço.
0: Valeu, grande Rogério de Belfor Roxo aí, ó. Ele tá dizendo que o Vasco vai ser eliminado. Mengão passa, Flu passa, né? E o Vasco cai. Valeu, direto de Belfor Roxo. Grande Rogério, valeu. Mais uma mensagem no ar, eu quero ouvir a galera.
13: Boa noite, Rádio Globo. Quem me sugerir que é Bahia. Eu acho que num jogo aí vai ser o Flamengo vai dar 2-0 de novo. O Vasco perde e o Fluminense ganha. Valeu.
0: Boa, Mício. Então, ó, Fla e Flu passam e o Vasco perde, na opinião do Mício, lá de Jequié, na Bahia. Grande Mício, galera participando, ó, galera tá secando, galera tá otimista em relação ao próprio time, mas tá secando a galera adversária. Boa. Esse foi o Mício, lá de Jequié, na Bahia. 8h16, mais uma.
14: Boa noite, Rádio Globo, Hugo. Hugo, é o seguinte, tá chovendo pai, hein, Hugo? Seguinte, ó. O Mengão vai ganhar do Del Valle de novo, vai ser 3-0. O Fluminense lá, rapaz, jogo difícil na Argentina, hein? Acho que o Fluminense arranca um empate lá, se classifica. O Vasco joga em casa, esse time do Santa Fé, Santa Sofia, esse time é muito ruim. O Vasco vai ganhar do Santa Sofia lá, o Sérgio não vai se classificar também. E é isso. Valeu, um grande abraço, Maurício Lima, flamenguista.
0: Valeu, grande Maurício, é o Santa Fé da Colômbia, vai ser o adversário do Vasco, primeiro jogo 0-0 lá na Colômbia, amanhã São Januário, uma vitória, classifica o Vasco, se o Santa Fé vencer, quem avança é o Santa Fé, então para ele o Fluminense se classifica com um empate e o Flamengo arrebenta, 3-0, boa, 8h16, daqui a pouco a gente vai ouvir mais, o Globo Esportivo volta já.

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0: É. De volta, 8h26, aqui no Globo Esportivo com você, segunda hora do programa. E a gente vai junto até as 9 da noite aqui na programação da Rádio Globo. Teve gol lá na Casa de Apostas Arena Fonte Nova, Jean Lucas, Bahia 1, Remo 0. É o Bahia. É, Bahia 1. Remo 0, 25 quase 25 do primeiro tempo. Bahia tá derrotando o Remo lá na Casa de Apostas Arena Fonte Nova. Aqui no Globo Esportivo, 8h27. Estamos de volta. Eu tô aqui com você, tô esperando sua mensagem. Ainda não deixou teu recado? Então vai lá. 21 97.9988. Eu quero a tua mensagem de áudio. Os jogos dos cariocas nesse meio de semana, as Copas, né? Tem um jogo atrasado pelo Campeonato Brasileiro entre Botafogo e Grêmio. Tô esperando a sua participação. Vasco e Santa Fé, Platense e Fluminense. Nesse Flamengo e Del Valle, Botafogo e Grêmio, o que, que vai rolar aí, ó? Manda o teu recado, daqui a pouco a gente vai colocar outras mensagens no ar, porque às 8h27 os trepidantes voltam com informações rapidinhas.
1: Sabia não?
0: Flamengo! Mais uma rapidinha do Mengão, vai Renan Moura.
2: A diretoria do Flamengo apresentou uma proposta ao Conselho Deliberativo para modificar a estrutura da gestão profissional no clube, acabando, portanto, com as vice-presidências. A ideia é administrar o Flamengo com executivos remunerados e selecionados segundo critérios técnicos, tendo como base duas principais lideranças: o diretor-geral, responsável pela gestão corporativa, e o diretor de futebol, responsável pelo futebol profissional e pelas categorias de base. O novo conselho gestor terá como função acompanhar e supervisionar a gestão profissional, avaliando estratégias, metas, indicadores, riscos, estrutura organizacional e gestão de pessoas, sem interferir na operação cotidiana. O conselho também vai orientar, aprovar ou rejeitar as propostas dentro de suas competências. Assim, sobreposições entre as esferas política, institucional e executiva serão reduzidas.
0: Vasco! Rapidinho do Vascão da Gama, fala você, Guilherme Pradella.
3: A agenda de jogos do Vasco nesta terça-feira enfrenta o Santa Fé da Colômbia em São Januário, às 7 da noite, pelo segundo confronto das quartas de final da Sul-Americana. Depois, no sábado, enfrenta o Coritiba, também em casa, às 8h30 da noite, no Campeonato Brasileiro. Os primeiros jogos no mês de outubro serão contra Botafogo, Remo e São Paulo, todos pelo Brasileirão. Botafogo!
0: Rapidinho do fogão, conta aí, Thalita Gitsi.
4: Tô seguindo a linha do Pradella, com a agendinha, só que do Botafogo. Opa. É, quarta-feira, a equipe enfrenta o Grêmio no estádio Nilton Santos, duelo atrasado da rodada 21. Na sequência, no dia 19 de setembro, pega o Mirassol, vai visitando o caso lá no Maião. Depois, tem clássico aqui no Rio de Janeiro contra o Vasco da Gama, 7 de outubro, 8h30 da noite, e fecha essa sequência de jogos que já foram ali detalhados pela CBF, diante do Coritiba, dia 11 de outubro, 7h30 da noite, fora de casa. Fluminense!
0: Essa outra rapidinha do Flu, vai João Aquino.
5: O Fluminense terá alguns desfalques importantes para o duelo contra o Platense na Libertadores. Além de John Kennedy e Alisson, que não possuem previsão de retorno aos gramados, Germancano e Ignacio também seguem no departamento médico tricolor. A outra baixa é Nonato, que cumpre suspensão após receber cartão amarelo no último jogo. Apesar de não serem relacionados, o argentino e o volante viajaram com o elenco para a partida.
0: 8h30. Botafogo! Bora falar do fogão! Vamos ou não vamos, Thalita Gilles?
4: Eu gosto dessa. Muito boa noite, Gulago. Você tá bem?
0: Tô bem, e você?
4: Tô bem também, artilheiro.
0: Ah, que bom.
4: Bora falar desse Botafogo, né? Que bom. Mudou completamente o panorama e o cenário de busca de um treinador. Primeiro começou dizendo que o Belão ficaria apenas as 3 partidas contra os G6, Atlético Paranaense, Flamengo e Palmeiras. E aí o empate sem gols com o Palmeiras no estádio Nilton Santos deu uma sobrevida ali pro interino. E aí começou uma mudança de panorama. Não, agora o Belão fica até o fim da temporada. Não vale a pena trazer um novo treinador que não conhece o elenco, ele já conhece o grupo, conhece a sistemática de trabalho aqui no Botafogo. E aí, o Botafogo empatou com o Bragantino num jogo que se esperava a vitória. E aí, o social, o clube associativo presidido ali pelo João Paulo Magalhães está funcionando muito na base da pressão que vem do torcedor alvinegro. E aí mudou completamente o panorama. O Belão agora já não fica mais, pelo menos esse é o movimento de momento, né? 14 de setembro, 8h31 da noite. Neste momento está acontecendo uma reunião com o staff do Tite. Tite é a prioridade do Botafogo nesse momento para assumir o comando técnico da equipe alvinegra. Técnico que, claro, tem aí um trabalho muito consistente quando a gente fala de futebol, seleção brasileira, Corinthians, teve um trabalho aqui no Rio de Janeiro com o Flamengo, 70 partidas, 41 vitórias, 13 empates e 16 derrotas. E o último trabalho foi no Cruzeiro, que encerrou em março de 2026, onde ele ficou à frente da equipe apenas por 17 jogos, teve 8 vitórias, 3 empates e 6 derrotas sob o comando da equipe da Raposa. E aí tem toda uma questão envolvendo proposta. Botafogo tem um interesse, né? Buscou um treinador que não só feche essa temporada de 2026, mas que também consiga construir um trabalho visando 2027. E aí, por conta disso, também uma demora nessa busca. Tentou técnicos estrangeiros, né, para comandar a equipe, técnicos que negaram a proposta. Alguns não querem trabalhar no futebol brasileiro, outros se recusaram a pegar um trabalho no meio da temporada, no caso já na reta final da temporada, e o Tite aceitou ouvir a proposta da equipe do Botafogo. No entanto, essa resposta vai ter que ser rápida. O interesse do Botafogo é que até a data FIFA já tenha a definição do seu novo comandante, para que ele possa ali aproveitar aquele curto período sem jogos para conseguir fazer alguma coisa no Botafogo a tempo do retorno do calendário brasileiro. Então, pro bem ou pro mal, a expectativa é que essa resposta do Tite seja dada de forma imediata, ou seja, ainda esta semana. Em paralelo a isso, a tendência, lógico, Belão siga na equipe do Botafogo para esse duelo contra o Grêmio, quarta-feira no estádio Nilton Santos, duelo onde ele vai precisar fazer novas alterações na equipe do Botafogo. Ele não vai contar com o Ferrarese, que é titular na equipe, não vai contar com o Cadi, que é uma opção que quase sempre é utilizada no segundo tempo das partidas, e ainda tem os retornos. Ele vai ter o retorno ali, por exemplo, do Arthur Cabral, que deve começar entre os titulares no ataque ao lado do Danilo Pereira, e aí com essa ausência do Ferrarese, a tendência é que o Arthur Chaves faça sua estreia com a camisa do Botafogo jogando como titular ao lado do Lucas Monzon. Existe também ali uma questão envolvendo Medina, o jogador ficou fora do último confronto por questões médicas, então os próximos dias aí são importantes para saber como ele tá em relação a essa situação dele, para ver se ele vai ser ou não opção. O técnico chegou a falar um pouco na coletiva de imprensa sobre aquela parte mais defensiva do meio campo do Botafogo. Danilo Santos, Álvaro Montoro foram muito criticados por conta disso, mas é um trio que agrada ali o Rodrigo Belão, e caso ele mexa nesse meio campo, as opções que aparecem e que são as opções de confiança do treinador, já que o Medina não é opção, passam por Edenilson e Alan, que tem ganhado muita confiança do técnico Rodrigo Belão. Botafogo que tem esse confronto importantíssimo contra a equipe do Grêmio na próxima quarta-feira, duelo atrasado da 21ª rodada. Equipe alvinegra que está na 14ª posição com 26 pontos. É a mesma pontuação do Grêmio, que é o primeiro fora do Z4. Então é um confronto direto nessa parte de baixo da tabela do Campeonato Brasileiro. Equipe alvinegra que tem esse confronto contra o Grêmio e depois o jogo contra o Mirassol, que também é um confronto na parte de baixo da tabela. São os dois jogos que acontecem antes dessa pausa para a data FIFA, e aí com a expectativa de já com um novo trabalho, um novo treinador, para que esses poucos dias de pausa sirvam para que esse técnico consiga dar um pouco mais de coesão para esse Botafogo em campo, Hugo.
0: Com certeza. Bom, em relação ao Tite, né, a pressa pelo treinador. Cadê o treinador do Botafogo? Tem que chegar. O que vem acontecendo no time em relação ao comando do Rodrigo Belão é algo que a gente conclui que poderia ser um pouco mais, né, em relação a aproveitamento, a parte tática, a forma como o Botafogo precisa, sobretudo dentro de casa, contra adversários, como foi com o Bragantino no último sábado, fazer a sua condição de mandante se sobressair, se sobrepor aos seus adversários como mandante, principalmente levando em consideração que o Bragantino, repito aqui o que eu disse com o Éboli no nosso debate inicial, o campeonato do Bragantino não é o campeonato do Palmeiras, não é o campeonato do Flamengo, não é o campeonato do Atlético Paranaense. O campeonato do Bragantino é um campeonato, se não o do Botafogo, porque o Bragantino está acima do Botafogo na tabela, é um campeonato mais palpável, mais parelho para os dois estarem ali disputando. E o jogo na casa do Botafogo tinha que ser vencido. Foram dois pontos desperdiçados, sim. Acho que disso não dá para a gente fugir. E estamos à expectativa aí de ver essa questão com o Tite ou com outro treinador, mas acho que o Botafogo precisa tratar a situação Campeonato Brasileiro, que é a única competição que está disputando, com um senso um pouco maior de urgência, dada a situação atual onde o Botafogo está. O Botafogo só tem 4 pontos, mesmo com jogos a menos, o Botafogo só tem 4 pontos de diferença em relação Vasco e Grêmio, que com 28 pontos são os times que estão ali, ó, um dentro, um fora. O Grêmio tá fora, o Vasco tá dentro.
4: A gente fala sobre a briga do Botafogo e isso é uma pauta da imprensa não só por motivos óbvios, né? O que você acabou de dizer, o Botafogo tá a poucos pontos ali do primeiro colocado dentro do Z4, mas é importante pontuar que internamente isso nunca foi externado, né? Nem pela direção, que hoje ela tem ali o rosto do João Paulo Magalhães, que é o presidente do clube associativo, nem pelos jogadores. Ninguém ainda chegou e disse, nossa, a briga agora é contra o rebaixamento. Houve a fala após a eliminação na Copa Sul-Americana de que a nossa briga é para buscar uma vaga na Libertadores de 2027, e isso até começou a acontecer após a eliminação. O Botafogo, entre tropeços, conseguiu ali uma vitória importante, por exemplo, em cima do Cruzeiro, mas apesar desse senso de urgência que é discutido internamente, pelo menos internamente, né, das pessoas que representam o clube, ainda não houve essa... vamos assumir, nossa briga nesse momento é se distanciar do Z4, é contra o rebaixamento. Não há esse discurso ainda externamente, né, publicamente falado pelo presidente do Botafogo e nem pelos jogadores. Eles não assumem ainda essa briga contra o Z4. É uma briga no momento para mudar a chave, para melhorar o momento do Botafogo, mas ninguém ainda falou sobre esse temido problema aí que é a zona de rebaixamento.
0: É, mas eu não sei se falou internamente, a gente não sabe, não sei se vai falar, mas o senso de urgência em relação àquilo que o Botafogo hoje representa no Campeonato Brasileiro, hoje que eu digo no Campeonato Brasileiro de 2026, tá, gente? É realmente para ter urgência, sim. São 4 pontos de distância, independentemente do jogo, 2 jogos que tem para fazer para igualar o número de partidas das demais equipes que estão disputando o Brasileirão. 8h38, e olha a galera aí com a gente pelo WhatsApp.
1: 1, 2, 3, um passito pra Maria. 1, 2, 3, um passito pra trás.
0: 21 97 9988 ao número. 21 97 9988. Palpites pros jogos dos cariocas nesse meio de semana, gente. Tem, amanhã tem Platense e Fluminense, também tem Vasco e Santa Fé. Quarta-feira, Botafogo pega o Grêmio, jogo atrasado pelo Campeonato Brasileiro. E na quinta-feira tem Mengão em campo, enfrentando o Del Valle. Vai rolar o quê? Vai ter empate, vai ter vitória, vai ter derrota, vai ter eliminação, vai ter classificação. Todo mundo com a gente. Vamos botar a galera no ar aí, 8h39.
6: Boa noite, amigos da Rádio Globo Rio CBN. William Vascaíno de Uberlândia. Olha, meus palpites para classificação, acho que o Vascão passa, o Fluminense vai ficar pelo caminho. Infelizmente, o Flamengo passa também. Valeu, gente. E cadê a musiquinha aquela mais boa? 1, 2, 3. Um abraço.
1: Opa! 1, 2, 3. Um passito pra'lante, Maria. 1, 2, 3. Um passito pra trás.
0: Viu aí, William? Então, beleza. Seus palpites estão aqui. Vascão classificado, Fluminense, na opinião dele, eliminado. E o Flamengo também avança na Libertadores. Obrigado, William. Direto de Uberlândia. Bota a galera no ar.
7: Boa noite, Globo Esportivo. Quem fala aqui é Juarez, de Piauí, Bahia. Então, sobre a opinião aí dos clubes cariocas, o Vascão passa, Fluminense passa e o Flamengo também passa. E Duda Éboli acertou aí, né, a vitória do Vasco aí no bolão. Valeu, garoto, parabéns. Boa noite aí pra todos. Bom serviço aí.
4: Que bom.
0: Pois é, Juarez, só que quem acertou a vitória do Vasco no bolão... fui eu. O Débora não acerta, não. Eu acertei. Botei Vascão, vitória sobre o Grêmio e o Vascão venceu. Valeu, direto de Piauí, na Bahia. Grande Juarez, ele tá achando que todos os cariocas vão se dar bem nesse meio de semana. Gostei. 8h40.
8: Futebol Globo CBN. Boa noite a todos. Lacerda, Tricolor de Anchieta, rápido e rasteiro. Inclusão 2-1, classificado. Flamengo 3-0 classificado. Vasco, 1-0 classificado. Ou seja, os cariocas tirando onda nas Copas.
0: Grande Lacerda, direto de Anchieta. Então, ó, Lacerda tá igual o Juarez lá de Piauí, na Bahia. Todos os cariocas se dando bem nesse meio de semana. Obrigado, Lacerda. Ele é lá de Anchieta. Um abraço pra essa galera aí, muito especial. Eu quero ouvir a galera, então bota no ar.
9: Boa noite, amigos da Rádio Globo. Aqui é de Novaes, Itapetinga, Bahia, Vascaína. Amanhã, Vasco 2-0. O Santa Fé, Fluminense 0, Platense 2, vai perder nos pênaltis. E quinta-feira, o Flamengo vai perder de 2-0, vai pros pênaltis, vai perder também. Eu estou ligado na Rádio Globo.
0: Grande Hélio aí, ó, direto de Itapetinga, na Bahia. Então, ó, pra ele, Vasco 2-0, classificado, né? Ele diz que o Fluminense perde por 2-0 e cai nos pênaltis, e que o Flamengo perde por 2-0 e também vai ser eliminado nos pênaltis. Aí, ó, o Hélio, ele é vascaíno, tá lá em Itapetinga, na Bahia. Obrigado pela mensagem. Dá tempo da gente ouvir mais uma. Bota no ar.
10: Boa noite, Rádio Globo. Muito boa noite, Éboli, Hugo Lago, Presuntinho e demais amigos da nossa querida Rádio Globo. Aqui é o Gustavo Assis, motorista de aplicativo da Penha. Então, nessa rodada de Sul-Americana e Libertadores, o Vasco passa, Fluminense passa e Flamengo passa. Os três cariocas vão passar, os três com vitória. É isso aí. Tamo junto.
0: Andy Gustavo, direto lá da Penha. Aí, buzina, buzina. Tava motorista de aplicativo, tá ouvindo o Globo Esportivo e participando aqui com a gente. Obrigado, meu amigo. Boa, a galera tá otimista aí, a galera tá mandando energia boa aí pros três cariocas nas Copas se classificarem, pro Fogão vencer também. Tomara que tudo isso aconteça. 8h43,

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0: falar do Flu. Alô, João Aquino!
1: Boa noite, Hugo e galera ligada no Globo Esportivo. O Fluminense foi derrotado para o Atlético Mineiro no último sábado na Arena MRV. Duelo válido pela 27ª rodada do Campeonato Brasileiro. Com o resultado, a equipe se mantém momentaneamente na quarta posição com 45 pontos, mas pode ser ultrapassada caso o Bahia vença o Remo na partida de hoje. Mas agora os holofotes estão completamente voltados para o confronto contra o Platense nessa terça-feira pela Libertadores. Na última semana, o Flu largou na frente em busca da vaga na semifinal. Venceram no Maracanã por 2-0 e levam boa vantagem para essa partida de volta. Essa é a 7ª vez na história em que o Flu chega até a fase de quartas de final e tem ao seu lado um fator positivo para avançar para as semis, o histórico contra os argentinos. Ao todo, o Fluminense enfrentou os argentinos 28 vezes na competição. São 11 vitórias para o lado brasileiro, 9 empates e 8 derrotas. E caso o recorte seja somente em fases eliminatórias, o tricolor das Laranjeiras segue em vantagem. Essa será a 6ª vez em que o Flu encontra um argentino pela frente no mata-mata da competição. Ao todo, foram 3 classificações. Em 2008, na semifinal contra o Boca. Em 2023, nas oitavas contra o Argentino Juniors. E no último confronto tricolor na competição, o duelo das oitavas desse ano contra o Rivadavia. A eliminação ocorreu em 2012, quando foi eliminado pelo Boca Juniors nas quartas após ser derrotado na La Bombonera e empatar no Nilton Santos. Mas, sem dúvidas, o principal confronto contra os argentinos na competição foi o título tricolor. Dia 4 de novembro de 2023, com gols de Germancano e John Kennedy, o Fluminense venceu o Boca no Maracanã e chegou ao topo da América pela primeira vez em sua história.
2: A bola vem da intermediária, passada pelo meio-campo, o Fluminense pressionando, chega na área, Keno voltou, Kennedy chutou.

0: Leite, uma bomba de pé direito aos 8 da prorrogação, desempata e leva o Maraca à loucura. A torcida tricolor mais bonita do Brasil começou a empurrar o time para frente e o Mr. President John Kennedy empurra a bola para o fundo da rede.
1: E essa foi a última vez em que o clube conseguiu passar da fase de quartas de final. Antes da derrota para o Atlético no sábado, o tricolor estava invicto desde que Marcão assumiu a equipe. E foi notória a evolução de um nome, Hulk, que possui uma média de uma participação em gol por jogo com o treinador, somando 4 gols e 2 assistências. No jogo de ida do duelo, o camisa 7 foi eleito o melhor em campo pela Conmebol, após contribuir com 1 gol e 1 assistência. Antes do treino de hoje no CT do Boca Juniors, em Buenos Aires, Hulk deu entrevista coletiva à imprensa presente no local. O atacante de 40 anos falou um pouco sobre o confronto e como sua experiência pode ajudar nesses momentos decisivos.
2: Apesar da idade um pouco avançada, né, como eles falam, mas assim, a experiência ela vai te dando maturidade, né, para você desfrutar um pouco mais. E dá confiança também nesses jogos decisivos. A gente sabe que tem que ter vontade, tem que ter entrega, mas tem que ter um pouco de inteligência ali jogando também. Então, nossa equipe mostrou isso, né? Quando teve que sofrer, nós soubemos sofrer juntos, que foi o jogo com o jogador aqui, com o jogador a menos, conseguimos segurar o resultado e passar nos pênaltis. E agora, amanhã, um grande jogo, como eu sempre falo, o jogo amanhã inicia 0-0, temos que esquecer o resultado que fizemos em casa e fazer um grande jogo coletivamente para que a gente possa contribuir ali com a nossa experiência dentro de campo, para que, se Deus quiser, seja aqui o futebol para se passar.
1: Essa é a terceira vez em que o Flu viaja à Argentina no ano. As outras duas foram para enfrentar o Independiente Rivadavia. Uma na fase de grupos, quando empatou em 1-1, e a última na fase de oitavas de final, onde conseguiu a classificação nos pênaltis, após novo empate em 1-1. Esse último confronto foi o segundo de Marcão após a demissão de Luiz Ubeldía. Na ocasião, o Flu vinha de resultados ruins com o antigo treinador, mas desde que o interino assumiu a equipe principal, o time voltou a praticar um bom futebol e entrou novamente em boa fase. Ao GE, o técnico falou sobre a diferença de cenário nessa nova ida à capital argentina e reforçou a felicidade pelo momento tricolor.
3: A responsabilidade é a mesma, né? De todos os momentos, eu vivo o dia a dia, a gente não dorme mais, mas isso faz parte do processo, né? De pensar jogo a jogo. Estou feliz pelo momento, mas a responsabilidade cada vez aumenta mais, que o torcedor cobra mais, a gente se cobra mais, jogadores se cobram mais. A gente está feliz por participar desse momento e mais feliz ainda se a gente conseguir cada vez mais ir passando de fase para dar alegria pro nosso torcedor.
1: Mas se a fase do tricolor é boa, a do rival é péssima. O Platense venceu apenas 2 dos últimos 10 jogos no tempo regulamentar e, momentaneamente, ocupa a 13ª posição do campeonato argentino. O Fluminense ainda não divulgou a lista de relacionados para o duelo, mas deve ir a campo com um time bem diferente do que foi contra o Atlético Mineiro no fim de semana. O tricolor deve começar com Fábio, Guga, Thiago Silva, Midian e René na defesa, Martinelli, Hércules e Ganso no meio-campo, e no ataque, Soteldo e Hulk devem começar jogando. Canóbio, que cumpriu suspensão no último confronto no Maracanã, disputa com Ser na última vaga. A bola rola às 7 da noite dessa terça-feira no estádio Ciudad de Vicente López, na Argentina. Abraços, Hugo!
4: Valeu, João Aquino, com as informações do Tricolor. 8:59, ponto final no Globo Esportivo de hoje, com a produção e a coordenação do João Aquino e os trabalhos técnicos do Jorge Presuntinho. Amanhã não tem Globo Esportivo, tem Futebol Globo CBN. Então a gente volta. Aquele abraço, galera!
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